0: cumprimento da pena de 4 anos e 2 meses de Eduardo Bolsonaro e pede o cancelamento do passaporte do deputado cassado, que vive nos Estados Unidos desde o ano passado. O presidente dos Estados Unidos, Donald Trump, diz que não fará novos ataques contra o Irã antes das eleições de meio de mandato e fala em conversas produtivas com o governo de Teherã.
1: Olá, boa noite. Recebemos hoje o professor José Vicente, reitor da Universidade Zumbi dos Palmares, e o presidente do Instituto Combustível Legal, Emerson Capaz. Boa noite, sejam bem-vindos.
2: Boa noite. Boa noite.
1: Depois de um primeiro turno isolado, sem apoio de nenhum partido, Flávio Bolsonaro retomou a campanha nesta semana com a adesão de 5 legendas. A mais nova aliança do candidato do PL à presidência da República foi anunciada hoje, o Podemos.
3: Flávio Bolsonaro passou mais um dia fazendo articulações políticas em Brasília. Na manhã desta quinta-feira, o candidato do PL recebeu no QG da campanha políticos do partido Podemos, que declarou apoio à candidatura dele para o segundo turno das eleições.
4: Não é só um apoio formal de um partido, que é óbvio que é importante, mas aqui a gente não está falando de alinhamento automático, a gente não está falando de uma carta em branco. A história do Brasil a gente vai começar a escrever a partir de janeiro do ano que vem, do nosso jeito, com muita humanidade, mas com muita firmeza também.
3: Além do Podemos, o terceiro colocado no primeiro turno, Augusto Cury, do Avante, também confirmou o apoio a Flávio Bolsonaro. O candidato do PL já conseguiu a adesão do Partido Novo, da Federação União Brasil, Progressistas e do Republicanos. Nesta sexta-feira, deve ser a vez do anúncio da adesão do MDB. Nesta quinta-feira, Flávio Bolsonaro também se reuniu com governadores aliados eleitos no primeiro turno. Ao todo, estiveram presentes os novos representantes de 12 estados, 6 deles do PL. A única região que não teve nenhum representante no encontro foi o Nordeste. Ao falar com jornalistas, Flávio Bolsonaro comentou uma reportagem sobre o suposto plano da equipe econômica dele de desvincular os reajustes de aposentados e pensionistas do ganho real do salário mínimo, o que na prática significa que parte desses beneficiários passariam a receber menos que o piso salarial.
4: Aposentado, fique tranquilo, não caia nessa fake news do PT, dizendo que eu vou acabar com o reajuste aposentado. Pelo contrário, minha avó é professora aposentada do Estado. Vou cuidar dessas pessoas.
3: O candidato do PL também defendeu mais uma vez que vai trabalhar pelo fim da reeleição e que a medida valeria no seu mandato numa eventual vitória no segundo turno via emenda à Constituição.
4: Eu vou usar o capital político que um presidente recém-eleito tem também para conseguir aprovar isso no Congresso, para que sirva para mim já no meu mandato. E aí se vai ser 4, 5 anos, se vai valer para governador, prefeito, aí o processo legislativo é que vai dizer. Então não é só eu, é o meu pai, inclusive, né, já que houve uma fala aí também desencaixada, que o Bolsonaro poderia ser candidato em 2030. Não, se eu for presidente da República a partir de janeiro de 27, né, Deus queira que seja, em 2030 nenhum parente meu pode ser candidato.
1: Capaz, o Flávio Bolsonaro não tem encontrado dificuldades, né, de encontrar aliados e apoiadores num cenário diferente, né, do primeiro turno, quando ele teve dificuldade, inclusive, para um vice, né? Como é que você avalia essa mudança?
5: Depois do voto e depois da definição, no fundo, primeiro, Congresso super conservador, Câmara, Senado, uma vitória muito estrondosa, na verdade foi uma avalanche de votos e isso consolidou os apoios. Por exemplo, o Centrão tem cheiro de poder, começa a olhar e ver para onde está indo o poder, vai começar a migrar rapidamente, como está acontecendo. Podemos, Cury, Novo, União Brasil, Republicanos, MDB, que na verdade sempre foi um partido de centro, mas é um partido de centro-direita. Então, esses apoios vão acabar acontecendo. Depois nós vamos avaliar aqui a pesquisa da Datafolha. Eu achei até que não saiu tão diferente do que foi praticamente o primeiro turno. Então, ainda o jogo está aí, eles estão disputando pau a pau.
1: Zé Vicente, nesse segundo turno, os candidatos precisam conquistar votos de quem não escolheu nenhum dos dois, né? Estavam muito consolidados na frente. O que pode pesar nessa decisão, a seu ver, as propostas apresentadas ou a rejeição a um ou a outro?
6: Eu acho que o esclarecimento e a conscientização do que significa a candidatura de um e o que significa a candidatura do outro. Nesse primeiro momento no primeiro turno. Houve muito pouco espaço para você fazer esse debate, mas agora isso daí está colocado. E aquele que quiser, né, persuadir e convencer, né, o eleitor contrário de que o caminho da sua escolha pode ser diferente, então ele vai ter que falar, né, no coração dessas pessoas. Então, muita capacidade de persuasão, muita informação relevante, esclarecedora e muita honestidade para apontar quais são os riscos e os perigos que a escolha reflete no caso de uma decisão que não esteja dentro desse esclarecimento.
1: E quando você fala desse debate de propostas, você está falando em debates e a debates.
6: Agora eu acho. E o debate em todas as esquinas, né? Em toda padaria, em todo ponto de ônibus. Ou seja, tem que demonstrar e apresentar para as pessoas que elas não puderam ver até aqui, que foi uma disputa mais ideológica e não apareceu proposta, não apareceu mesmo os riscos da escolha. Hoje a gente está vendo, olha, vou mudar a Constituição, olha, eu vou aumentar o mandato, olha, meu pai vai subir a rampa comigo. Opa. Então, já parece que tem problemas seríssimos para que a gente possa entender do que se trata e qual vai ser o impacto disso, né, na normalidade do eleitor e, sobretudo, do país. Então, eu acho que é isso que precisa ser feito para quem precisa ganhar a eleição.
1: O presidente Lula, candidato à reeleição pelo Partido dos Trabalhadores, marcou para amanhã o retorno aos atos públicos de campanha com uma caminhada no Distrito Federal. Hoje, Lula manteve a estratégia de reforçar a presença nas redes sociais, enquanto novos integrantes da coordenação política intensificaram a articulação nas ruas.
2: O ex-ministro da Fazenda e candidato derrotado ao governo de São Paulo, Fernando Haddad, partiu para o corpo a corpo com os eleitores na região da Avenida Paulista, em São Paulo.
7: É só explicar o plano econômico do Flávio. Só explicar. E a população vai entender que tem que seguir com o Lula.
2: A campanha pela reeleição de Lula decidiu recrutar os candidatos a governador, eleitos ou não, para assumir a coordenação nos estados. O desafio é reduzir a diferença em relação ao adversário no Sudeste e ampliar a liderança no Nordeste do país. Além de Haddad, nomes de peso do Partido dos Trabalhadores assumiram a coordenação nacional da campanha. O senador eleito da Bahia, Rui Costa, que é ex-governador e ex-ministro da Casa Civil, coordena a agenda de Lula. À frente da comunicação, neste segundo turno, ficou o governador reeleito do Piauí, Rafael Fonteles. O senador Camilo Santana, ex-ministro da Educação e ex-governador do Ceará, passou para a coordenação política da corrida pela reeleição. O primeiro ato público de campanha de Lula neste segundo turno está marcado para esta sexta-feira em Ceilândia, maior cidade satélite de Brasília. Enquanto não volta às ruas, o presidente contesta nas redes as propostas do adversário.
8: Quando eles falam em cortar 200 bilhões, você sabe no que eles vão cortar? Eles vão cortar no pé de meia, no formato popular, no Minha Casa Minha Vida.
2: Lula também voltou a falar da PEC da Segurança Pública e da proposta pelo fim da escala 6x1, que hoje teve a terceira sessão de discussões no Senado. No começo da noite, Lula reuniu senadores para afirmar que a votação será na semana que vem e que ele está confiante na aprovação da jornada de 5 dias de trabalho por 2 de descanso. O presidente também respondeu sobre a declaração de Flávio Bolsonaro de que irá reajustar a aposentadoria acima da inflação.
8: Não tem experiência. Não tem. O PIB é o resultado do crescimento da riqueza produzida por você, por mim e por 215 milhões de habitantes. É justo que quando a economia cresça 2% ou 3%, que você pegue esse crescimento do PIB e reparta para os trabalhadores. E os aposentados continuam sendo trabalhadores. Aliás, precisando gastar mais dinheiro com remédio, por isso nós criamos o Farmácia Popular. Eles não aumentarão o salário, nunca aumentaram, nunca. O único precedente histórico é com o governo do Lula e da Dilma, de aumentar o salário mínimo para os aposentados acima da inflação.
1: Zé Vicente, a campanha de Lula está fazendo ajustes depois de um primeiro turno que foi apertado, né? Que surpreendeu, inclusive, a campanha do próprio presidente Lula. Como é que você avalia esse caminho escolhido por ele, né? Pegar, trazer esses governadores para perto, apostar em redes sociais e também fazer essa comparação, né, de propostas
6: eu
1: e de
6: acho,
1: governo.

0: um esclarecimento para a população. As pessoas precisam saber o que, que está em jogo e o que já está sendo desenhado no cenário. Então, no caso, o presidente Lula e sua campanha tem que ir para as ruas para esclarecer as pessoas, tem que permitir que as pessoas comparem os projetos de governo para que, com isso, elas tenham muito clareza na hora de decidir seu voto. E, sobretudo, acho que faça a luta, né, mais intensa que precisa ser lutada nesse momento. Redes sociais, sem conseguir ter um controle, sem conseguir ter uma intervenção muito potente, qualificada nas redes sociais, ficará muito mais difícil.
1: Capaz, eu vou te fazer a mesma pergunta que eu fiz para o Flávio, só que com sinal trocado, né? A campanha do Lula está trazendo os governadores eleitos ou não, no caso do Fernando Haddad, que está aqui em São Paulo, e manteve os apoios que tinha já no primeiro turno, que são os partidos que já estavam ali apoiando ele, né? Os partidos progressistas. Como é que você vê essa falta de novos apoios para o segundo turno?
2: Uma grande discussão no segundo turno, na minha opinião, além de rever toda a campanha, como o Zé Vicente comentou, vai ter que reavaliar tudo, tem que reavaliar. A campanha não foi boa, administrativamente, organizada, faltou organização nos estados, faltou um empenho maior, mídias sociais, a gente sentiu muita falta disso. A disputa nas mídias sociais estava desigual. E agora, talvez a única chance mais importante que vai se ter é o debate nas TVs, olho no olho, só os dois. Aí existe uma chance de você conseguir, eventualmente, num debate desse, que vai ter muita audiência, porque só sobraram os dois agora, conteúdo, o que, que vai se fazer, o que vai deixar de fazer, o risco ou não, isso é o debate que vai definir. E já estão organizando mídias sociais, essa coisa que nós estamos falando aqui, mas vai precisar um tete-a-tete para as pessoas poderem comparar um com o outro.
1: O ministro Alexandre de Moraes, do Supremo Tribunal Federal, determinou hoje a expedição de um mandado de prisão contra o ex-deputado federal Eduardo Bolsonaro, que mora nos Estados Unidos desde o ano passado. A medida foi tomada após o ministro mandar executar a condenação de Eduardo a 4 anos e 2 meses de prisão pelo crime de coação. A pena foi definida no processo que acusou o ex-parlamentar de influenciar no tarifaço do governo de Donald Trump contra as exportações brasileiras. O ministro ainda determinou o cancelamento de todos os passaportes brasileiros emitidos em nome do deputado cassado. Nas redes sociais, Eduardo Bolsonaro disse que a decisão é, abre aspas, arbitrária, inoportuna e inócua, fecha aspas. Veja a seguir, quase 70% dos parlamentares que estarão no Congresso a partir do ano que vem são contrários à agenda ambiental. E veja também, o presidente dos Estados Unidos descarta atacar o Irã até as eleições de meio de mandato. A gente volta já.

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3: O petróleo disparou hoje no mercado internacional. Além das preocupações com a chegada de um furacão na região produtora do Golfo do México, pesou ainda a escalada das tensões entre Estados Unidos e Irã.
4: O mercado ficou com um olho no avanço dos preços do petróleo e outro nas notícias do Oriente Médio. O barril tipo Brent fechou acima dos 104 dólares, uma alta de 4% após relatos divulgados pela revista The Atlantic de que Donald Trump e sua equipe de segurança nacional discutiam a possibilidade de retomar ataques de grande escala contra o Irã nas próximas semanas. O Pentágono também teria orientado o comando militar norte-americano no Oriente Médio a concluir os preparativos para uma eventual ofensiva que poderia incluir bombardeios contra instalações energéticas, nucleares e infraestrutura iraniana. Em sua rede social, Donald Trump desmentiu e declarou que Washington mantém conversas produtivas com Teerã e prometeu não atacar o país persa em nenhum momento antes das eleições de meio de mandato, que serão realizadas nos Estados Unidos em 3 de novembro. O ministro de Relações Exteriores do Irã, Abbas Araghchi, também se pronunciou. Disse que as negociações com os Estados Unidos estão em andamento e que mensagens são trocadas por meio de intermediários. Falou que examina a resposta da Casa Branca para o plano de 7 dias com requisitos para o fim da guerra e que acredita que responderá nos próximos dias. A escalada do preço do petróleo também responde aos ataques dos rebeldes Houthis, apoiados pelo Irã, contra aeroportos na Arábia Saudita e a intensificação das ações de Teerã contra navios petroleiros que transitam pelo Estreito de Hormuz. Especialistas em relações internacionais dizem que daqui para frente o preço do petróleo vai permanecer sensível às condições de segurança das rotas de exportação e da infraestrutura da região do Golfo. O Brasil pode se beneficiar em alguns momentos, mas deve ter cautela.
5: Eu imagino que no caso brasileiro nós sigamos com a mesma estratégia. O preço do petróleo sobe, garante boas reservas para a Petrobras, que concede subsídio no mercado interno. Esse processo, de forma, dá um tom de, digamos deste modo, né, de proteção aos preços internos brasileiros. Isto, é claro, se você não estiver enfrentando uma situação de crise absoluta de petróleo no mundo, né? E aí o preço vai muito mais alto e esse quadro pode preocupar também o Brasil.
3: Ô, Capaz, nesse momento o preço do petróleo não está subindo só por conta desse risco de ataque americano, né? Há realmente um problema de transporte e de abastecimento que está colocado.
6: Então, o que aconteceu com a guerra é que boa parte da infraestrutura que você tinha de petróleo, armazenagem, além do Estreito de Hormuz, essa infraestrutura foi atacada. E quando você volta, você não volta no mesmo ritmo que você voltava, que você estava produzindo antes da guerra. Então, por exemplo, hoje você vê que tem circulado no Estreito de Hormuz navios. Mas o preço do petróleo hoje, a referência dele é que, eventualmente, está muito no limite. Qualquer mudança, por exemplo, furacão. Falou em furacão, o preço vai subir, porque você não tem reservas em outros lugares do mundo. O Brasil é um privilegiado nesse sentido, né? Nós produzimos 85% do diesel e o restante aqui nós temos. Só importa 20, 25%, dependendo da situação. Então, a gente sofre menos. Mesmo assim, com a subvenção do governo, que outros países começaram a copiar o Brasil, falaram, não vamos fazer, não vamos fazer. O preço explodiu, 7 dólares o galão nos Estados Unidos, que era uma loucura. Então, você vê, olha e fala, pô, os outros países estão reagindo e aproveitando a experiência nossa. Então, o Brasil ainda está numa situação privilegiada, inclusive porque exporta e fatura com a alta do preço que está cobrindo essa subvenção. Então, nós estamos numa situação, mas o mundo se preocupa hoje com esse... possibilidade de... É engraçado, porque o Trump, ele fala, depois desmente, ele provoca na mídia social, depois volta atrás. Então, o preço fica oscilando conforme a rede dele lá, X, que ele publica as coisas...
3: Truth Social,
6: é. Isso aí.
3: Ô Zé Vicente, a popularidade do Trump está em queda livre, né? Qual que é o peso, a seu ver, nesse cenário, né? Muito difícil para ele também, que vai enfrentar ali eleições legislativas logo mais, com esse aumento do preço do petróleo?
7: Eu acho que a situação dele continua sendo delicada, não é? E seguramente, aliás, ele até disse, eu não vou atacar o Irã antes das eleições, porque ele sabe que qualquer mexida nesse cenário vai ter uma repercussão muito significativa no humor dos eleitores. Mas o fato é que, tanto quanto essa perspectiva dele estar sofrendo ali na pele todos os revés dessa ação, eu acho que o que ele está perdendo e um capital que ele não consegue reconstituir, que é esse que o Capaz está dizendo. A palavra dele não tem mais validade, não é? Porque ele fala uma coisa de manhã, muda à tarde e depois diz, desdiz, enfim. Então, a credibilidade dele ficou a zero, ninguém no mundo acredita no que ele fala, o que ele deixa de falar, e tudo isso tem um peso significativo, não só no humor das pessoas, mas na segurança e das instituições, né? E credibilidade. E nesse caso, inclusive, do armazenamento, do estoque, né? Acho que tem um componente importante também, Capaz, que é o preço do seguro, desses fretes.
6: Sim,
7: né?
6: Sem
7: como
6: dúvida.
7: Multiplicou por quase 100.
6: Sem dúvida.
7: Alguém pagar para o navio entrar e sair do Hormuz, está de brincadeira.
3: E isso reflete no preço.
7: Isso reflete no preço e tem todas essas problemáticas.
6: A logística complicou.
7: Complicou.
3: Quase 70% dos parlamentares que estarão na Câmara e no Senado a partir de fevereiro do ano que vem são contrários à agenda ambiental e defendem projetos de lei que reduzem a proteção à natureza.
8: A constatação é de um levantamento feito pelo Observatório do Clima. 64 dos 81 senadores da próxima legislatura apresentam baixa ou muito baixa preocupação com temas ambientais. Apenas 17 foram enquadrados nas faixas boa ou muito boa. Na Câmara dos Deputados, quase 70% dos parlamentares apresentam a mesma tendência.
9: O novo parlamento brasileiro, ele foi renovado com uma tendência de partidos mais voltados à extrema-direita. E a extrema-direita tem uma posição, né, de acordo com essa análise, antiambiental e negacionista da agenda climática. Isso é muito grave.
8: O levantamento do observatório mediu o grau de alinhamento da agenda de proteção à natureza de deputados e senadores por meio do chamado Índice de Convergência Ambiental. O medidor indica o quanto os discursos e votos dos parlamentares se aproximam das pautas de clima e meio ambiente, como licenciamento ambiental, proteção de terras indígenas e transição energética. A preocupação de cientistas e ambientalistas com a nova composição do Congresso Nacional cresce diante do agravamento da crise climática, relacionada ao aumento das emissões de gases poluentes. Aqui no Brasil, está em risco a contenção do desmatamento, registrada nos últimos anos em biomas como a Amazônia. E há possibilidade de redução ou extinção de áreas protegidas, com propostas de alteração do Código Florestal. Segundo os ambientalistas, o chamado pacote da destruição segue tramitando na Câmara e no Senado, com 70 projetos antiambientais. como que proíbe embargos ambientais com base em imagens de satélites. Outro, que prevê liberar áreas não florestais da Mata Atlântica para uso agrícola, se estendeu para todos os biomas brasileiros, o que pode resultar na perda de muitas espécies de animais e plantas. Contra a demarcação de terras indígenas, assegurada pela Constituição de 88, tramitam cerca de

0: 8 projetos de lei.
1: A sociedade precisa acompanhar como esses parlamentares novos estarão votando daqui para frente temas que interessam a todos nós. Eles vão ter que dar respostas para o cotidiano da sociedade. As pessoas em várias cidades e territórios estão sendo afetadas pela emergência climática, quer seja por enchentes, tempestades, secas, né? Queimadas, altas temperaturas, tudo isso impacta não só na nossa saúde, como nas atividades econômicas.
2: José Vicente, então aparentemente 70% dos eleitos não tem a pauta ambiental como central. Obviamente que eles podem mudar de ideia, ser pressionados e tomar um outro caminho, né? Como é que você avalia esses dados?
3: Muito preocupantes, porque nós conseguimos uma conquista extraordinária para todo o povo brasileiro, que era recuperar, né, o nosso meio ambiente de onde ele estava, né, no início do governo anterior, e trazer agora para um patamar que é reconhecido internacionalmente como um avanço significativo. Então, foi uma conquista dura que reverteu um dano e um prejuízo terrível e que agora nos colocou no centro de um caminho de prosperidade nessa perspectiva. E, de repente, a gente está vendo que a composição, não só do Congresso, mas dos governantes que estão assumindo, são contrários a esse tipo de coisa. Bem, então, nós vamos precisar de novo, né, enquanto cidadão, indivíduo, ter consciência de que esse é o nosso país, esse patrimônio é nosso, o meio ambiente precisa ser nosso, e por conta disso, a gente vai ter que pressionar esse Congresso. E a segunda ação importante é de que, sobretudo, aqueles que têm capacidade externa de ajudar essa proteção possam ser internalizado como aliado, né? Ou seja, o país precisa continuar exportando para a China, que é o nosso maior comprador, vai
2: União Europeia.
3: abrir novos mercados, e esses mercados já estão precificados. Olha, quem desmatar, quem poluir, não entra no meu mercado. Então, acho que essas coisas juntas, mais a pressão, mais a vigilância, mais a atenção, talvez possa manter esse pessoal aí da devastação um pouco sob controle.
2: O Capaz, um pensamento antigo sobre o meio ambiente é que economia e essas pautas ambientais não, né, não poderiam se conversar e andar juntas, né? Como é que você vê esses dados e como é que você vê os próximos anos?
4: Hoje isso está desmentido. Nosso setor agronegócio, a agricultura brasileira, é uma das que mais respeitam o meio ambiente. Eles cresceram a produtividade sem ampliar a ocupação de terras e tem aumentado cada vez mais a safra agrícola no Brasil. E isso diminuiu o desmatamento. Então, você está aumentando a produtividade do campo, está aumentando a produção agrícola e a ocupação de terra continua da mesma forma que ela estava, ou até menos no caso da Amazônia. Então, o Brasil tem sido um grande exemplo ambiental para o mundo. Por exemplo, questão da energia elétrica, nós temos 90% da nossa energia elétrica sustentável. Isso é um exemplo mundial. Isso é uma coisa que o mundo olha para o Brasil e não consegue chegar perto disso. No G20, o Brasil é sempre um grande exemplo de sustentação e de sustentabilidade. O que vai acontecer na Câmara e no Senado é que vai ter que aumentar a pressão da sociedade civil. As organizações da sociedade civil, como falou a entrevistada, vão ter que estar alertas, vão ter que olhar e pressionar os deputados na hora das votações, como sempre foi feito aqui.
2: O ministro Cristiano Zanin, do Supremo Tribunal Federal, rejeitou um pedido da coligação do candidato ao governo do Rio de Janeiro, Eduardo Paes, do PSD, para suspender os efeitos da decisão do Tribunal Superior Eleitoral, que determinou a exclusão dos votos recebidos por Antony Garotinho, do Republicanos. O Tribunal Regional Eleitoral do Rio de Janeiro vai realizar no próximo sábado o reprocessamento dos votos da eleição, que deve declarar a vitória de Douglas Ruas, do PL, no primeiro turno. Os ministros do TSE rejeitaram a candidatura de Antony Garotinho por maioria. Foram 5 votos a 2. O presidente do TSE, Cássio Nunes Marques, acompanhou o relator, Floriano de Azevedo Marques, assim como os ministros André Mendonça, Stella Aranha e Dias Toffoli. Os ministros Vilas Boas Cueva e Sebastião Reis Júnior divergiram e defenderam que haja segundo turno. Garotinho havia recebido mais de 3% dos votos válidos, cerca de 275
5: 5 mil votos. O ex-governador concorreu com o registro da candidatura negado pela Justiça Eleitoral do Rio de Janeiro por ter sido condenado por improbidade administrativa. Ele apresentou um recurso ao TSE para reverter a decisão. Só que os votos ficaram na condição de anulados. Garotinho chegou a apresentar um pedido de desistência da ação enquanto aguardava uma decisão definitiva da corte. Agora o Tribunal Regional Eleitoral do Rio de Janeiro vai realizar no próximo sábado o reprocessamento da votação. Com a anulação dos votos dados a Garotinho, o candidato Douglas Ruas do PL chegará a mais de 50% dos votos válidos e deve ser declarado eleito governador do estado no primeiro turno. Ruas está no primeiro mandato de deputado estadual. Foi eleito em abril presidente da Assembleia Legislativa do Rio. Ele é investigado pelo Ministério Público do Estado por peculato, lavagem de dinheiro e organização criminosa de empresas ligadas a ele no período em que esteve à frente da Secretaria das Cidades na gestão de Cláudio Castro. Ruas nega as irregularidades.
2: Veja a seguir, a reforma tributária entra na pauta de Flávio Bolsonaro e Lula no segundo turno das eleições. E veja também, a Polícia Federal investiga as causas do incêndio que destruiu um prédio da Universidade Federal de Pernambuco. A gente volta já.

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8: A reforma tributária entrou na pauta dos dois candidatos que disputam o segundo turno das eleições presidenciais. Tanto Flávio Bolsonaro quanto Lula podem mudar pontos da proposta já aprovada pelo Congresso.
9: A reforma tributária é considerada um avanço na tentativa de simplificar um sistema complexo de cobrança de impostos sobre o consumo. Aprovada por uma emenda à Constituição em 2023, tem como objetivo deixar a tributação mais uniforme e com uma alíquota padrão. Foram criados dois impostos. O IBS, Imposto sobre Bens e Serviços, substitui os tributos municipais e estaduais, como ISS e ICMS. Já a CBS, Contribuição sobre Bens e Serviços, entra no lugar dos impostos federais, como IPI, PIS e COFINS. As mudanças começam a valer a partir do ano que vem, mas ainda faltam definições importantes, como a alíquota geral dos novos impostos. O debate eleitoral colocou em dúvida se a reforma tributária sairá do papel como planejado.
10: Para evitar desgaste durante a campanha, o governo adiou o envio de um projeto de lei para determinar a alíquota do imposto seletivo, chamado de imposto do pecado, cobrado sobre produtos como bebidas e cigarros. Como o tributo só pode ser cobrado depois de 90 dias, não entrará em vigor em janeiro. Além disso, a taxação final da CBS depende desse imposto. Quanto maior o imposto do pecado, menor a alíquota geral. O candidato do PL, Flávio Bolsonaro, já anunciou que deve fazer mudanças na reforma caso eleito. Ele promete acabar com o split payment. É um mecanismo criado para reduzir a sonegação. Ele separa automaticamente o valor do imposto no ato da compra. Ao pagar no Pix, cartão ou boleto, o valor é dividido pelo sistema financeiro. A parcela correspondente aos novos impostos é direcionada ao governo, enquanto o restante vai para a empresa que fez a venda. A princípio, funcionaria apenas em negociações entre empresas, a partir de 2028, e no futuro para vendas ao consumidor. Em entrevista ao programa A Live, apresentado pelo jornalista Cláudio Dantas, a assessora econômica da campanha de Flávio Bolsonaro afirmou que o sistema sufoca o empresário.
11: É contra o split payment, que simplesmente asfixia o capital de giro do pequeno, que já está asfixiado. Então, o governo fez o quê? Adiou para 2028. Então, toda a gambiarra dele, como alíquota, ele está empurrando para depois da eleição, porque o Lula não está preocupado com as futuras gerações.
12: Vocês vão acabar com...
11: Claro que sim.
9: O ministro da Fazenda, Dario Durigan, defendeu a medida e negou que haja prejuízo às empresas.
13: Com o split payment, você tem a geração do crédito com pagamento. A nota fiscal, ela vira, de fato, o acessório. É o pagamento que gera o crédito. e não vai ter problema de fluxo de caixa das empresas.
9: Para este tributarista, apesar das incertezas, a reforma deve entrar em vigor de fato no começo do ano que vem, independentemente de quem for eleito.
2: Quer dizer, se você cobra menos em um setor, você tem que cobrar mais para outro para manter a mesma arrecadação tributária, que é o objetivo da reforma. Está escrito na lei, inclusive, isso. Manter a carga tributária total arrecadada. Eu acho que a gente teve exceções desnecessárias, inclusive, tá certo? Mas, enfim, essa é uma coisa que, se for alterada, eu acho que até do ponto de vista positivo. Eu concordo com isso, a gente deveria diminuir as exceções, preservar pontos importantes como alimentos e tudo mais, mas deveríamos diminuir as exceções.
8: Capaz, a reforma tributária foi aprovada a duras penas, né, e comemorada por, né, grande parte do país. A campanha, como a gente viu, do Flávio Bolsonaro, anunciou essa que pretende acabar com esse mecanismo de recolhimento automático, né, alegando aí prejuízo para as empresas. Eu queria a tua avaliação.
12: Olha, a reforma tributária levou 20 anos para ser aprovada, não foram 4. E 4 anos sendo discutidas na Câmara. 4 anos de discussão, de 2019 a 2023, foi uma vitória importante para a sociedade. Você tira 5 impostos e resume em 1, 2, CBS e IBS. Ela saiu com uma carga maior, a carga média deve ser maior, porque teve muito incentivo no meio do caminho, foi dada muita exceção. Essa exceção sobe a carga final para as empresas no geral. E esse split payment, esse mecanismo, ele é interessante porque ele distribui entre empresas. Não é você vai no restaurante, na farmácia, tem split payment. Não tem. É entre empresas que emitem nota para uma outra empresa. A hora que você paga, você já tem um crédito seu que é debitado naquilo que você acumula. E como ele é automático, isso elimina a sonegação muito fortemente. Vai acabar a nota fria. Essa reforma ela acaba com a nota fria, porque é tudo automático, é tudo feito imediato. Tem problemas? Tem. É preciso corrigir? É. Mas não pode ser usado eleitoralmente isso. Entendeu? Então, sendo como está acontecendo com outras coisas, isso está tendo um uso eleitoral. Falo que vou fazer isso, que vou tirar aquilo, e depois ver que a realidade não é essa, e eu falei, mas não vou fazer. Isso é um problema. Usar uma reforma tributária para eleição, para mexer com a eleição, é complicado.
8: Zé Vicente, como é que você vê essa questão?
14: Eu acho que tivemos um avanço civilizatório, né? Essa mudança, essa transformação, essa melhoria era reivindicada para a sociedade por muito tempo. Então, foi uma conquista. Entramos com uma reforma desejada e saímos com a possível. E essa que é a possível tem aí um ajuste, um refinamento aqui ou ali que talvez seja necessário. Então, eu também acho que, havendo necessidade e sendo indispensável que se faça, aproveite esse tempo ainda que ela está se preparando para entrar em vigência para fazer esse ajuste. Agora, ela não deveria ser utilizada, como bem diz o Capaz, como um instrumento eleitoral, né, para ou estimular ou desestimular as pessoas até desacreditá-la, né, porque, de repente, então, deixa para lá, vamos fazer outra. Então, eu acho que esse cuidado é necessário, mas a reforma como um todo, eu acho que tem essa conquista, os refinamentos deverão deixá-las mais eficientes.
8: A Polícia Federal investiga as causas do incêndio que destruiu um prédio da Universidade Federal de Pernambuco. O prejuízo estimado é de mais de 100 milhões de reais.
15: Policiais federais e peritos da Defesa Civil estiveram no campus da universidade nesta quinta-feira. Maquinários e documentos viraram cinzas. De longe, o Eduardo vê o que restou do laboratório, onde passou 2 anos desenvolvendo o mestrado.
16: Eu lembro de perder noite de sono, eu lembro de me ferrar em prova porque precisava fazer a pesquisa, precisava terminar, precisava entregar. Lembro de brigar com pessoas, lembro de fazer muita coisa e acabou, velho.
15: O prédio abrigava laboratórios de fármacos, informática e genética, além do núcleo de pesquisa em inovação terapêutica. De acordo com o levantamento inicial da reitoria, o prejuízo já passa dos 100 milhões de reais. Durante visita à universidade, o ministro da Educação, Leonardo Barchini, anunciou que vai destinar 28 milhões de reais para a reconstrução imediata de um novo prédio. Afirmou ainda que a Polícia Federal já instaurou um inquérito para investigar supostas mensagens de ataques à instituição nas redes sociais.
17: Já começou a perícia para saber o que aconteceu, já fez inclusive oitivas hoje, de pessoas suspeitas que enviaram essas mensagens e outras pessoas que também ameaçaram a universidade.
18: Achamos um absurdo uma instituição pública com a tradição que tem a Universidade Federal ser objeto, portanto, de ataques nas redes sociais.
15: O fogo começou na noite desta quarta-feira e se alastrou rapidamente.
19: A situação ficou sem controle. Dessa forma, a Universidade Federal de Pernambuco perde um prédio, né, o seu prédio de pesquisa.
15: A UFPE registrou 3 incêndios em um intervalo de 8 dias em prédios de diferentes áreas do campus da cidade universitária no Recife.
20: Eu fico com um coração apertado, não só por mim, mas por todos os pesquisadores, pelo meu coordenador de laboratório, que há quase 20 anos tem construído, né, o laboratório, estruturado o laboratório, e ver isso acontecer de uma forma tão inesperada e de uma forma tão grave, né, é muito triste.
15: Na Universidade Federal de Campina Grande, na Paraíba, uma confusão política terminou com ao menos 3 jovens detidos. A discussão começou depois que alguns homens, que diziam ser fiscais eleitorais, retiraram cartazes políticos colocados pelos estudantes no campus. Durante bate-boca, uma idosa foi vítima de injúria racial.
21: Olha aí, a neguinha, a neguinha, a neguinha.
22: O ambiente acadêmico ele é alvo porque ele é identificado, né, por um segmento político como um dos principais atores na guerra cultural. Quando você desenvolve pensamento crítico, você vai consumir determinados discursos de uma maneira que não é automática. Então, numa guerra cultural, as universidades são um alvo bastante claro.
8: A Universidade Federal de Campina Grande, na Paraíba, reforçou a segurança no campus após a confusão. José Vicente, no caso da Federal de Pernambuco, não se sabe ainda o que provocou o incêndio, mas essas ameaças às universidades, obviamente, preocupam, né? Como é que o senhor, como reitor, vê esse ambiente de intolerância crescendo nessas instituições de ensino?
14: Como disse a aluna, né, com o coração muito apertado, né? A universidade, o ambiente educacional, é um ambiente de debate de ideias. É um ambiente onde você constrói, através do dissenso, né, as verdades e também as tecnologias para melhorar a vida das pessoas, para melhorar a vida da sociedade, para melhorar o produto das empresas, para gerar riqueza para todo o país. E qualquer país que minimamente pretenda chegar em algum lugar, a primeira ação a ser contemplada é produzir uma educação de qualidade, com bons professores, bons alunos e um bom equipamento para permitir que essa massa crítica e essa inteligência acadêmica ajude o país. Então é para ficar com o coração apertado. A segunda coisa é justamente isso, é uma pena e tomara que quem vença essa eleição tenha a responsabilidade e também a disposição de pacificar o nosso país. Porque nós chegamos a um estado, nós vimos, né, eu vi agora e acho que nós acompanhamos um julgamento em que aquela pessoa que era um eleitor do partido contra o PT acabou matando uma pessoa, enfim, o debate político acabou na morte de pessoas. E a gente tem visto isso na educação como um todo e temos visto como isso está se alastrando e como isso está se transformando e aprofundando essa intolerância. Então, é importante que a gente reforce esse compromisso de transformar o ambiente educacional num espaço de paz e é importante que todos nós trabalhemos para pacificar o nosso país, para produzir um pacto que o respeito às pessoas e, sobretudo, né, ao dissenso seja respeitado. E uma coisa pelo menos estranha, né? Nós vimos aí na reportagem que teve 3 incêndios em uma semana em diversas instalações dessa universidade. Então, me parece que é um caso fortuito, me parece que é alguma coisa que pelo menos merece essa investigação policial, porque de repente a gente está vendo aí um fio condutor de um problema muito mais sério.
8: Veja a seguir, nova pesquisa Datafolha mostra Flávio Bolsonaro e Lula empatados tecnicamente na margem de erro. E veja também, o endividamento das famílias brasileiras tem queda em setembro, mas aumenta o tempo médio de atraso das dívidas. A gente volta já.

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5: O Datafolha divulgou a primeira pesquisa de intenção de voto para o segundo turno. Flávio Bolsonaro e Lula aparecem em empate técnico dentro da margem de erro.
6: Na pesquisa estimulada, o candidato do PL, Flávio Bolsonaro, tem 49% das intenções de voto, contra 45% de Lula. Brancos e nulos somam 5%, indecisos 1%. Nos votos válidos, que excluem os brancos, nulos e indecisos, Flávio Bolsonaro aparece na frente com 52% e Lula tem 48%. Os dois aparecem tecnicamente empatados dentro da margem de erro. A pesquisa também perguntou quem o eleitor não votaria. 43% rejeitam Flávio Bolsonaro e 46% Lula. A pesquisa Datafolha, registrada no Tribunal Superior Eleitoral, encomendada pela TV Globo e Folha de São Paulo, entrevistou 2.520 eleitores entre terça-feira e ontem. A margem de erro é de 2 pontos percentuais.
5: Capaz queria ouvir seus destaques. 52...

0: 52 para Flávio Bolsonaro, 48 para Lula.
1: Está dentro da média do que foi o primeiro turno. Não mudou muito, 4 pontos de diferença. E tem que virar o jogo. Eu acho que essa pesquisa, de novo, mostra uma disputa de taxa de rejeição.
0: Porque 46% rejeitam Lula, 43% rejeitam Flávio.
1: Se você olhar, é proporcional ao voto. E você olha, inclusive, que muita gente tem um percentual muito alto de que votam no Bolsonaro para derrotar o Lula. Não votam no Bolsonaro porque acreditam nas propostas ou nele. E no Lula é muito menor o percentual de que pessoas que votam no Lula para derrotar o Bolsonaro. Então, é essa disputa de rejeição. Enquanto você não discutir propostas, o que você vai fazer com o Brasil, qual é o futuro do país, o que vai acontecer, como enfrentar todos esses dilemas mundiais que estão aí, geopolítica, segurança, está solto.
0: Zé Vicente, como é que você vê esses números, né? Primeiro o Datafolha, depois do primeiro turno.
2: Olha, eu acho que é uma boa notícia para o PT, para o presidente Lula, porque a tal da onda azul, pelos números, estancou. Né? A margem 4 era o que foi no primeiro turno e isso permite raciocinar de que nem todas essas adesões dos partidos, né, de centro-direita que estão se juntando ao Bolsonaro tiveram um impacto tão relevante a ponto de abrir, né, essa boca de jacaré, como se diz. Né? Então, com isso, eu acho que é uma boa informação, como diz o Capaz, tem uma grande oportunidade de agora, né, fazer uma bateção de propostas e, sobretudo, se tem uma ressalva muito grande para o Lula, sobretudo, né? É a hora dele, então, dizer que não é bem assim. Né? Eu não sou tão ruim assim e vocês precisam votar em mim. Então, eu acho que muita possibilidade para o Lula.
0: O endividamento das famílias brasileiras teve uma leve queda em setembro. É a primeira redução do ano, segundo o levantamento da Confederação Nacional do Comércio. Apesar da melhora, o tempo médio de atraso das dívidas aumentou e ainda há sinais de pressão sobre o orçamento.
3: A Jacira tem tudo sob controle quando o assunto é dinheiro.
4: Procuro não gastar muito, procuro gastar no meu limite, justamente para não ficar endividado. Já tive devendo, mas hoje em dia eu pago minhas contas tudo em dia, porque o juro é demais, mulher, ninguém aguenta.
3: O endividamento das famílias brasileiras caiu de 82% em agosto para 81,7% em setembro. No mesmo período, a inadimplência recuou entre as famílias que ganham até 3 salários mínimos e aumentou entre aquelas com renda acima de 10 salários mínimos. A única das 4 faixas de renda analisadas em que o indicador subiu.
5: Ter dívidas não significa necessariamente estar com problemas financeiros. Quem parcela uma compra no cartão ou paga um financiamento em dia, por exemplo, entra na estatística de endividamento. Já a inadimplência indica quando a dívida não foi paga no prazo combinado.
3: Segundo a Confederação Nacional do Comércio, o número de famílias com dívidas atrasadas caiu de 29,9% em agosto para 29,6% em setembro. O resultado também foi melhor que o registrado um ano antes. O percentual de brasileiros que disseram não ter condição de pagar suas dívidas em atraso ficou estável em 12,5% em relação a setembro. Já a parcela de famílias consideradas muito endividadas também teve queda.
6: E o que a gente observou de 2015 para cá, foi um período de baixo crescimento da economia, baixo crescimento do comércio, aliás, com registro de recessões em 2015, 2016, só que isso tem um preço. E o preço do crédito é a taxa de juros. Não por acaso, na pesquisa de endividamento, o cartão de crédito lidera com folga a incidência de famílias endividadas no Brasil.
7: A saída é cartão, ou se endividar. Se não pagar, vira bola de neve.
8: Tenho 2 empregos, porque um não dá. Em dia, por conta disso, senão eu estava endividado.
9: Eu faço as minhas contas de acordo com o que eu ganho e pago em dinheiro. Cartão de crédito só em último caso.
3: E o que fazer para administrar essas dívidas?
10: As famílias que têm problemas com o endividamento ou mesmo atraso de contas, elas precisam priorizar aquelas contas essenciais. Então, conta de água, luz, energia. Você pode, em paralelo, abrir uma negociação com o banco, tentar encontrar uma taxa de juros mais acessível, menos alta, tentar suavizar num novo financiamento, aquele fluxo de pagamento. Isso ajuda muito as famílias a não entrarem numa bola de neve.
0: José Vicente, uma queda tímida, mas mesmo assim uma queda no endividamento, que é uma boa notícia, né?
2: Ah, com certeza. A gente atravessou todo esse ano com essa bendito desse juro que não sai da casa dos 14 e com o problema dessa ampliação da dívida das pessoas. Então, se começou a cair, começou a estabilizar, é uma notícia muito importante. Tomara que a gente continue assim.
0: Capaz, essa questão do endividamento é diferente de inadimplência, mas enfim, houve uma sensação muito grande das pessoas, né, durante esse ano, de que a vida não ia para frente, que, né, que nada melhorava, que não tinha uma folguinha ali no orçamento. Como é que você vê esse número?
1: O grande problema desse número está diminuindo, o caminho melhorou, tem renegociações que o governo apresentou, o pessoal deve ter aproveitado uma boa parte disso. Chama-se cartão de crédito. O juro de cartão de crédito é indecente. Indecente. Não é 10, 20, 30% ao ano, é 300% ao ano. Você se endividou uma vez no cartão, você não consegue sair. Você não vai mais, porque na hora que você vai pagar a dívida, você paga 3 vezes a dívida do que você comprou. E às vezes as pessoas compram geladeira, fogão, tudo no cartão e acabam não pagando os compromissos parcelados, aí você está morto. Então, esse talvez seja uma consciência de que se você é melhor pegar o dinheiro emprestado no banco do que se endividar no cartão.
0: Eu agradeço a presença do professor José Vicente, reitor da Universidade Zumbi dos Palmares, e do presidente do Instituto Combustível Legal, Emerson Capaz. Boa noite, obrigada por estarem aqui.
2: Boa noite.
0: A gente encerra essa edição com o Dia do Nordestino. A data que foi instituída em 2009 por causa do centenário do poeta cearense Patativa do Assaré. Celebra as riquezas da culinária regional, o artesanato, as danças, a literatura e a diversidade dos ritmos, como o frevo, o baião, o forró. O Jornal da Cultura volta amanhã. Uma ótima noite para você.
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11: 21h59.
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16: Olá, sejam bem-vindos a mais uma edição do programa da Brasil Jazz Sinfônica. Eu sou Cris Matsudi e hoje chegamos ao quarto e último episódio da nossa série especial dedicada aos convidados da orquestra que já levaram um Grammy para casa. Ao longo dos programas, nós revisamos encontros com diferentes gerações e estilos da música brasileira. E neste último, vamos ouvir mais algumas participações, passando pela música instrumental e por diferentes momentos da produção brasileira. Começamos com Simone, que ganhou o prêmio à excelência musical pelo conjunto da obra em seus 50 anos de carreira no 24º Grammy Latino, em novembro de 2023. Ela interpreta com a nossa orquestra Tô Voltando, composição de Maurício Tapajós e Paulo César Pinheiro. A regência é de Ruriado Prá e o arranjo é de Rafael Rocha.

Essa foi Tô Voltando, de Maurício Tapajós e Paulo César Pinheiro, com Simone e a Brasil Jazz Sinfônica, sob regência de Ruriado Prá. Na sequência, Toquinho, que também recebeu reconhecimento pela excelência musical de sua obra em 2012 e voltou a receber um Grammy Latino em 2021. Vamos ouvir O Caderno, composição dele e Mutinho, com o próprio Toquinho e a Brasil Jazz Sinfônica, sob regência de Gustavo Petri. O arranjo é de Ruriado Prá.

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Ouvimos O Caderno, de Toquinho e Mutinho, com Toquinho e a Brasil Jazz Sinfônica, sob regência de Gustavo Petri e arranjo de Ruriado Prá. Agora, a música instrumental ganha espaço com o Trio Corrente, vencedor do Grammy Latino e também do Grammy Awards em 2014. O grupo tem ainda uma relação especial com a nossa orquestra. Já lançou um disco ao vivo com a Brasil Jazz Sinfônica. Vamos ouvir Choros Concertantes para Trio e Orquestra, de Alexandre Mihanovich, com o Trio Corrente e a Brasil Jazz Sinfônica, sob regência de João Maurício Galindo e arranjo de Fábio Torres.

Essa foi Choros Concertantes para Trio e Orquestra de Alexandre Mihanovich, com o Trio Corrente e a Brasil Jazz Sinfônica, sob regência de João Maurício Galindo e arranjo de Fábio Torres. E seguimos com uma geração mais recente da música brasileira. Tulipa Ruiz, vencedora do Grammy Latino em 2015, interpreta Víbora, composição dela com Criolo, Gustavo Ruiz, Luiz Chagas e Caio Lopes. A regência é de Ruriá Duprá e o arranjo de Jacques Matias Oliveira.

Ouvimos Víbora, de Tulipa Ruiz, Criolo, Gustavo Ruiz, Luiz Chagas e Caio Lopes, com Tulipa Ruiz e a Brasil Jazz Sinfônica, sob regência de Ruriá Duprá e arranjo de Jax Matias Oliveira. E na sequência, Vanessa da Mata, que recebeu o Grammy Latino em 2008, na categoria Melhor Álbum de Pop Contemporâneo em Língua Portuguesa. Vamos ouvir Ainda Bem, composição dela e Liminha, com Vanessa e a Brasil Jazz Sinfônica, sob regência de Thiago Costa e arranjo de Rafael Rocha.

Essa foi Ainda Bem, de Vanessa da Mata e Liminha, com Vanessa da Mata e a Brasil Jazz Sinfônica, sob regência de Thiago Costa e arranjo de Rafael Rocha. E na sequência, Xenia França, vencedora do Grammy Latino em 2023, também na categoria Melhor Álbum de Pop Contemporâneo em Língua Portuguesa. Vamos ouvir Renascer, composição da própria Xenia, interpretada por ela ao lado da Brasil Jazz Sinfônica, sob regência de Gustavo Petri, com arranjo de Douglas Fonseca. Participam Yasmin Oli, Estela Paixão, Jennifer Souza e Heloísa Paixão nos vocais e Fábio Leandro ao piano.

Ouvimos Renascer, de Xenia França, com ela e a Brasil Jazz Sinfônica, sob regência de Gustavo Petri e arranjo de Douglas Fonseca. E voltamos agora para a música instrumental. Ouviremos a seguir Yamandu Costa, vencedor do Grammy Latino em 2021. Vamos ouvir Suíte Colombiana número 2, El Porro, de Gentil Montana, com Yamandu e a Brasil Jazz Sinfônica, sob regência de João Maurício Galindo e arranjo de Eugênio Graça.

Essa foi Suíte Colombiana número 2, El Porro, de Gentil Montana, com Yamandu Costa e a Brasil Jazz Sinfônica, sob regência de João Maurício Galindo e arranjo de Eugênio Graça. E voltamos à canção com Zé Ibarra, que recebeu o Grammy Latino em 2022 junto ao Bala Desejo. Vamos ouvir De Dó a Dó, composição de Dora Morelenbaum, na interpretação de Zé Ibarra com a Brasil Jazz Sinfônica, sob regência de Ruriado Prá. O arranjo é de Cíntia Zanco.

Ouvimos De Dó a Dó, de Dora Morelenbaum, com Zé Ibarra e a Brasil Jazz Sinfônica, sob regência de Juriá Duprá. E agora, Mariana Aidar, duas vezes vencedora do Grammy Latino em 2020 e 2024. Vamos ouvir Espumas ao Vento, de Acioli Neto, com Mariana e a Brasil Jazz Sinfônica, sob regência de Gustavo Petri e arranjo de Rafael Picolotto.

Ouvimos Espumas ao Vento, de Acioli Neto, na interpretação de Mariana Aidar, com a Brasil Jazz Sinfônica, sob regência de Gustavo Petri. E para encerrar essa série, Zé Cabaleiro, vencedor do Grammy Latino em 2021, com o melhor álbum de música popular brasileira. Vamos ouvir Bandeira, composição do próprio Zeca, com ele e a Brasil Jazz Sinfônica, sob regência de Gustavo Petri e arranjo de Marcelo Guelfi.

0: Ouvimos Bandeira, de Zé Cabaleiro, com ele e a Brasil Jazz Sinfônica, sob regência de Gustavo Petri e arranjo de Marcelo Guelf. E chegamos ao fim da nossa série especial dedicada aos artistas premiados com o Grammy, uma das principais premiações da indústria musical global que já passaram pela Brasil Jazz Sinfônica. Os trabalhos técnicos são de Wagner Freitas, o apoio de produção é de Mavi Parras, a produção é de Sofia Razel e a apresentação é minha, Cris Maxude. Muito obrigada pela companhia e até o próximo programa.
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3: Vinte e duas horas e 59 minutos.
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5: Programa de estágio da Rádio Cultura Brasil. Nesta semana, a seleção é de Gustavo Bittencourt. A apresentação é minha, Gabriel D'Ângelo. Vamos começar essa programação com Eu e a Brisa. Em seguida tem Que Maravilha.

Aqui na Rádio Cultura Brasil, você ouviu com Toquinho, dele e Jorge Benjor, Que Maravilha. E antes, com Tim Maia, de Johnny Alf, Eu e a Brisa. Gente que entende de música popular brasileira está diariamente presente em nossa programação, com entrevistas, novidades e comentários musicais, sempre às 5 da tarde, aqui na Rádio Cultura Brasil. Ângela Rorô.

Elis Regina interpretou Atrás da Porta, de Chico Buarque e Francis Raime. E antes, com Ângela Rorô, dela, Abre o Coração. Zizi Posse.

Ouvimos com Nana Caymmi, de Edu Lobo e Chico Buarque, Bancarrota Blues. E abrimos o bloco com Zizi Posse, de Nico Rezende e Paulinho Lima, Perigo. Uma seleção musical equilibrada, com a presença do novo e do clássico, você encontra aqui. 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Marisa Monte.

Jussara Silveira interpretou Um Sonho de Verão, de Glenn Miller, em uma versão de Nara Leão. E abrimos o bloco com Marisa Monte, dela e Arnaldo Antunes, Aconteceu. 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Djavan.

Ouvimos com Filó Machado, dele e Luciana de Gramont, O Sonho. E anteriormente com Djavan, dele, Fato Consumado. Na Rádio Cultura Brasil você vai ouvir Sublime Pergaminho e na sequência, O Grande Presidente.

Você ouviu com Alcione de Padeirinho, o Grande Presidente. E abrimos o bloco com Emílio Santiago de Newton Russo, Zeca Melodia e Carlinhos Madrugada, Sublime Pergaminho. Hélio Delmiro.

0: Encerrando esse horário, você ouviu com Rafael Rabelo, de Tom Jobim, Passarim. E antes, com Hélio Delmiro, de Ari Barroso, Folha Morta. Eu sou o Gabriel D'Ângelo. Nessa semana, sou eu quem apresenta o programa de estágio da Rádio Cultura Brasil. Seleção musical, Gustavo Bittencourt. Trabalhos técnicos, Antônio Silva. Supervisão, Eduardo Weber. Continue ouvindo a programação da Rádio Cultura Brasil.
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4: Meia-noite.
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tinha suspirado, tinha beijado o papel devotamente. Era a primeira vez que lhe escreviam aquelas sentimentalidades, e o seu orgulho dilatava-se ao calor amoroso que saía delas, como um corpo ressequido que se estira num banho tépido. Sentia um acréscimo de estima por si mesma e parecia-lhe que entrava, enfim, numa existência superiormente interessante, onde cada hora tinha o seu encanto diferente, cada passo conduzia a um êxtase.

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1: Programa de estágio da Rádio Cultura Brasil. Nesta semana, a seleção é de Gustavo Bittencourt. A apresentação é minha, Gabriel D'Ângelo. Vamos começar essa programação com Negro Gato. Em seguida, tem Quem é Cover de Quem?

Ouvimos com Itamar Assunção dele Quem é Cover de Quem? E antes com Luiz Melodia de Getúlio Cortes, Negro Gato. 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Rádio Táxi.

de Rita Lee e Paulo Coelho, com ela, Cartão Postal. E antes, com Rádio Táxi de Vander Tafo, Li Marcucci e Nelson Motta, Garota Dourada. Aqui na Rádio Cultura Brasil, você vai ouvir Beto Guedes.

0: Ouvimos de Vanessa da Mata e Chico César com ela, A Força que Nunca Seca. E antes, com Beto Guedes, de Milton Nascimento e Márcio Borges, Novena. Vamos a um rápido intervalo, eu volto em seguida.
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0: Estamos de volta com a programação musical da Rádio Cultura Brasil. Seguimos com Mariana.

Ouvimos com Comadre Fulozinha, de Karina Burr, Rosa Alvarinha, e antes com Mariana Aidar, de Nenung, Peixes. Vamos ouvir Filha, e na sequência, Espatódia.

De Nando Reis, com ele e os Infernais, Espatódia. E abrimos o bloco com Otto, dele, Filha. 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Almir Sater.

Encerramos esse horário com Renata Rosa, dela e Newton Júnior, Saudade Imprudente. E abrimos o bloco com Almir Sater, dele Renato Teixeira e Rodrigo Sater, Bicho Feio. Eu sou o Gabriel D'Ângelo. Nessa semana sou eu quem apresento o programa de estágio da Rádio Cultura Brasil. Seleção musical Gustavo Bittencourt. Trabalhos técnicos Antônio Silva. Supervisão Eduardo Weber. Continue ouvindo a programação da Rádio Cultura Brasil.

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16: Seis horas. 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
17: Olá, ouvinte, seja bem-vindo. Este programa tem seleção musical e apresentação minhas. Eu sou Madeleine Alves, trabalhos técnicos de Toninho Silva. Começamos com Nenete e Dorinho.
18: 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Diz que um pai trata 10 filhos e 10 filhos não trata um pai. Sentindo o peso dos anos, sem poder mais trabalhar, o velho peão estradeiro com seu filho foi morar. O rapaz era casado e a mulher deu de empregar. Você manda o velho embora se não quiser, que eu vá. E o rapaz, coração duro, com o velhinho foi falar.

Ouvimos com Nenete e Dorinho, de Palmeira e Ted Vieira, Couro de Boi. E seguimos com Marcos Violeiro e Cleiton Torres.

0: Juraci Oliveira interpretou de Ivo Jacomete O Canto do Sabiá, antes com Marcos Violeiro e Cleiton Torres, de Luiz Fernando e Marcos Violeiro, Sertanejo de Tutano.
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0: Com Delay e Dorivan, ouvimos de Zé do Rancho, Meu Recanto, com Cascatinha e Inhana, de Teófilo de Azevedo e Caxangá, O Canto da Jacenã.
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0: Mococa e Moraci, de Mococa, e Jesus Belmiro, Escultura Divina. Antes, com Lady Laura, de Zé Caetano Erba e Paraíso, Viola Pura.
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0: De Catulo da Paixão Cearense, ouvimos, com o Seu Mar, Luiz Coimbra e Paulo Freire, Luar do Sertão. Com Jackson Antunes e Theo Azevedo, do Theo Azevedo e Guimarães Rosa, Veredas do Grande Sertão.
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0: Taviano e Tavares, de Taviano e Joaquim Moreira, patrono dos violeiros. Um rápido intervalo, já voltamos.
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0: Estamos de volta e vamos ouvir Pardinho e Pardal.

0: Com o mineiro e manduzinho, de Tonico e J. Merlini, Rio Pequeno. Com Pardinho e Pardal, de Mariporã, Bequequê e Chicão Pereira, Rio de Piracicaba.
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0: Ouvimos com o Milionário e José Rico, do José Rico, Estrada da Vida, com Inesita Barroso, de Cornélio Pires, Oi, Vida Minha.
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2: Nossa solidariedade ao movimento do Sem Terra.

0: Joseval e Josiane interpretaram de Aleixinho, Casa Grande. Antes, com a Orquestra de Violeiros de Mauá, ouvimos de Zi Luiz Alo, A Grande Esperança.
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0: Com Vieira e Vieirinha, ouvimos de Sebastião Teixeira e Alcindo Freire, Garça Branca. Com Lio e Léo, de Dino Franco e Tião Carreiro, Morena do Sul de Minas. Hoje ficamos por aqui. Continue ligado na Cultura Brasil. Até mais.
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4: 6 horas 59 minutos.
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1: 7:10. Muito bom dia para você que segue aqui na sintonia da Rádio Cultura Brasil nessa manhã de sexta-feira, dia 9 de outubro de 2026. Estamos começando mais um Música e Notícia aqui em 77,9 FM. 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Lá você ouve também todos os outros canais aqui da Cultura. 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E, além da Rádio Cultura Brasil, lá você também tem acesso a todos os podcasts produzidos aqui na Cultura. Vamos lá, eu sou a Laura Mayumi na apresentação e na seleção musical de hoje. Conto com a redação da Sandra Vasconcelos e nós vamos juntas com você até às 10 da manhã. Vou abrir a programação musical de hoje com a Fafá de Belém, uma música da Letrux, Alinhamento Energético. Estamos precisando. Música.

0: Walter Franco dele, Coração Belém com alinhamento energético, música da Letrux, alinhamento energético e coração tranquilo. Estamos precisando, vamos nessa. Agora, 7h19.
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0: Os termômetros oscilam em 18, 19 graus, está marcando aqui agora no termômetro do estúdio. Em média, nessa sexta-feira aqui na capital. Não há expectativa de chuva para as próximas horas. No decorrer dessa manhã, a nebulosidade deve diminuir, favorecendo a elevação da temperatura até os 30 graus no período da tarde. Então, se preparem, porque esses 30 aqui em São Paulo, com pouca árvore, é sempre pior, né? Os menores índices de umidade relativa do ar se mantêm próximos aos 50%, então está dando para respirar relativamente bem, pelo menos não está aquela secura. No fim da tarde, espera-se pancadas rápidas e isoladas de chuva aqui na capital. 7h20, seguimos com música por aqui, uma faixa do trabalho mais recente do Maglore, Caravelas.

0: Marisa Monte, dela, Arnaldo Antunes, bem leve. Agora 7h26, a gente vai para um rápido intervalo. Já já tem mais música e notícia por aqui.
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7: Olá, amigos. Um ouvinte conta que certa vez viu uma apresentação de um grupo de música tradicional japonesa e ficou fascinado pelos instrumentos que conheceu. Ele pede então que eu dê informações sobre um desses instrumentos, o koto. Caro ouvinte, o koto é um instrumento de cordas, uma espécie de cítara, que apesar de ser associado à música japonesa, tem origem na China. As primeiras notícias sobre ele remontam ao século 8. É tocado com palhetas que são presas em três dedos da mão direita, indicador médio e polegar. É interessante notarmos que a guitarra portuguesa tem um modo de dedilhar as cordas bem semelhante. E sabendo que os portugueses chegaram na Ásia no século 16, é possível que tenham trazido esta técnica para o Ocidente. O koto era usado na música da corte acompanhando canções e também em solos instrumentais. Alguns compositores japoneses eruditos modernos usam o koto em suas obras. E talvez o mais curioso de tudo, as suas 13 cordas são feitas de seda. É isso aí, um grande abraço e até o próximo programa.
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0: Marcelo Genesi e João Gomes com Amor de Quê? Música de Arthur Magno, Arthur Gomes, Guilherme Pereira, Pablo Bispo. Isso é meio um trava-língua. Pablo Bispo e Rodrigo Antunes. Agora às 7 horas e 32 minutos.
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0: A primeira pesquisa Datafolha sobre a eleição presidencial brasileira após o primeiro turno foi divulgada ontem à tarde. Flávio Bolsonaro, candidato do Partido Liberal, e Lula, do Partido dos Trabalhadores, estão, segundo o Instituto, tecnicamente empatados. Flávio acumula 49% e Lula 45% em levantamento com margem de erro de 2 pontos percentuais. Para mais ou para menos. Na consideração dos votos válidos, categoria que desconsidera quem vota nulo, em branco e indecisos, o senador tem 52% contra 48% do atual líder do executivo. 94% dos entrevistados estão totalmente decididos sobre o voto e 6% afirmam que ainda podem mudar de ideia. Foram ouvidos 2.520 eleitores de 16 anos ou mais entre os dias 6 e 7 de outubro. Música 7h34, a gente segue com a Mariana Aidar.

0: Grupo Bicho de Pé com Nosso Shot, música da Janaína Pereira, para dar vontade de dançar um forrozinho aí no fim de semana. Antes teve Mariana Idar e Mestrinho com Boy Lixo, da Mariana Idar. Agora, 7 horas e 40 minutos.
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0: O Supremo Tribunal Federal retomou a discussão sobre os limites do uso da área dos imóveis na cobrança do IPTU, pauta prevista para ser definida nesta sexta-feira. Em agosto, o STF entendeu que as prefeituras não podem aplicar alíquotas progressivas pelo fato da construção ou do terreno possuir uma metragem maior, e sim com base no valor venal e na localização do imóvel. A decisão foi contestada pelo município de Chapecó, Santa Catarina, que apresentou embargos de declaração a serem analisados pelo Supremo. O IPTU é uma das principais fontes de receita arrecadadas pelas prefeituras. No ano passado, 5.393 municípios declararam o recebimento de 81 bilhões e 800 milhões com o imposto. Do total, 38 bilhões e 500 milhões correspondem às capitais. O entendimento da corte pode ter impacto sobre outras formas de cobrança que também levam em conta a metragem dos imóveis. Caso a consideração a respeito da pauta se mantenha inconstitucional, isso não significa necessariamente cancelar todo o IPTU cobrado. Para quem ainda não pagou, há como contestar ou judicializar a causa. 7h41, bom dia para você que segue aqui na sintonia da Rádio Cultura Brasil. Seguir com mais um pouquinho de forró. Virgínia Rosa numa sala de reboco.

0: Chico César dele, essa foi Comer na Mão. Antes teve Virgínia Rosa com Numa Sala de Reboco, um clássico de Luiz Gonzaga. 7h51.
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0: A jurista sul-africana Navenetem Pillay, de 85 anos, venceu o Prêmio Nobel da Paz, anunciou hoje o Comitê Norueguês da premiação. Conhecida como Navi Pillay, ela é a 21ª mulher ganhadora do Nobel e a primeira não branca na Suprema Corte da África do Sul. Navi é de etnia tâmil e foi laureada por esforços para promover a paz e o direito internacional. Com passagens pela ONU, a jurista iniciou a carreira em processos ligados ao apartheid, chegando às cortes criadas para julgar os piores crimes cometidos contra civis. Fora da África do Sul, Pillay presidiu o Tribunal Penal Internacional para Ruanda, criado para responsabilizar criminosos pelo genocídio de 1994. O valor do Nobel 2026 está fixado em 12 milhões de coroas suecas, que equivale a cerca de 6 milhões e 200 mil reais. O próximo e último vencedor da edição 2026 do prêmio será anunciado na próxima segunda-feira, dia 12, para contribuições às ciências econômicas. 7h52, a gente segue filosofando um pouco agora com Caetano Veloso, nessa música que ele compôs para o pai do Torquato Neto, né? Tem uma história bonita que um pouco depois que o Torquato Neto morreu, ele foi visitar o pai do Torquato. E aí ele voltou muito tocado por esse encontro e compôs Cajuína. Vamos lá.
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0: Maria Bethânia com ABC do Sertão, aprendeu direitinho aí esse novo alfabeto? Zé Dantas e Luiz Gonzaga. Antes teve Caetano Veloso, dele Cajuína. Agora 7h57, vamos para um rápido intervalo. Já já tem mais música e notícia aqui na Rádio Cultura Brasil. Até já.
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3: Pontualmente 8 horas, muito bom dia para você que segue aqui na sintonia da Rádio Cultura Brasil nessa manhã de sexta-feira, dia 9 de outubro de 2026. A gente segue para a segunda hora do Música e Notícia de hoje. Vamos juntas até às 10 da manhã com muita música brasileira e atualização das principais notícias do dia aqui na capital, no Brasil e no mundo. E a gente volta com música, com o som da Thaís Gullin, Cinema Americano.

0: Caetano Veloso e Gilberto Gil, música do Gil, tradição. Antes teve Cinema Americano com a Thaís Goulin, composição dela. Agora, 8 e 9, quem passa por aqui é o Alexandre Ingrevalo, para te convidar para o Estúdio 77 de hoje, que vai ao ar às 2 da tarde. Bom dia, Lê.
1: Oi, Lau. Hoje é sexta-feira, dia de setlist no Estúdio 77, que é a nossa playlist temática semanal que convida o ouvinte a participar com sugestões musicais, né, pelo WhatsApp da Rádio Cultura, que é o 11 São Paulo 973737229. E hoje, no Estúdio 77, hoje na setlist, a gente vai homenagear dois grandes craques da música brasileira. Tom Zé, que faz 90 anos nesse próximo domingo, agora, dia 11 de outubro. E hoje, dia 9, sexta-feira, né, Fernando Brant, grande compositor mineiro, completaria 80 anos de idade. Ele que já faleceu há pouco mais de 10 anos, né? A gente está homenageando Fernando Brant durante toda a programação da Rádio Cultura, hoje no Estúdio 77 e na setlist não será diferente. Então eu convido o nosso ouvinte a participar com sugestões musicais pelo WhatsApp, que é o 11 São Paulo 973737229. 11 973737229, setlist para homenagear os 80 anos de Fernando Brant e celebrar os 90 anos de Tom Zé, entre outras atrações, né? Às 2 da tarde, nosso programa começa. Às 4 é a setlist que a gente celebra aqui com as sugestões musicais desses dois grandes gênios da música brasileira, pessoas muito queridas. E também no 77 eu vou relembrar um pouquinho de uma entrevista que eu tive a honra de fazer com o compositor Fernando Brant em 2013 aqui na Rádio Cultura. Ele estava lançando um livro. A gente aproveitou para falar também da trajetória dele, relembrar histórias de canções. Também vai ser assunto do programa de hoje, das 2 às 5 da tarde, aqui pela Rádio Cultura Brasil. Estou esperando todo mundo. É isso, Lau. Obrigado pelo espaço. Boa sexta-feira, bom final de semana para você e para o nosso ouvinte também.

Nausette, disseram que eu voltei americanizada, música que fez grande sucesso também com a Carmen Miranda, composição de Luiz Peixoto e Vicente Paiva. Antes teve Zizi Posse com Lamento, de Pixinguinha e Vinícius de Moraes, e abrindo bloco Thaís Gullin, Se Eu Soubesse, música do Chico Buarque. Agora 8h24.

0: E tá na hora de um rápido intervalo. Já já a gente volta com mais música e notícia aqui na Rádio Cultura Brasil.
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6: 8h27, estamos de volta, seguindo com música e notícia aqui na Rádio Cultura Brasil. E a gente volta com o som da Marina Lima.

0: Nação Zumbi com um sonho, composição de Dengue, Gilmar Bola 8, Jorge do Peixe, Pupilo e Lúcio Maia. Antes teve os Paralamas do Sucesso com Alagados, de Herbert Viana, Bi Ribeiro e João Baroni. 8h42.
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0: As linhas 1 azul e 5 lilás do metrô de São Paulo enfrentam problemas e operam com velocidade reduzida nesta manhã de sexta-feira. Na linha 1 azul, a circulação dos trens mudou após a retirada de um veículo de manutenção na estação Vergueiro e os principais reflexos da redução de velocidade ocorrem entre São Joaquim e Paraíso. Segundo a empresa, a linha entrou em processo de normalização às 6h06, mas também atinge os usuários da linha 3 vermelha, que também opera em velocidade reduzida. Uma falha de equipamento na região de Santo Amaro está causando dificuldades parecidas na linha 5 Lilás, administrada pela Motiva. Segundo a concessionária, os trens estão com circulação via única na estação Santo Amaro e maiores intervalos entre as estações. O sistema Paese foi acionado em ambas as situações. 8h43, a gente ouve agora Emicida.

0: Bia Ferreira dela, essa foi antes de ir e antes teve Emicida com Cananeia e Guape, Ilha Comprida, uma parceria dele com Nave. Agora 8h52.
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0: A Justiça Federal de São Paulo manteve o cassino online Stake em operação até 25 de outubro, apesar da vigência da medida provisória de proibição anunciada na última semana pelo governo federal. Para se tornar ou não definitiva, a medida provisória passará pelo Congresso em até 120 dias. As bets, incluindo jogos online e cassinos virtuais no país, como o jogo do Tigrinho, pararam de funcionar no Brasil na terça-feira. No caso da Stake, que pediu à justiça que mantivesse a operação até 2029, a juíza Cristiane Farias Rodrigues dos Santos entendeu que o viável seria manter a autorização até dia 25 de outubro deste ano, dia da extinção de todas as autorizações de funcionamento. A decisão também determina a manutenção da possibilidade de saque dos valores disponíveis nas contas dos apostadores. No caso de usuários de outras plataformas que tiveram o prazo encerrado para saques voluntários no começo da semana, os valores retidos serão devolvidos por bancos e instituições financeiras de hoje até quarta-feira, dia 14. 8h53, a gente ouve agora a Monique Mayon.

0: Monique Mayon, Della e Fernando Coelho, essa foi Karen. Agora, 8h58, vamos para um rápido intervalo. Já já tem mais música e notícia aqui na Cultura Brasil. Até já.
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3: 8 horas 59 minutos.
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0: Pontualmente 9 horas, já estamos de volta, seguindo para a terceira e última hora do Música e Notícia de hoje, dessa sexta-feira. Hoje é dia 9 de outubro de 2026, véspera de feriado, né? Aí para muitos, feriado emendado na segunda-feira. E a gente segue até às 10 com música brasileira e atualização das principais notícias do dia. Vamos voltar com música com Francisco El Hombre.

0: Caetano Veloso dele, essa foi Odara, antes teve Francisco El Hombre deles, Triste Louca o Mar. Agora 9 horas e 12 minutos.
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0: O dono do extinto banco Master, Daniel Vorcaro, encomendou um ataque hacker em janeiro, quando já estava em prisão domiciliar em São Paulo, para impedir à Polícia Federal de acessar informações do celular dele. As informações foram publicadas pela revista Piauí e confirmadas pelo jornal O Estado de São Paulo. Vorcaro teria pedido ao emissário em negócios no ramo da comunicação do banqueiro, Thiago Miranda, para que apagasse informações do iCloud, sistema de armazenamento em nuvem da Apple. O banqueiro solicitou ainda a exclusão de dados da conta do cunhado e operador financeiro, Fabiano Zetel, detido em março. Após receber o pedido, Miranda acionou Thiago Santos, especialista em segurança cibernética. Na época, o aparelho já estava apreendido há 2 meses no âmbito da Operação Compliance Zero. Diálogos com interlocutores em relatórios da PF indicam que a investida do empresário não foi bem sucedida. As defesas de Vorcaro e de Thiago Miranda ainda não comentaram o assunto. 9h13, a gente segue agora com o som dos Gilsons.

0: Gilsonze, Jovem Dionísio com Algum Ritmo, de Francisco Gil e Gabriel Marques. Agora 9h17, está na hora de Solano Ribeiro e a Nova Música do Brasil. Hoje apresentando o som de Luiz Gá e João Silva.
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2: Luiz Gabriel Lopes tem hoje novo nome artístico, Luiz Gá. Real Cinema, um EP de 5 faixas, foram feitas a partir de takes ao vivo, gravados no Teatro do Nono Mundo, em São Paulo, em 2023.

0: Silva, sobre a misteriosa natureza de liberdade do espírito sul-americano, especialmente aqueles de natureza indígenas. 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

0: Luísa Lian com Ônibus Lotado, música do G. Marques. Agora 9h25, vamos para um rápido intervalo. Já já eu tô de volta com mais música e notícia aqui na Cultura Brasil.
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6: Estamos apresentando pela Rádio Cultura Brasil, música e notícia. 9h28, já estamos de volta, seguindo com música e notícia aqui pela Rádio Cultura Brasil. Vamos até daqui a pouquinho, às 10 da manhã, com música brasileira e atualização das principais notícias do dia. Eu vou voltar com o som do grupo Lamparina, Não Me Entrego Pros Caretas.

0: Lamparina com Não Me Entrego para os Caretas, música do Cotô de Lamarque. Agora 9h31.
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0: O senador Flávio Bolsonaro lidera o segundo turno da eleição presidencial contra o atual líder do executivo, Lula, segundo uma pesquisa do Instituto Atlas Intel, contratada pela Bloomberg, divulgada há pouco. O resultado difere do empate técnico apontado em simulações anteriores, como a do Datafolha, que foi publicada ontem. Na análise da Atlas Bloomberg, Flávio registra 51,1% das intenções de voto, enquanto Lula aparece com 45,7%. Os indecisos e o percentual de pessoas que pretendem votar em branco ou anular o voto caiu para 3,2% de 5% na pesquisa anterior. Lula e Flávio chegaram ao segundo turno com uma diferença de 1,87%, a menor da história para uma votação inicial. A margem de erro desta pesquisa Atlas Bloomberg para o segundo turno, que ouviu 5.026 pessoas entre os dias 3 e 8 de outubro, é de 1 ponto percentual para mais ou para menos. A gente segue agora com o som do Black Alien, Jamais Serão.

0: Criolo e Mayra Andrade, Ogum Ogum, composição do Criolo. Tô um pouco viciada nessa música, porque eu tô ouvindo também, tô viciada no Tiny Desk Brasil, que saiu com Criolo essa semana. Já ouvi umas 3 vezes e contando. Se você ainda não ouviu, procura lá no YouTube. Tiny Desk Brasil, Criolo, maravilhoso. Antes teve Black Alien, dele Papatinho, Jamais Serão. 9h40.
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0: O presidente Donald Trump informou por meio das redes sociais que os Estados Unidos não vão atacar o Irã antes das eleições legislativas de meio de mandato no país, que começarão em 3 de novembro. Trump disse também que o governo de Washington mantém conversas produtivas com os iranianos. O posicionamento acontece após a alta dos preços do petróleo, com as informações publicadas pela imprensa de que a Casa Branca estaria desenvolvendo alvos de ataque. O aumento do preço do combustível se intensificou devido aos conflitos entre a Arábia Saudita e o grupo Houthis no Estreito de Hormuz, passagem marítima vital entre o Irã e o Omã. O presidente da Rússia, Vladimir Putin, ofereceu apoio e esforços ao presidente iraniano Massoud Pezeshkian para o fim da guerra no Oriente Médio. 9h41, seguimos com Arícia Mess.
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1: Arícia Més com Batuque Reza Forte, participação da Dona Onete. Agora 9 horas e 45 minutos.
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1: Novos ataques da Rússia em várias regiões ucranianas causaram a morte de 2 civis e deixaram pessoas feridas nesta sexta-feira. Em Zaporizhia, no sudeste da Ucrânia, um homem morreu e 5 pessoas ficaram feridas durante ataques em áreas residenciais. Uma pessoa também morreu na cidade de Ivano-Frankivsk, na região oeste, enquanto bombardeios russos nos depósitos do distrito de Bucha, na capital Kiev, feriram outras 3. Nos últimos três dias, 50 civis foram mortos na Ucrânia, que contra-atacou o território russo, danificando um centro de dados, de acordo com as autoridades locais. O presidente ucraniano, Volodymyr Zelensky, reiterou o pedido de mais apoio militar à Organização do Tratado do Atlântico Norte, a OTAN, e o fornecimento de interceptores com a aproximação do inverno. Ministro Alexandre de Moraes, do Supremo Tribunal Federal, expediu um mandado de prisão de 4 anos e 2 meses no regime semiaberto contra Eduardo Bolsonaro, deputado cassado do partido PL. A determinação ocorre após a conclusão de que não há mais possibilidade de recurso na ação penal que teve o trânsito em julgado na última quarta-feira. Eduardo foi condenado com unanimidade pelos ministros da primeira turma no mês de junho. A justiça entendeu que ele cometeu crime de coação ao atuar para a aplicação de sanções internacionais a autoridades como uma forma de interferência no julgamento do pai, o ex-presidente Jair Bolsonaro, que cumpre prisão domiciliar por tentativa de golpe de Estado e outros crimes. A decisão de Moraes inclui o cancelamento dos passaportes, a suspensão dos direitos políticos e a cobrança da multa para o ex-deputado, que mora nos Estados Unidos desde 2025, ano em que o pai foi preso. 9h48, a gente ouve Baiana System.

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1: Baiana System e Manu Chao, deles, sul-americano. Agora 9h52, o Música e Notícia já está quase acabando. E quem está por aqui é a Fabiana Ferraz, que logo mais está por aqui com galeria, hoje um pouquinho mais tarde, né? Bom dia,
2: isso,
1: Fabi.
2: Isso, bom dia, Laura. Bom dia a todos. Ó, só para avisar que hoje, excepcionalmente, o Galeria vai começar às 11 da manhã. Isso porque a gente vai celebrar hoje os 80 anos de Fernando Brandt, que colocou letras em aproximadamente 300 músicas.
1: Nossa Senhora, meu Deus.
2: Então é isso, gente. Já já, às 10 da manhã, você vai ouvir, então, um especial que foi ao ar em 1993, no Estúdio 1200, que era apresentado pelo locutor, o Fausto Canova. E a gente vai ouvir, então, o Fernando Brandt, né? Dando essa entrevista ao Fausto Canova, direto aí dos nossos arquivos. Mas eu volto às 11 da manhã, já começo a galeria, já com a presença especialíssima da paraibana Luana Flores. Você conhece a Luana Flores?
1: Conheço pouco, já ouvindo falar.
2: Eu sou louca pelo trabalho dela, tô muito feliz que eu consegui trazê-la aqui, porque ela, né, ela mora lá na Paraíba, vai estar aqui em São Paulo, vem para cá, já já ela chega, para falar sobre o Cria do Sol Quente. Um álbum delicioso, dançante, pulsante.
1: Pelo nome já dá para sentir o clima.
2: Muito nordestino e que mistura assim elementos regionais, né, da cultura paraibana, da cultura nordestina, com beats eletrônicos. Então,
1: ai,
2: assim, é uma delícia e é muito brasileiro e é muito nordestino que a gente gosta.
1: Delícia. A partir das 11, né?
2: A partir das 11.
1: Então é isso. Então até já. A gente encerra o Música e Notícia de hoje já preparando assim com esse calor com Dona Onete.

0: Dona Onete dela, essa foi Vem Chamegar, encerrando o Música e Notícia de hoje. Agora 9h58. Muito obrigada pela sua companhia nesta manhã de sexta-feira e nessa semana que já está quase acabando. Eu sou a Laura Mayumi na apresentação e na seleção musical do Música e Notícia e conto com a redação da Sandra Vasconcelos. A gente está de volta na segunda-feira. E você vai seguir agora com um especial em homenagem aos 80 anos de Fernando Brandt, como a gente acabou de conversar agora há pouco, com a Fabi. E a partir das 11, Fabiana Ferraz está por aqui, com o Galeria começando um pouquinho mais tarde, mas já começando com tudo, recebendo a Luana Flores por aqui. Um beijo, boa sexta-feira, bom fim de semana e até segunda.
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12: 10h01.
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15: Olá, ouvintes da Rádio Cultura Brasil. Hoje, excepcionalmente, o Galeria começa às 11 da manhã. Isso porque há 80 anos nascia um grande letrista da nossa música popular, Fernando Brandt. Fernando da Rocha Brandt, nosso Fernando Brandt, que colocou letras em aproximadamente 300 músicas. Do nosso arquivo, ouça esse especial com Fernando Brandt, que foi ao ar em dezembro de 1993, no Estúdio 1200, então apresentado por Fausto Canova. Fernando Brandt, por ele mesmo, na data de seus 80 anos de nascimento.

0: Foi em 1967. Fernando da Rocha Brant morava em Belo Horizonte. Era um frequentador da galeria do edifício Maleta, reduto dos intelectuais e artistas da capital mineira. Foi nesse local que ele conheceu um carioca que passou a sua infância no interior de Minas, em Três Pontas. Bituca lhe entregou uma fita com uma música para que ele colocasse letra. Sua primeira letra de música. Nascia Travessia, talvez o maior sucesso de uma parceria que já completou 26 anos. Milton Nascimento e Fernando Brant.
1: Ser feliz na casa que fiz, ser o dono do meu nariz, eu não vou viver em Paris, sou do meu lugar. Eu sou daqui, não adianta, é o meu lugar onde eu me sinto bem, gosto do Brasil demais. E não tenho uma vontade nenhuma, assim, às vezes eu vou viajar, eu viajo, assim, 10, 15 dias, eu já fico contagem regressiva para voltar, né? Eu gosto demais daqui.
0: No estúdio 1200, o letrista Fernando Brant.

0: Fernando da Rocha Brant nasceu no dia 9 de outubro de 1946. É filho de advogado. Formou-se em Direito pela Universidade Federal de Minas Gerais. Trabalhou com o pai no Juizado de Menores. Atendeu o público e datilografou muitos processos. Mas, definitivamente, ele não nasceu para isso. Na sua formatura, foi o único a receber o diploma com camiseta. Disse uma vez Brant, não era uma forma de protesto. Era uma questão de guarda-roupa. Um pouco do trabalho, da experiência, da história e da formação desse mineiro que afirmou: quando eu termino uma letra, é como se tivesse arrancado um pedaço de mim.
1: A fase que me influenciou mais é a fase assim, pré-universitária. Há 30 anos atrás, né? Exatamente o que usado até tem Belo Horizonte, está tendo agora uma... 30 anos da semana de poesia de vanguarda que teve lá em 1963. Eu estava no primeiro clássico, né? Foi quando eu saí de um colégio de padre, que era o Colégio Arnaldo, fui para o Colégio Estadual, que aí era, mudou, a mentalidade era completamente diferente e aberta. E aí eu comecei a descobrir um monte de coisa ao mesmo tempo. No primeiro e segundo ano do clássico, eu descobri, assim, para mim, poesia, eu descobri o Drummond, João Cabral, tudo junto. Porque enquanto eu era no ginásio, eu não lia nada disso, eu estava lendo coisa mais para trás, né? Drummond, João Cabral, aí tinha essa coisa de concretismo, aí, mas não sei o quê. Cinema, aí tinha Fellini, tinha Orson Welles, tinha não sei o quê, tinha Godard, aí, quer dizer, é aquela hora de formação, e aí que bateu um monte de coisa, né? E eu fui muito estimulado, porque eu cheguei num lugar que é uma coisa interessante. Eu cheguei no colégio onde as pessoas eram muito mais preparadas do que eu, né? Então, isso não tem nada melhor do que, como incentivo, que é isso, que aí você tem que ir atrás, né? Tem que buscar o prejuízo. E, então, aí, a minha formação, então, aí, estava descobrindo nessa época Guimarães Rosa, Graciliano Ramos, então, é um monte de coisa, é o que eu estou lembrando agora, mas foi assim, um despertar para um monte de coisa, né?

0: Milton Nascimento cantou dele, Fernando Brant, Notícias do Brasil. Faixa do álbum Caçador de Mim, de 1981. Fernando Brant afirmou em julho de 88, ao jornal Estado de São Paulo, que ele foge dos políticos. Este negócio de ser de um partido não me atrai. O que gosto, justamente, é de ser independente para poder criticar. Além do mais, eu não conseguiria participar de reuniões aos domingos às 8 horas da manhã. Uma postura mantida desde os tempos de estudante.
1: Participei de passeatas, porque aí eu estava lá, eu participei de passeatas, principalmente na época, bom, logo depois do golpe, né, até 68, né? Eu cheguei a participar não só em Belo Horizonte, como no Rio, porque aí quando eu já estava mexendo com música, aí meus amigos iam no Rio, e aí podia até achar que eu era um estudante profissional, mas não era não, porque eu estava lá, né? Então, com a Joyce, com o Ronaldo Bastos, com o pessoal todo, então eu ia lá também, quando eu estava no Rio. Mas era só coisa de passeata mesmo, né? Você saía, depois vinha a polícia, você saía correndo, né? Porque era que vinha bomba, vinha não sei o quê, né? Quer dizer, é aquela coisa que a juventude da nossa época toda viveu, né? Assim, mas assim, nunca tive assim, participação assim, ativa em política estudantil, negócio de coisa, não.

0: Você ouviu com MPB4 de Milton Nascimento e Fernando Brant, San Vicente, faixa do álbum Cicatrizes, lançado em 1972. Nesse ano de 1972, Lô Borges e Milton Nascimento lançavam o álbum Clube da Esquina. Um álbum duplo, um trabalho de músicos mineiros. Talvez a síntese do que acontecia em Belo Horizonte. O resultado de muita conversa sobre artes, Brasil, gente. Um trabalho de amigos, músicos, compositores, letristas. Nunca um movimento. De concreto mesmo, apenas o nome de uma música.
1: Essa coisa de movimento, né? O negócio de Clube da Esquina é uma coisa meio criada por jornalistas, né? Porque na realidade Clube da Esquina era uma música de um disco, não era um movimento. Agora eram várias pessoas convivendo no mesmo lugar, né? E gostando mais ou menos das mesmas coisas, com as mesmas preocupações. Quer dizer, uns eram músicos, outros eram escritores e tal. Quer dizer, e acabou saindo isso aí.

Com Gal Costa você ouviu Canção da América, de Milton Nascimento e Fernando Brant. Faixa do álbum Entre Amigos, do selo Pointer, de 1985.

0: Ao que consta, Fernando Brant nunca compôs uma única música. Ele é um letrista por natureza. Fez trabalhos com os irmãos Lô e Márcio Borges, Tavinho Moura, Beto Guedes, muitos e muitos com Milton Nascimento e mais recentemente com o seu sobrinho, Robertinho Brant. Fernando fala sobre suas parcerias.
1: Eu não sei, na realidade a minha relação com música, eu como letrista, eu sou um letrista, eu sou uma pessoa que um letrista brasileiro e mora em Belo Horizonte, mas que está de olho em tudo que acontece no mundo, estou convivendo aí, né? E aí eu recebo música de vários parceiros, né? E eu ouço a música e aí eu tenho que colocar palavras naquelas músicas, né? E cada música de cada compositor me leva para um lado. E ao mesmo tempo, as minhas vivências também influenciam. Então, assim, eu não tenho assim, uma lógica muito determinada para o meu trabalho, não, né? Eu ouço a música e descubro, tento descobrir o que ela quer dizer. O que ela quer dizer, ou o que eu quero dizer com ela, né?

Beto Guedes cantou dele, Fernando Brant, O Medo de Amar é o Medo de Ser Livre. É uma faixa do álbum Amor de Índio, de 1978. Fernando Brant é autor de mais de 200 composições. Algumas tiveram muitas versões. São tocadas diariamente em rádios do país. São gravadas no exterior. Uau.

0: Você ouviu uma gravação de 1974 do álbum Elis? A cantora interpretou Travessia, o primeiro êxito de Milton e Fernando. Estúdio 1200 pela Cultura de São Paulo. Hoje nós estamos apresentando uma matéria especial com o letrista mineiro Fernando Brant. No segundo semestre deste ano, Fernando Brant esteve em São Paulo para uma apresentação ao lado de Tavinho Moura. Ele nos recebeu no hotel. Foi uma conversa por quase 60 minutos. Em vários momentos, ele falou com muito carinho sobre Milton Nascimento, o seu porta-voz pelo mundo afora. Não é para menos. Eles se conheceram em 1965. Naqueles tempos, Milton frequentava a galeria do edifício Maleta, em Belo Horizonte. Brant aparecia por lá para falar preferencialmente de cinema. Brant fazia o curso de Direito da Universidade Federal de Minas Gerais, mas sem muita convicção. Em 1987, numa entrevista ao jornal Estado de São Paulo, Fernando Brant declarou: "Ter um veículo como Milton para falar por mim e pelos meus contemporâneos é bom demais."
1: Ah, é, né? Mas assim, ele canta, porque realmente um negócio dele é meio... É extraordinário a voz dele, né? Um negócio meio... Sei lá, é raro, né? Um cara com aquela voz, né? E não é só a voz, pelo menos assim, que ele canta bem o negócio. E a interpretação, e cada vez que passa, ele vai melhorando mais. E ele cada música ele canta de uma maneira, quer dizer, ele capta bem assim, o significado das palavras, né? E ele, pô, mas realmente é um cara que canta demais e cada vez canta mais, né?
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0: Milton Nascimento mora no Rio de Janeiro. Viaja, grava, faz shows. Fernando Brant vive em Belo Horizonte. Uma distância considerável para bater papos ao sabor das horas, como é do gosto dos mineiros.
1: Bom, antigamente a gente encontrava mais, né? Mas esse negócio dele viaja muito e ele fica no Rio, fica em Belo Horizonte. A gente encontra quanto tempo para fazer, ou eu vou ao Rio, ele vai a Belo Horizonte, mas normalmente também ele manda fita. A gente já tem um conhecimento tão grande, normalmente eu faço a letra, ele manda e é aquilo que ele quer. Mas raríssimas vezes parece uma coisa assim, não, essa palavra aqui, né? Mas isso acontece às vezes, mas muito raro. Quer dizer, o trabalho da gente é a distância, mas é perto, porque a gente tem uma afinidade, né? Muito grande.
0: Correspondências, gravações, passagens aéreas, reuniões em estúdio. Muitas vezes as letras de Brant para as músicas de Milton ficaram prontas em cima da hora, num instante exato da colocação da voz no estúdio. Brant confessou que certa vez ele teve que passar a letra por telefone. Para o mais recente álbum de Milton Nascimento, Ângelus, Brant recebeu uma encomenda. O letrista e amigo de Milton teve que ir até os Estados Unidos.
1: Bom, o Milton está gravando um disco, né, que ele começou a gravar aqui no Brasil, e é o primeiro disco dele na Warner, né, americano, né? E aí tem eu vou lá para assistir as gravações e também tem um trabalho lá que é fazer uma parte em português de uma música do James Taylor, que o James Taylor vai gravar com ele, então a parte em português eu vou fazer. E assim, ele mesmo me disse assim, não deu tempo nem para a gente conversar e como a gente deve conversar para os próximos e tal, mas assim, ele me disse que acha que isso que ele está fazendo agora é mais ou menos o começo de alguma coisa que ele está querendo fazer.

0: Com Milton Nascimento e James Taylor, você ouviu Only a Dream in Rio, música de James Taylor, versão de Fernando Brant. Único trabalho de Brant para o mais recente álbum de Milton, Angelus. Durante algum tempo, Fernando Brant foi repórter da revista O Cruzeiro, revista extinta. No trabalho como jornalista, nasceu uma de suas músicas favoritas.
1: Deixa eu lembrar. Vou lembrar duas outras assim que foram uma na mesma época. Aliás, coincidentemente, parece que o Milton fez as duas músicas no mesmo dia. E quando eu fui fazer a letra, eu também fiz as duas letras no mesmo dia e mandei para ele, que é uma música, são duas músicas do Minas, ou do Gerais, do Minas, e que a Elis Regina gravou todas as duas, que é o Ponta de Areia e Saudades das Mães da Pané. O que é interessante das duas, presidente, é o seguinte, que o Ponta de Areia é uma música assim que, quando eu fiz, as palavras são bem musicais, bem assim, tá contando uma história, que é uma reportagem, inclusive, uma história de uma reportagem que eu fiz, pela revista Cruzeiro, tal, que é o fim da Estrada de Ferro, né? E a coisa suava de uma tal maneira que eu falei, pô, essa aí eu fiz, é isso aí, tá perfeito, né? A outra, como eu tava falando uma cor muito de dentro, e ela é mais rebuscada, eu acho que aquele negócio, você puxa a coisa lá do fundo, né, de dentro de você mesmo. Aí, quando eu mandei a letra, eu não tinha certeza se era. Aí eu tinha que dar distância. Então, tem algumas músicas que eu preciso dessa distância para saber se ela tá boa ou não, né? Que é Saudades dos Aviões da Pané, que eu tenho certeza que o Bituca até diz, que já falaram com a gente, que a gente merecia estátua por causa daquela música. Eu não quero ser estátua, não, senão os pombos, né?

Conversando no Bar. Subtítulo: Saudades dos Aviões da Paner. Música de Milton e Brandt. Faixa do álbum Elis. Ano 1974.

Ultimamente, Fernando Brant anda muito animado com o seu novo parceiro, Robertinho Brant. O sobrenome não é pura coincidência. Robertinho é sobrinho do letrista. O trio foi o produtor do primeiro disco do sobrinho, que só será lançado em 1994.

0: Ao fundo, você está ouvindo uma cópia em cassete do Master gravado na Warner, Esquina do Sinal. Música do Robertinho, letra do Tio.
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0: Fernando Brandt falou muito sobre o sobrinho. Em vários momentos ele citou as qualidades de Robertinho, ou então as músicas nascidas da nova parceria.
2: Ele cresceu ouvindo as coisas da gente, né? E de repente ele apareceu lá, já estava grande, né? E fazendo música, e as músicas eram boas. Aí me chamou para fazer letra para as músicas dele, aí eu fiz. E aí, quer dizer, aí esse envolvimento foi crescente, né? E aí apareceu essa oportunidade agora, que ele queria gravar um disco, então me chamou para produzir junto com ele. Aí eu produzi lá no Rio junto com ele, chamamos vários músicos. Aí um disco foi interessante, tem participação de grandes músicos do Rio, de São Paulo e de Minas Gerais. Tem participação vocal do Milton, do Beto Guedes, do Boca Livre, do Cláudio Nucci. E aí foi uma coisa interessante, quer dizer, quando é que eu comecei a entrar nisso, eu não sei. Eu acho que é quando ele nasceu, eu comecei a entrar nisso, né? Porque tem uma coisa engraçada, hoje ele é meu parceiro, né? De repente eu que levei a mãe dele no hospital para ter ele. Então eu era o chofé, que o pai dele, que é meu irmão, tinha um carro, mas eu que tinha carteira. Então acho que começou por aí.

0: Em primeira mão, você ouviu uma música do álbum de Robertinho Brant, Preconceito. A música é de Robertinho, letra de Fernando Brant. Fernando Brant faz parte de uma geração de artistas que viveu de perto os anos do autoritarismo, do milagre brasileiro, da expansão econômica, do aumento da miséria e da concentração da riqueza. Brant faz parte da geração de brasileiros ávida por democracia, por transparência, por justiça social. Muitas de suas letras falam sobre a esperança, sobre o povo, sobre o Brasil, um gigante, um país que, para ter futuro, tem que consertar muitas coisas no presente.
1: Ah, tem muita coisa para consertar no Brasil, né? Eu acho que o Brasil continua, apesar de tudo, sendo assim, um país com uma possibilidade enorme, né, de dar certo. Ele tem tudo que dá certo, eu acho que vai dar certo. Mas, na verdade, o que tem que mudar é exatamente essa coisa que, ao longo do tempo, né, essa distribuição de renda horrorosa, né? Quer dizer, a injustiça e essa coisa da elite, na realidade, de alguns poucos quererem...

não deixa a coisa mudar para continuar com os privilégios e o resto da população que se dane, né? Então, quer dizer, na realidade, o Brasil está precisando de ser administrado direito, acho que se for bem administrado, uma gestão, 5 anos, ou mais um pouquinho, não, ninguém segura. Sem falar, né, aquele slogan lá, ninguém segura esse Brasil, não, mas é porque realmente, poxa, ele tem um povo maravilhoso. A gente é um povo, assim, inclusive, que tem uma paciência que é incrível, né? Que muita gente vê como negativo, não acho que positivo demais. Então, acho que é só dar começar a administrar bem o país, e aí esse povo vai conseguir fazer uma coisa ótima aqui. Tem tudo. Condições, o povo é ótimo, a terra, o clima, as riquezas, não tem porquê. Um país que bate sol 365 dias, São Paulo bate menos, né? Não, assim, mas bate muito, né? A energia vital, né? Pô, é sol aí, né? Pô, fica aqueles caras lá na Europa, lá, que um mês por ano eles recebem um solzinho lá, sai tudo pelado pra rua pra ver se toma um sol, né? Não. E aqui a gente tem tanta coisa boa aqui, quer dizer, até hoje não deu certo por causa disso, né? Quer dizer, por incompetência, por desonestidade, por interesse de cúpula, né?

0: Com Milton Nascimento, você ouviu Carta à República. Mais uma obra da safra Milton Fernando Brandt. Gravação que faz parte do álbum Yauarete, de 1987.
1: Eu, de uma certa maneira, eu como letrista sou mais ou menos um repórter também do que acontece, né, na vida do país e na minha vida, né, na vida da gente, né?
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1: O fato de eu encontrar o Milton e ter ficado amigo dele, um dia ele ter me pedido para fazer uma letra para uma música dele, e essa música ter acontecido, no caso é Travessia, isso realmente levou a minha vida para um lado. Quer dizer, é um negócio de destino mesmo. Porque aí você faz uma música, aí o cara escreve lá no meio de tantas e ela que acontece, né? Isso aí foi uma coisa que realmente eu tenho consciência disso, que é um fato determinante na minha vida, né?
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1: Esse negócio de eu não, essas coisas muito certinhas não dão certo, eu não gosto não. Eu não gosto de gravata, não gosto de um monte de coisa. Essas coisas formais, eu tô longe, né? Tanto que eu tenho uma coisa, um negócio de terno, por exemplo, que é uma coisa formal, eu acho que é determinado, me determina mesmo o formalismo, né? Eu acho bom que assim, toda vez que eu recebo convite assim, falando, traje passeio completo, assim, opa, tô fora, não fui convidado, né? Porque aí você já elimina 60%, 70%, não precisa ir, né? É bom demais. Então, a gente tem que ser, fazer as coisas assim, informalmente, quer dizer, você pode até fazer uma coisa com, seriamente, mas sem formalidade, né?
0: A entrevista exclusiva de Fernando Brandt foi concedida à repórter Soraya Yoshida. Gravação, Geraldo Roberto. Montagens de Cícero Nunes. Apoio de produção, Patrícia Barretos. Roteiro e edição de Eduardo Weber.
3: Obrigado.
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8: 11 horas.
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5: Agora 11 horas, 1 minuto, começando Galeria, hoje às 11 da manhã, excepcionalmente por conta da nossa celebração para os 80 anos do Fernando Brandt. E eu já começo o Galeria hoje, nesta sexta-feira, com uma presença muito especial, ao vivo. Hoje eu vou mergulhar no universo da Luana Flores, multiartista, paraibana, beatmaker. Ela traz o seu primeiro álbum cheio, intitulado Cria do Sol Quente. É a consolidação do Nordeste futurista, que é uma estética aí que costura a tradição das rabecas, dos pífanos, com a vanguarda dos beats eletrônicos. Mas é ela quem vai falar sobre esse conceito comigo. Luana Flores, seja muito bem-vinda. Que alegria ter você aqui, Lu.
15: Que massa, minha gente. Bom dia, Fabi. Que massa estar podendo ocupar esse espaço de maneira presencial e a gente trocar essa ideia aqui, então, também com todo mundo reunido, né?
5: Você direto da Paraíba para São Paulo, para Galeria.
15: Direto. Cheguei ontem, aterrisei aqui hoje.
5: Coisa linda, coisa linda. Faz tempo já que eu quero, né, a Luana aqui. É, Lu, eu quero já explorar com você esse conceito do Nordeste futurista, que foi bem o início do seu trabalho, né, com o EP. O que é o Nordeste futurista?
15: Essa pergunta é maravilhosa, né? É, quando eu comecei essas ideias assim, de construir construir uma identidade assim, nordestina, diferente assim, do que estava já colocado no mercado, né, que muitas vezes, de uma forma muito estigmatizada, né, trabalhando com símbolos que representavam de maneira muito genérica o povo nordestino. E eu também não me enxergava dentro desses símbolos. E pensar em criar novos símbolos, assim, trazer para o protagonismo, era uma ideia, sabe, já. E aí chegou esse nome Nordeste Futurista, mas para presentificar assim, a questão do território, né, que o meu trabalho é muito sobre de onde eu venho mesmo, o que me atravessa e tudo mais, né? E aí a ideia do colocar o futurista foi para trazer essa questão mais contemporânea, assim, de uma estética sonora que dialoga também com a música global, sabe, que é a música eletrônica, né? Então, é uma fusão de ritmos tradicionais do Nordeste com música eletrônica, iniciou a partir do som mesmo, né? E aí, a partir disso, foi se construindo também uma questão, uma identidade imagética, assim, uma estética que eu acho que foi sendo e está sendo ainda construída, sabe? Porque eu acho que o Nordeste Futurista é um conceito vivo que caminha de acordo com o tempo que a gente vive, né? Então, quem passou pelo projeto de direção artística, de música, deixou a sua colaboração. Então, eu acho que o Nordeste Futurista é um conjunto de cosmovisões do povo nordestino, sabe? Não é só Luana Flores, sabe?
5: É isso que eu ia te perguntar, assim... O Nordeste Futurista, esse conceito, isso tudo que você está me explicando, foi você que criou, no fim, ou ele já existia por aí? Existe algo que você se inspirou, alguém se inspirou?
15: Eu cheguei com um nome, né? E aí, sabe quando você chega com uma ideia e do nada essa ideia vai crescendo, tomando fermento? Porque muitas pessoas foram se identificando também com esse conceito, sabe? Uhum. Se enxergando dentro dessa estética. E eu acho que isso é a colaboração também... desse universo, assim, né? Que cada vez mais eu vou entendendo o que é agora o Nordeste Futurista, sabe?
5: Sim.
15: Entende?
5: Sim. É muito interessante porque me parece um movimento.
15: Isso.
5: Né? E assim, eu, como uma paulistana, eu me identifico muito com esse conceito do Nordeste.
15: Massa.
5: Futurista, sabe? Uhum. Bate em mim de um jeito, porque eu sou brasileira, né?
15: Claro.
5: Então, assim, ele já tem um movimento, essa que é a minha pergunta, assim, já tá rolando um movimento, assim, do Nordeste Futurista? Uhum. Quem é a turma aí que você pode já me dizer que poderia estar nesse conceito?
15: Eu acho que quando começou essa ideia de movimento, as pessoas começaram a associar com o Mangue Beat, né? Uhum. Que é uma referência de movimento grande, assim, da música nordestina, né? Que aconteceu em Pernambuco, ali com o Chico Sáez e outros grupos também, né?
5: Sim.
15: Mas, assim, eu não tinha pretensão de ser um movimento, né? Assim, quando eu comecei com essa ideia. Mas é isso, a gente chega, né, com uma ideia assim e ela vai crescendo e enfim, tá no mundo, né?
16: Sim.
15: Mas eu acho que tem artistas que se conectam com o universo, né, do Nordeste Futurista. E a gente vai trocando nessa ideia, tipo, e acaba sendo as pessoas que eu também tô trabalhando, né? Tipo assim, tem o Chico Corrêa, por exemplo, que é um grande parceiro de produção musical, né? Ele já chegou também com essa estética desde os anos 90, assim, de música eletrônica e ritmos tradicionais, né?
16: Certo.
15: Mas aí eu sinto que cada um vai construindo a sua própria identidade sonora, né? Apesar da gente trabalhar com esse mesmo universo, guarda-chuva, né? Mas a gente tá criando também nossas identidades próprias, né? Aí tem a Jéssica Caetano, que é uma artista lá do Alto Sertão do Pajeú, de Pernambuco, que a gente também trabalha junto. Então, ela também tá dentro do universo do Nordeste Futurista, sabe? A própria Juliana Linhares, que eu chamei ela pro álbum, né?
16: Sim.
15: E aí a gente foi fazer uma brincadeira, porque ela lançou o Nordeste Ficção no mesmo ano que eu lancei o Nordeste Futurista. E a gente brincou que a gente fez uma ficção futurista, sabe?
16: Sim, sim.
15: Então, eu acho que é quem se identifica com o universo, com a vibe, assim... tá junto dessa atmosfera.
16: Então, vamos já sentir, gente, essa vibe. Eu quero muito tocar, né? Tocar o álbum, que não é o nome, não é Nordeste Futurista, né? Foi o início, né? Foi o EP, né?
15: O primeiro EP,
16: Nordeste Futurista. O álbum cheio é o primeiro, né, que a gente pode chamar. Cria do Sol Quente, esse nome é maravilhoso, eu quero falar também desse nome. Mas então vamos já entrar nesse clima e eu quero tocar a faixa que abre, que é maravilhosa, né? Uma encantaria, estamos precisando muito
15: A força dos encantados, vem assim embora pra São Paulo.
16: E assim, Kátia de França participa.
15: Isso.
16: É um disco muito pulsante. E eu acho que é isso que me pega muito, né?
15: Assim,
16: eu tenho vontade de sair pulando quando eu escuto.
15: Ai, que
16: todas
15: tudo.
16: As faixas. Então, bora lá. Me fala dessa participação, me fala de Encantaria pra gente tocar.
15: Massa. Encantaria, enfim, voltando assim, Nordeste Futurista, eu brinco muito com o tempo, né? A gente tá falando de futuro, mas o futuro nada mais que é o presente, né? O presente é esse encontro do passado com o futuro. Eu gosto muito de brincar com o tempo, assim, sabe? Começo, meio começo, que o Nego Bispo já falava. E Encantaria foi uma música que eu fiz, compus, pra finalizar, pra ser a última música do meu álbum visual, que eu lancei em 2022, porque eu transformei meu EP Nordeste Futurista em um filme, né? E a Encantaria foi a última música que eu compus especificamente pro filme. E aí fui lá, não lancei nem nada. E no outro ano eu falei, eu quero lançar essa música e quero chamar a Kátia de França, que é uma grande referência na música paraibana brasileira, né? Então esse encontro vai ser massa. Eu gosto de trabalhar com as mais velhas. Eu acho que é um encontro muito potente, assim, de gerações. E a Kátia topou, a gente gravou, foi muito massa. E lançamos em 2023 e em 2026, no álbum Cria do Sol Quente, é a música que abre o álbum, né? E com uma nova versão, que é uma versão com um remix de Chico Corrêa. Então, ela é uma música que ela veio do... finalizou aquela era ali Nordeste Futurista e ela abre caminho, assim, pra eu chegar com a Cria do Sol Quente. Encantaria.
16: Vamos ouvir. Luana Flores comigo hoje.

0: Encantaria, Luana Flores, ela junto com Kátia de França, a faixa que abre o álbum Cria do Sol Quente, da Luana. Ela tá aqui comigo, a gente está conversando sobre várias coisas aqui nos bastidores, e eu queria que você falasse um pouco sobre o conceito, o brincante, essa coisa do brincante que você também traz, né? Quando eu vejo a capa do projeto, você com esse rádio na mão, com essa roupa toda colorida, me vem algo assim do universo até infantil, assim, muito lúdico, e que você carrega isso também no seu trabalho, né? No seu projeto, desde o Nordeste Futurista. Conta um pouco sobre isso.
1: Ah, Lu, que massa poder enxergar isso, né? Ver que a gente consegue passar a mensagem, assim, com as cores, né? Com detalhes, né? Mas, sim, eu sou brincante de cultura popular. E quando a gente fala brincante, entendendo que o que as pessoas entendem como folguedos populares, né? São brinquedos, né? Por exemplo, o coco de roda é um brinquedo, o maracatu é um brinquedo, o reisado é um brinquedo. Então, quem participa da brincadeira são brincantes, entende? E aí eu gosto muito de... Quando eu entendi, me entendi dentro desse universo brincante, muita coisa fez sentido. Porque, realmente, assim, a cultura popular, ela não é só música. Ela é teatro, ela é performance, ela é ritmo, ela é tradição, ela é memória. Então, tudo isso dentro de um caldeirão, assim, que faz com que tudo conflua, sabe? Então, a roupa que eu estou usando, as cores que eu estou usando, ela faz sentido dentro da brincadeira, dentro desses brinquedos populares, sabe? E aí, memória também, né? Então, no álbum, assim, eu trago na capa de cara, assim, eu trabalhei muito com um radinho, né? Do meu primeiro gradiente, que foi através... de uma memória, de uma foto de criança, do meu aniversário de 3 anos, que eu me dei conta que eu estava segurando o radinho e o microfone, porque vinha com o microfoninho, sabe? Esse radinho. E aí foi a primeira vez que a minha voz foi amplificada. Então, eu já começava a brincar de cantar com esse radinho. Então, eu quis trazer esse radinho como uma memória afetiva, mas uma memória potente também, sabe? Para dentro da brincadeira, assim, sabe? E aí também brincar com essa questão do analógico, porque eu trabalho com música eletrônica, né? Mas só que é uma música eletrônica que também está dialogando com esse universo analógico também, porque eu também trago essa questão das tradições, dos ritmos da cultura popular. Então, isso também é brincar com o tempo, temporalidades, é brincar com estética, sabe? E eu acho que é isso que torna mais interessante, mais gostoso de fazer som, de brincar, sabe?
0: E assim, ouvindo Cria do Sol Quente, também é isso que eu estou te falando, como é importante a cultura popular brasileira nas nossas vidas, né?
1: Sim.
0: Eu me lembro criança, assim, brincando de roda na escola, né? Fazendo aquelas brincadeiras. E como isso hoje, nesse mundo tecnológico que a gente vive, que todo mundo é viciado em celular, as crianças, inclusive, como é importante resgatar isso, né, Lu? O brincar, o brincante, brincar de roda, brincar todo mundo
1: isso.
0: junto, tanta coisa. E,
1: isso, e entender, assim, uma coisa que eu percebo é que a gente lá no Nordeste, a gente traz muito essa coisa do brincar para o nosso cotidiano da vida adulta também, sabe? Tipo, a gente fala, vou brincar carnaval, sabe?
0: Sim,
1: então,
0: isso.
1: Brincar não é só para criança, brincar é para todo mundo, para todas as idades, para quem quer, tipo, se jogar, se permitir, experimentar, sabe? Então, eu acho que isso é massa, e eu observo no meu trabalho que eu estou trazendo elementos que muitas pessoas perguntam, do universo infantil, é também, sabe? Porque eu acho que uma coisa que eu quero muito com esse trabalho também é despertar, assim, as crianças interiores da gente que estão adormecidas e, às vezes, por isso que estão, né, enfim, melancólicas ou sei lá o quê, sabe? Mas eu acho que despertar essa nossa memória é massa porque é um lugar de encontro de todo mundo, porque todo mundo já foi criança um dia, sabe? E aí, meu show, eu vejo que dá muita criança no meu show, mas também dá muito idoso, dá muito jovem. Então, é muito bonito ver essa diversidade, sabe?
0: Sim.
1: Brincando junto.
0: Eu quero tocar agora Siga Cigana.
1: Eita,
0: e quero
1: massa.
0: Falar também sobre a força feminina, né?
1: Boa.
0: Que tem no álbum. Muitas mulheres que participam. Fale sobre isso, por favor.
1: Ai, maravilha. Naturalmente, eu trabalho com muitas mulheres. Eu acho que é um lugar de encontro mesmo, um lugar de identificação. Mulheres LGBTs, nordestinas. E eu acho que isso é a grande potência do álbum, assim. Eu também, dentro do álbum, além de trabalhar com as mulheres, eu também trago, tem uma música específica que é sobre uma contadora de histórias da Paraíba, que não teve seu reconhecimento. Então, eu estou trazendo também, até as mulheres que não estão efetivamente, elas estão também, sabe?
0: Sim,
1: E
0: sim.
1: aí, enfim, naturalmente isso acontece.
0: É interessante porque é como se fosse um manifesto, um
1: Isso,
0: ritual, né,
1: isso.
0: coletivo,
1: É um
0: né?
1: ritual coletivo da alegria mesmo.
0: Da alegria.
1: É.
0: Então a gente vai ouvir Siga Cigana.

0: A gente ouviu Siga Cigana, Luana Flores, hoje aqui comigo, a gente conversando sobre Cria do Sol Quente. A gente faz um rápido intervalo e eu já retorno com o Galeria.
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0: De volta com o Galeria, hoje eu aqui com ela, Luana Flores, paraibana, está aqui comigo ao vivo presencialmente para falar sobre o Cria do Sol Quente, o seu primeiro álbum cheio que ela lançou este ano. Agora, Lu, eu queria falar sobre o título, né? Cria do Sol Quente, que para mim remete a um pertencimento, né? A origem, né? Cria do Sol Quente. Quem é a Luana que nasceu sob esse sol?
14: Eita.
0: E é isso, como é até você chegar, né, a virar artista?
14: Eita, profundo, hein, Fabi?
0: Profundo, sim.
14: É engraçado, é interessante o título do álbum, que ele demorou para chegar, sabe? Eu passei quase 4 anos fazendo esse álbum e eu ficava assim, véi, qual é o nome dele? Perguntava o álbum assim, ei, qual é o teu nome? porque eu tava vindo do Nordeste Futurista, né? E fiquei assim, e agora, pra onde é que eu vou, né? Eu acho que tem várias formas de fazer álbum, né? E pra mim foi chegando várias composições e eu fui só produzindo, e aí por isso que eu não sabia qual era o nome. E aí eu comecei a escutar Encantaria, que é a primeira música do álbum, né? E eu já começo dizendo lá em Encantaria que eu sou cria do Sol Quente. A Kátia diz que ela é cria do Sol Quente. Então eu fiquei, nossa, eu acho que é isso mesmo, assim, sabe? Porque é uma afirmação de territorial, né? E essa é muito importante nos tempos atuais, essa questão da demarcação do nosso território, assim, sabe? É uma afirmação da nossa cultura, de uma forma, assim, de que a gente se orgulha do lugar que a gente veio, que é um lugar próspero, abundante. Então, dizer que sou cria, né? E eu comecei a destrinchar essas palavras.

0: palavras. Então, cria, eu fiquei assim, cria, criatura, criatividade, criança. Aí, quando eu cheguei na criança, aí eu fui entendendo a cria, né, dessa criação, né, da leveza também, de ser desse lugar, sabe? E aí, quando eu coloco o sol e o sol quente, realmente, quem é cria do sol quente sabe do que eu tô falando, é esse sol que acende mesmo, assim, a nossa vida, assim, né? E eu acho que o quente é esse pulsar, assim, que o álbum mesmo, ele traz essa energia, assim, quente mesmo, né? Pulsante, viva. Então eu quis trazer essa energia para o álbum e também entendendo que acaba que é uma identidade coletiva, né? Porque eu sou cria do sol quente, mas quem é cria também se identifica com isso, sabe? E eu acho massa sempre pensar em nomes que possam chamar essa energia coletiva mesmo, assim, de identificação, sabe?
1: Sim. Foi aí que você chegou.
0: Foi.
1: Agora sim, vamos pensar na Luana, e nas referências musicais, e
0: Ah,
1: nessa
0: sim.
1: Luana crescendo sob esse sol quente, ouvindo música, brincando de roda no quintal. Que cidade você nasceu lá na Paraíba?
0: Eu nasci em João
1: Em João
0: Pessoa, na
1: Pessoa.
0: capital mesmo, mas a minha família toda é do sertão da Paraíba, do Alto Sertão da Paraíba, então digamos que eu costumo dizer que eu fui criada no núcleo sertanejo da novela, porque tem os guetos assim, né? Então
1: Sim.
0: eu até na minha primeira música, que foi Guerreira de Lança, eu falo, né, que sou criada na cidade com a cultura do sertão, então o sertão também me atravessa muito.
1: Sim. Eu quero. Vamos ouvir Pifarada? É a
0: Bora.
1: música que fecha, né, o
0: É.
1: álbum. E eu acho ela tão maravilhosa. E tem a participação da mestra Anide Souza. Tem esse pífano maravilhoso no meio, né? Uma pifarada. Eu quero.
0: É.
1: Que pifarada é essa? E o que a mestra Anide Souza está fazendo na faixa?
0: Massa. A Maisha Nelly Souza, ela chegou para colaborar assim com a sua figura de Mateu, né, que é uma figura do Rezado. O Mateu é uma figura do Rezado, do cavalo marinho e de outras brincadeiras também. É o palhaço da cultura popular, é o agente do caos, assim. Então, essa figura brincante, eu me identifico bastante. Eu morei um tempo no Cariri Cearense, conheci a Maisha Nery Souza. Ela tem esse trabalho com os Mateus lá no Cariri, né? Todo ano sai a Mateusada. E aí eu já saí de Mateu também nessa brincadeira com ela. Chamei para participar do álbum porque tem tudo a ver. Essa energia, assim, né? Brincante, crescente, que o Mateu tem, assim, tá no álbum. E aí calhou dela aparecendo os visuais de Pifarada, e como eu tava contando, né, Pifarada, que já é uma música que eu toco há muitos anos, que foi uns pífanos que um amigo tocou pra mim, pra outra música, e foi virando outras coisas, porque eu também trabalho com colagens sonoras, né, e enfim, transformei esse pífano numa pifarada. E aí, quando a gente foi gravar com a Mestra Nidhi Souza, a figura dela do Mateu, que é o Mateu Babaçu, tem uma gargalhada maravilhosa. Eu entendi que essa gargalhada tinha que estar dentro da pifarada também. É a música que fecha o álbum, né? E fecha numa energia lá em cima, com muita risada, com muita brincadeira, com muita alegria. Que é a ideia do álbum também, né? De elevar a nossa energia pra gente acreditar nas transformações do mundo mesmo, né?
1: Então, bora lá. Luana Flores comigo aqui, a gente ouve Pifarada.
0: Bora.

0: Bifarada! Luana Flores aqui comigo, do álbum Cria do Sol Quente. E, ó, você pode ficar à vontade se quiser interagir no 11 973 73 7229. Eu acho que ainda dá tempo de eu dar uma geral aqui nas mensagens. 11 973 73 7229. Luana aqui comigo hoje. Lu, eu queria entender um pouco como que funciona o seu processo criativo, né?
1: E aí?
0: Essa coisa do beatmaker, de fazer beat, de fazer música, qual que é a diferença da composição, de quem cria beat, qual que é a sua pegada, qual que é a sua linha aí?
1: É, massa, eu sinto que depende muito de cada proposta, sabe? Mas, normalmente, eu sou uma artista que gosta de brincar muito com sample, tipo, por exemplo... Eu tô assistindo um filme ou algum conteúdo, aí eu vejo alguma fala, eu digo, eita, isso aqui pode ser legal pra construir, sabe? Aí eu trabalho muito com colagem. Imagina, quando era criança, eu gostava muito de pegar várias revistas, recortar coisas e colar num papel e virar, sei lá, uma nova arte, entende? Então, imagina que hoje eu faço isso com som, sabe? Eu corto uma coisinha aqui, tipo assim, por exemplo. Poxa, quero um pandeiro tocando um ritmo muito específico. Aí eu vou lá, encontro uma música que tem. Aí eu pego essa música, recorto aqui, junto com outro recorte, sabe? E aí isso cria uma estrutura para eu começar a brincar. E aí,
0: Certo.
1: claro, tipo, eu vou ali criando também, tipo, camadas sonoras, né? Tipo, eu gosto. Como eu venho da bateria, da percussão, eu penso muito em ritmo, sabe?
0: Você é da percussão, então. Qual é o
1: Também.
0: qual que é o?
1: Meu instrumento de percussão principal é o pandeiro. O
0: Tá.
1: pandeiro é tipo aquele instrumento que você acende uma fogueira, assim, sabe? Você faz uma festa com o pandeiro, porque ele eleva para muitos lugares. Então, meu ponto de partida sempre é o ritmo, sabe? Então, eu penso logo qual o ritmo que eu quero, qual é o andamento que eu quero, e aí eu vou inserindo também essas colagens dentro, sabe? E eu acho massa porque eu gosto de trabalhar com memória, como eu falei aqui, né? E aí, às vezes, eu tô aqui, pego alguma picote de algum documentário, alguma fala interessante, política, da minha cultura, do meu território, sabe? Aí trago aqui, sabe? Misturo com outras, que faça sentido, né? E aí, no final, é uma nova obra que se. Uma mistura de várias referências, mas que se transforma em uma nova obra. Gosto de trabalhar muito com ambiência também, né? Por exemplo, você tá na. Vou falar sobre. Vou fazer uma música sobre uma feira. Aí gosto de ir numa feira, pego o áudio e boto lá na ambiência para trazer, sabe? Porque às vezes quando você pensa em construção de beat, às vezes é uma coisa muito quadrada, sabe? E eu gosto de trazer essa ambiência para esse universo também, porque eu acho que aproxima, sabe? E atravessa emocionalmente de outro lugar, sabe?
0: E quando é que você começou a brincar com tudo isso, assim, com essa tecnologia, e isso começou a ficar sério? Você começou como DJ, é isso?
1: É,
0: Percussionista, DJ?
1: na verdade, eu comecei como baterista.
0: Tá.
1: Era baterista, fui 7 anos baterista de uma banda de hardcore.
0: Olha
1: Lá na
0: só.
1: minha cidade, só de mulheres, e revolucionaríssimas, assim. Foi muito massa, muito importante para minha construção. Aí depois eu cheguei na percussão. Minha trajetória sempre muito dentro do universo do empoderamento feminino, sabe? Então, assim, aí depois eu fui para percussão, aí eu cheguei, fui dirigente da Batucada Feminista de Mulheres, aí depois eu cheguei no Coco das Manas, que era um grupo de mulheres que se juntava e utilizava os ritmos da cultura popular, o coco de roda, né, como ferramenta de transformação social. A gente compôs várias músicas nessa época e tal. E aí depois eu chego na discotecagem, né, como uma forma também de me inserir, assim, dentro da cena, entender como é que funciona esse universo da música eletrônica. Quando eu tava no Coco das Manas, eu fiquei assim, a gente tava numa efervescência tão grande de composição que eu falei, eu preciso aprender a gravar essas mulheres. E aí foi quando eu comecei a aprender produção musical. Isso foi em 2016, há 10 anos atrás. Aí eu comecei a entrar no universo da produção musical, dos beats, justamente pra acender, né? Tipo, pegar essas músicas e botar pro mundo, assim, porque músicas importantes, assim, para estarem, discursos importantes para estarem no mundo, assim. Então, essa foi a minha chama inicial para começar a
0: Tá.
1: produzir. E aí, depois, enfim, muitas coisas aconteceram, eu também comecei a produzir as minhas próprias
0: E
1: músicas,
0: você
1: né?
0: aprendeu meio na raça, assim? Foi enfim, teve mestres te ensinaram.
1: É, sim, eu sou muito autodidata também, sabe? É, na verdade, eu sou. Meu ponto de partida é sempre a curiosidade. Eu sou muito curiosa. Então, com a curiosidade, eu acabo, tipo, aprendendo novas coisas. Depois, ao longo do percurso, né, para me profissionalizar mais, aí foi. Eu fui fazendo algumas oficinas, né? Mas, assim, eu considero meu mestre, assim, de música eletrônica, é o Chico Corrêa, que eu comecei a fazer uns cursos com ele também, e aí a gente depois começou a produzir música junto, e inclusive a gente vai se apresentar amanhã junto também com a Jéssica Caetano,
0: Ah,
1: né?
0: que legal.
1: Aqui em São Paulo. Então, é muito massa ver, tipo assim, era minha referência, né? Comecei a aprender e hoje a gente toca junto. Isso é massa.
0: Sem dúvida. Tem outra música também que eu acho que tem uma pegada maravilhosa, que é o Guerreira de Lança.
1: Eita,
0: E esse
1: massa.
0: Chocolate Remix. Eu queria que você me falasse um pouco dessa
1: Massa,
0: galera.
1: a Chocolate Remix, né? Que é
0: Sim.
1: uma MC argentina. É, a gente se conectou para fazer. Na verdade, Guerreira de Lança foi a primeira música da minha carreira solo que eu lancei lá em 2019. Aí eu quis trazer, fazer uma nova versão, mais dançante, para estar no álbum, né? Porque o álbum tem essa força, essa energia. E aí eu conheci o Vinícius de Castro, que me chamou para participar de um projeto chamado Latinice, que ele conecta artistas brasileiros com outros artistas da América Latina para a gente se, enfim, se conhecer, né, criar junto. E aí casou de me juntar com a Chocolate e a gente e ela contribuiu com alguns versos e tal. E é a primeira música que eu tô cantando também em espanhol, como uma forma também da gente de começar a galgar esses caminhos de conexão mesmo com os outros artistas da América Latina, que eu acho que é um movimento super importante para o nosso momento atual também.
0: Sem dúvida. Então vamos ouvir Luana Flores, a gente vai ouvir Guerreira de Lança com Chocolate Remix.
1: Uhul!

0: Luana Flores, a gente ouviu Guerreira de Lança. A Luana Flores, ah, vou contar aqui, posso contar?
1: Pode, vai, conta.
0: Acabei de saber, gente, primeira mão, atenção, atenção, Luana Flores vai tocar no Lollapalooza 2027. Que coisa maravilhosa, Lu, isso.
1: Nossa, demais.
0: Você vai tocar no palco de música eletrônica,
1: isso,
0: né?
1: Isso, exatamente.
0: Vai se apresentar. Ai, como é que foi, assim, quando você recebeu a notícia?
1: Eu falei, para tudo, produção, meu Deus, e agora? Que é aquela coisa que parece tão distante, né? E aí, quando chega, eu tomo um susto. Apesar de também saber que é de merecimento, né?
0: Muito.
1: Que é uma caminhada de 10 anos aí também, construindo esse universo. E pra mim é um lugar de afirmação do caminho mesmo, é isso aí.
0: É isso aí, né?
1: Estamos abrindo caminho.
0: Levando o Nordeste futurista pro mundo.
1: Pro mundo.
0: Que coisa maravilhosa.
1: Paraíba ocupando o Lollapalooza.
0: Que coisa maravilhosa. A gente já tá meio chegando ao fim, você vai fazer show amanhã, né?
1: Vou fazer show amanhã no IBT, no Instituto Brasileiro de Teatro. Tá tendo a programação que se chama Nordeste em Cena. E aí vou estar com um show inédito com o Chico Corrêa e Jéssica Caetano. Às 21 horas, gratuito, gente. Bora lá.
0: Que coisa boa. Isso não, esse show é hoje, não?
1: É amanhã.
0: Amanhã.
1: Amanhã, às 9 horas da noite.
0: E aí, Piracicaba, como é que vai ser?
1: Piracicaba, Festival Cural. Vou fazer o show Cria do Sol Quente. Às 18 horas, também entrada gratuita, né?
0: Que coisa, maravilha. Bom, gente, seguinte, temos tempo ainda, eu tô ansiosa aqui que eu tenho
1: tá.
0: Mais tempo, nós temos. Alumeia é uma música que participa, Juliana Linhares, você comentou né, bem no começo que a Juliana também, tipo, ó, Nordeste futurista, né, a Juliana também faz parte desse movimento.
1: Uhum.
0: Eu encontro aí que deu match.
1: Ave Maria, potentíssimo, foi maravilhoso, sim. A Lumeia era uma música que estava na gaveta por muito tempo, assim, eu ficava meio, ai, não sei se ela é tão boa assim. Aí uma vez eu mostrei para uma amiga, ela chorou tanto emocionada que eu fiquei, nossa, eu preciso botar para frente. E aí eu sou muito ousada, né, eu já comecei falando que eu pensei numa música, eu disse, vou chamar a Casa de França. Bom, não, a gente já tem, né, aí eu disse, agora eu vou chamar a Juliana Linhares, vai que, né. E aí a Ju, que é uma pessoa maravilhosa, assim, muito generosa, topou na hora. A gente ficou brincando, né, que era uma ficção futurista, porque ela lançou o Nordeste Ficção.
0: Sim,
1: e eu futurista,
0: isso.
1: Né? E aí foi um match massa, assim, eu acho que a gente tem uma energia muito parecida, assim, brincante. Eu enxergo na Ju uma brincante, uma palhaça, assim como eu. E aí a gente se encontrou nessa brincadeira, assim, pra gravar a Lumeia, assim. E a Lumeia é uma música que eu lancei em 2024, trouxe pro álbum, né? E é uma música que me surpreende sempre, porque eu lancei ela com a Ju, foi um grande sucesso, e aí do nada a música ganhou uma versão em Psytrance, aí era um DJ numa rave com sei lá quantos milhões de pessoas, ele tocando a Lumeia, e eu chocada assim, Psytrance. Aí tipo assim, no outro mês, uma quadrilha junina lá de Alagoas usou a música como tema da quadrilha toda, assim, cantando. Enfim, foi tomando uma proporção que eu não esperava. E é muito gostoso também ter essa sensação quando a gente joga uma semente no mundo, né? E não tem a ideia da potência dela e ela te presenteia com tantas coisas, né? Essa é a Lumeia.
0: Vamos ouvir.

0: Ana Linhares, a gente ouviu Alumeia, do álbum Cria do Sol Quente. Luana aqui comigo ao vivo, o tempo já tá acabando, vou dar uma geral meio rapidinho aqui,
1: Vai,
0: Lu.
1: vai.
0: Ó, o Paulino mandou uma mensagem aqui. Fabi, parabéns por trazer esses artistas incríveis para a gente conhecer. Obrigado, Rádio Cultura Brasil. Obrigada, Paulinho. Aí tem aqui, ó, Alessandra, o nome dela. Olá, estou curtindo muito a conversa com Luana Flores. Ela vai se apresentar quando aqui em Sampa? Você já falou, não vai ser. Bom, hoje, amanhã,
1: Amanhã
0: junto com Chico Corrêa
1: e Jéssica Caetano.
0: e Jéssica Caetano e Piracicaba, em Piracicaba,
1: Festival Cural.
0: Festival Cultural.
1: Entra lá no meu Instagram, né? Arroba Nordeste Futurista,
0: Isso.
1: tem todas as informações.
0: Arroba Nordeste Futurista.
1: Exato.
0: E, gente, no Lollapalooza também, que a gente
1: É,
0: acabou de
1: hein?
0: saber que Luana Flores estará no Lollapalooza 2027. Que coisa maravilhosa. Lu, pra gente encerrar bonito, eu quero tocar a nossa última aqui, que é Coragem na Fé. Que essa
1: Perfeito.
0: música diz muito, né?
1: Diz muito. Coragem na fé, né? Coragem que não é a ausência do medo, né? Na verdade, é o ímpeto de ir mesmo assim. Tamo com medo, vamos. E a fé, né? De acreditar que as coisas podem melhorar e que o jogo pode virar, né?
0: Isso, manter
1: Então,
0: aquela resiliência, né?
1: aquela resiliência,
0: Não,
1: né?
0: não, não, não esmorecer.
1: Não vamos esmurecer, minha gente. Muita coragem, muita fé para os nossos corações. Escutem essa música com o coração aberto, que ela nos fortalece. Ela fala sobre a força das marés, a força das mulheres, a nossa força para virar o jogo aí, para as energias da vida, do mundo, do planeta, do Brasil.
0: Um beijo grande, Lu. Obrigada, viu?
1: Valeu
0: Agradecer a turma
1: demais,
0: que faz esse
1: galera.
0: podcast, a Marina Bertazzoni, o Celsão, o Toninho que tá lá soltando as músicas. É uma galera. É isso, gente. Daqui a pouquinho, eu ainda volto com a galeria logo depois da propaganda eleitoral gratuita, mas por enquanto é isso. Coragem na fé.

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2: Olá, amigos. Um ouvinte enviou esta mensagem. Maestro, no seu livro Música, Pare para Ouvir, o senhor explicou que não é surpreendente o fato de Beethoven ter composto mesmo depois de estar completamente surdo, já que isso aconteceu na sua fase adulta, depois dele ter adquirido uma vasta experiência musical. Como estudante amador do piano e interessado em composição, eu pergunto, é possível compor música erudita de qualidade utilizando somente tinta e papel? Isso é, apenas mentalmente, sem qualquer experimentação durante o processo? Caro ouvinte, a resposta é sim. Em tese, é possível compor usando apenas tinta e papel, como você disse, mas eu acredito que nenhum compositor abre mão, por livre e espontânea vontade, do contato com a matéria sonora, digamos assim. Beethoven e também Smetana são exemplos de compositores que deixaram de pôr a mão na massa porque ficaram surdos. Há outros casos pitorescos, digamos assim, como um compositor ter urgência para terminar uma obra e escrever um trecho dela sem ter acesso ao instrumento por algum motivo fortuito, como estar viajando. Mas não tenha dúvida, tocar, ouvir e depois registrar no papel é o processo normal e o melhor deles. É isso aí, um grande abraço e até o próximo programa.
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4: 11 horas 59 minutos.
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4: Agora é meio de 10, de volta com o Galeria. Eu estive há pouco com a Luana Flores, que estava comigo, né, a gente falando sobre o álbum Cria do Sol Quente. Não deu tempo de tocar inteira a música, a saideira, que foi Coragem na Fé. Então eu vou abrir essa hora aqui com Luana Flores, Coragem na Fé.

0: A gente ouviu Jorge Benjor, o clássico Magnólia dele. Toquei também Raquel Reis com Baiana System, Alvoroço e Coragem na Fé com a paraibana Luana Flores. Agora é meio-dia e 20, eu sigo com o Otto, a gente ouve Janaína.
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0: Eita, Lenine, composição dele. Antes Otto, Janaína, dele Catatau, Dengue e Pupilo. Meio-dia 27, eu vou para o intervalo e já volto com o Galeria.
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5: Agora, 12:29, de volta com o Galeria. Eu sigo com Titãs, participação de Rita Lee, televisão.

0: Francisco El Hombre, a gente ouviu Nada Conterá a Primavera, composição da banda. Toquei Antes Titãs com Rita Lee, ouvimos Televisão, música de Arnaldo Antunes, Marcelo Fromer e Tony Bellotto. Agora, meio-dia e 38, eu sigo com Amanda Magalhães, que esteve comigo recentemente aqui no Galeria para falar sobre o lançamento de Era Uma Vez Uma Manhã, o novo trabalho dela. A gente escuta Oração ao Capital.
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0: quanto essa questão de música, que eu tô pensando...
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0: Eu até pensei assim, a música não são momentos. A música, ela pegou uma dimensão tão grande que ela virou um momento. É um momento na vida de um ser humano.

A gente ouviu a versão fanfarra de Lucro, do Baiana System. E antes, Amanda Magalhães com Oração ao Capital, composição dela. Meio-dia e 46 agora, eu sigo com o Vandal, Felipe Poeta, do trabalho Chico 8.0, ou melhor, Chico 3.0. Esse é o nome do projeto, a gente ouviu o que será a Flor da Terra. Dom

0: A gente ouviu Lamparina, Não Me Entrego Pros Caretas, música de Cotô de Lamarque. Toquei também Caetano Veloso, Não Vou Deixar, composição dele. E o Vandal com Dom L, Felipe Poeta, do projeto Chico 3.0. A gente ouviu O Que Será a Flor da Terra, de Chico Buarque. Encerrando essa edição do Galeria desta sexta-feira, 9 de outubro, eu agradeço a sua companhia, a sua sintonia. Na segunda-feira eu estou de volta, às 10 da manhã. E daqui a pouquinho você fica com os melhores momentos do Chat MPB. Um beijo para você, bom fim de semana, boa sexta, até.
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3: 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Hoje, 14h.
4: Meio-dia e 59 minutos.
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7: Muito boa tarde a você que está nos ouvindo pela Rádio Cultura Brasil. Hoje é sexta-feira e a partir de agora uma edição especial com os melhores momentos do Chat MPB. É o Sextou com o Chat, seja bem-vindo. Aqui você tem a chance de ouvir novamente as entrevistas, quadros e reportagens que apresentamos no sábado e domingo passados. Eu sou a Gabriela Santos e tenho comigo na produção Amanda Rocha, João Sgrotti e Mariana Usni. Os trabalhos técnicos são de Roberto Rocha. A supervisão é de Alexandre Tondela. Hoje você acompanha a entrevista que eu fiz com o advogado e professor Anderson Schreiber, que acabou de lançar o livro Supremos Dilemas, obra que reúne 11 casos reais e polêmicos julgados por cortes superiores de diferentes países e convida o leitor a refletir sobre questões que não têm resposta simples. E ainda uma reportagem sobre o legado e a importância da Companhia das Letras e seus 40 anos de existência. E mais, no quadro Literárias, a professora Lígia Mena fala sobre o Mário Quintana. Isso tudo e muito mais aqui no Chat MPB, o programa que mexe com a sua inteligência. Vamos começar ouvindo Raul Seixas.

0: Você ouviu com Raul Seixas dele, Cowboy Fora da Lei, parceria de Raul com Cláudio Roberto.
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0: O Chat MPB recebeu em seus estúdios o advogado e professor Anderson Schreiber. Conhecido como um dos principais juristas brasileiros, Anderson é professor de direito civil, além de autor de diversos livros na área. Agora ele lança Supremos Dilemas, obra que reúne 11 casos reais e polêmicos julgados por cortes superiores de diferentes países, e convida o leitor a refletir sobre questões que não têm resposta simples. Vamos ouvir uma parte dessa conversa. Hoje o Chat MPB recebe o advogado e professor Anderson Schreiber. Reconhecido como um dos principais juristas brasileiros, Anderson é professor de direito civil, além de ser autor de diversos livros na área. Agora ele lança Supremos Dilemas, obra que reúne 11 casos reais e polêmicos julgados por cortes superiores de diferentes países e convida o leitor a refletir sobre as questões que não têm resposta simples. Anderson, seja muito bem-vindo aqui no Chat MPB.
2: Muito obrigado, Gabriela. Um prazer falar com você.
0: Eu queria saber primeiro o que despertou a ideia de reunir casos reais e de diferentes países para discutir esses grandes dilemas jurídicos e éticos em um livro.
2: O que despertou o interesse por escrever esse livro foi uma percepção de que as pessoas pararam de discutir, pararam de debater profundamente as ideias. A gente está vivendo um momento em que todo mundo está meio isolado na sua própria opinião, muito fechado nas suas convicções, e as pessoas estão descartando as discussões com muita facilidade, com opiniões superficiais ou, às vezes, até agressivas. Então, acho que examinar esses 11 casos é uma forma de incentivar o debate, mostrar que mesmo tribunais muito experientes discutem muitos casos e mudam de opinião e se colocam no lugar dos outros. Então, foi esse o mote que gerou o livro.
0: E um dos objetivos, né, do livro é mostrar nas primeiras impressões que pode mudar e quando conhecemos novos elementos de um caso. O que isso revela sobre a forma que costumamos julgar situações complexas?
2: Isso é muito importante, né? Porque os processos judiciais, normalmente, eles ensinam isso, porque você ouve um lado, ouve o outro lado, e no final das contas o juiz tem que julgar, mas ele, antes de julgar, ele ouviu todo mundo, né? Ele colheu opiniões, ouviu opiniões de especialistas. Então, esse processo, aí no sentido mais amplo, ele é importante para a gente formar as nossas posições sobre as coisas. Então, acho que analisar esses 11 casos faz isso, porque o leitor vai descobrindo pouco a pouco qual é a posição de cada uma das pessoas que está ali naquela disputa, vai vindo argumentos, né? Ele tendo acesso a argumentos pouco a pouco. Isso um pouco ensina a gente a ter mais abertura para as opiniões dos outros.
0: E entre os casos reunidos no livro, há questões que envolvem temas muito presentes no nosso cotidiano. Como você escolheu quais os dilemas representariam melhor os debates da sociedade atual?
2: Eu trago um

0: caso de cada país. E aí, para selecionar os casos dentro desse país, eu me preocupei em enfrentar questões atuais, questões que justamente se refletem sobre o dia a dia das pessoas. Então, por exemplo, tem casos sobre autonomia dos adolescentes, do que eles podem fazer, tem casos sobre inteligência artificial, tem casos sobre liberdade de expressão e direito de sátira, que é o direito de fazer humor, quais são os limites desses direitos. Então, eu me preocupei em trazer questões exatamente como você percebeu, que a sociedade está debatendo atualmente.
1: Você coloca o leitor no lugar dos próprios magistrados antes de apresentar todos os elementos dos casos. Por que foi importante colocar o leitor para tomar uma decisão antes de conhecer toda a história?
0: Essa é uma pergunta muito boa. Primeiro, porque eu acho que existe um criticismo muito elevado contra os tribunais, no sentido de que muitas vezes a gente critica as decisões sem ter todos os elementos do caso. Segundo, porque eu quis justamente testar isso, ou seja, eu apresento o caso primeiro e depois eu vou revelando os argumentos que cada uma das partes foi trazendo para dentro do processo ao longo do tempo. E aí, eu confronto o leitor de novo com aquela posição para ver se ele mantém ou não mantém aquela posição. É basicamente esse o caminho que cada um dos capítulos segue. E eu acho isso muito importante, porque, como eu disse no início, é exatamente isso que faz a gente, de certa maneira, repensar. Então, se colocar no lugar do juiz, que tem, às vezes, um primeiro contato com o caso e depois entende um pouco melhor e aí repensa a sua posição ao invés de ficar fechado sobre aquela primeira impressão. Acho isso muito importante na sociedade de hoje. Acho que as pessoas estão formando muito as suas opiniões no primeiro contato com as coisas, né? As redes sociais estimulam um pouco isso, né? As pessoas querem se posicionar sobre tudo, às vezes sem ter ainda os detalhes da discussão. Há uma certa pressa em formar uma opinião.
1: Ao terminar um capítulo, o que você gostaria que o leitor levasse daquela discussão? Uma resposta para o dilema ou justamente uma percepção de que algumas questões precisam permanecer em aberto?
0: Ah, eu acho que em muitos capítulos o leitor vai terminar em dúvida, mesmo sabendo, em cada capítulo eu revelo ao final como é que o tribunal decidiu naquele país, aquele caso, né? Mas mesmo assim eu acho que o leitor vai continuar em dúvida, porque muitas decisões são decisões com as quais o leitor não vai concordar necessariamente, né? Eu mesmo escrevendo o livro mudei de opinião algumas vezes sobre alguns dos casos que eu examinei.
1: Anderson, eu queria saber, quando um juiz precisa decidir entre dois direitos igualmente legítimos, o que deve pesar mais diante dessa escolha?
0: Ah, essa é uma pergunta bem difícil, né? Porque ele precisa sopesar ali os direitos em jogo e tentar criar uma solução que impõe o menor sacrifício possível a ambos os direitos. Então, isso muitas vezes é difícil, né? Então, por exemplo, esse caso que eu mencionei da adolescente, da autonomia do adolescente, era um caso muito difícil, em que uma adolescente queria viajar pelo mundo num veleiro sozinha para quebrar um recorde. E o conselho tutelar do país, no caso o país era Holanda, queria proibi-la de viajar, o argumento de que a viagem era perigosa, mas ao mesmo tempo era o que ela queria fazer. E o tempo contava muito, porque ela queria quebrar um recorde, ser a pessoa mais jovem a fazer aquilo. Então os tribunais holandeses precisaram decidir ali o que que prevalecia naquele caso. Então são casos realmente difíceis, porque há dois direitos protegidos dos dois lados, mas você não pode priorizar um e descartar o outro, nem priorizar o outro e descartar o primeiro. Então, essa que é a grande dificuldade.
1: E até que ponto as mudanças da sociedade obrigam o direito a rever entendimentos que durante muito tempo precisaram ser conciliados?
0: Ah, isso acontece o tempo todo. Por exemplo, nesse caso da adolescente, essa é uma realidade hoje completamente diferente do que era há muitos anos atrás, né? Há muitos anos atrás, o que o pai decidiu acabou, é o que prevalece. Hoje existe toda uma abordagem de que, inclusive na legislação brasileira, de que o adolescente precisa ser ouvido, ele precisa, de certa maneira, participar do processo educacional, né? Então, essa é uma situação que mudou. Outro exemplo, inteligência artificial. Inteligência artificial trouxe desafios completamente inovadores, para o direito e para a sociedade como um todo, né? Então, um dos casos que eu examino no livro, por exemplo, é de um juiz que usou o ChatGPT na sua sentença para concluir qual das partes tinha razão. Isso pode ser feito? Não pode ser feito? usar a IA

0: julgar pessoas é uma coisa boa, porque às vezes elimina a possibilidade de erros humanos ou de preconceitos, ou é uma coisa ruim porque mecaniza uma decisão. Então, o tempo todo os tribunais estão revendo seus posicionamentos sobre as questões. Isso muda com o tempo. E esse é um ponto muito importante que o livro também ajuda a evidenciar.
1: Alguns casos do livro envolvem conflitos entre a liberdade individual e interesses coletivos. Existe um limite claro para onde até pode ir a liberdade de uma pessoa dentro de uma sociedade?
0: Não existe um limite matemático, não existe assim uma listagem do que uma pessoa pode fazer porque não ofende o interesse público e uma listagem ao contrário do que ela não pode fazer. Não é essa abordagem do direito, é muito mais sofisticado do que isso. Mas existem entendimentos já consolidados sobre aquilo que pode ser feito. Por exemplo, o caso que eu examinei do Brasil no livro. É o caso que envolvia um coletivo de humor que fez um episódio de Natal brincando com símbolos sagrados para uma religião. Então a discussão ali é: pode brincar? Até onde pode brincar? O que que pode fazer? Onde é que a piada vira ofensa, né? E o caso chegou até o Supremo Tribunal Federal, que analisou a situação e disse: olha, aqui não é no entendimento supremo, não era. Uma peça que tinha um episódio que tinha o objetivo de ofender. Ele tinha o objetivo de brincar, de fazer uma crítica social que é comum ao humor. O humor também tem esse papel, né? Criticar as instituições e até as pessoas. Então, o tribunal entendeu que aquilo era legítimo, ou seja, a liberdade de expressão podia ir até ali. Mas são sempre casos muito polêmicos, né?
1: E você reúne no livro decisões de diferentes cortes superiores, né, pelo mundo. O que pode observar em outros países que enfrentam dilemas semelhantes e o que observar eles pode ajudar com o jurídico brasileiro?
0: Há muito, né? Muitos desses problemas são problemas universais, né? O título do livro é Supremos Dilemas, por isso, são dilemas que quase todos os países vivem, né? Então, eu examino precedentes da Itália, da França, Israel, da Colômbia, né? Dos Estados Unidos, e muitas situações o leitor vai ver que são situações que a gente vive. Exatamente da mesma forma no Brasil, ainda que a cultura de cada país seja importante para definir o caminho que esses tribunais seguem. Então, o problema da inteligência artificial é um problema universal, né? O problema da autonomia dos adolescentes, que eu já mencionei, é universal. Dos limites do direito de sátira são problemas universais. Então, ajuda muito a gente olhar para os outros países e ver como os outros países estão lidando com isso. Isso ajuda a aprimorar o direito brasileiro e até a buscar uma certa uniformidade, porque há problemas que, se a gente resolver de um jeito no Brasil, de outro jeito no exterior, vão continuar acontecendo, né? Então, o problema do excesso de apostas online, por exemplo. Se o Brasil proíbe e você continua tendo acesso a sites no exterior que oferecem o mesmo serviço, de que valeu essa proibição? Então, qual é a maneira correta de lidar com isso? Normalmente, isso envolve uma espécie de consenso entre diferentes países para ter uma solução realmente eficaz.
1: E depois de escrever e analisar tantos casos em que não existem respostas fáceis, você sente que passou a olhar para esses conflitos do cotidiano de uma maneira diferente?
0: Eu sinto que sim, Gabriela, sinto que sim. Acho que o leitor vai passar pela mesma experiência. Ou seja, quando a gente discute mesmo a fundo problemas difíceis, a gente vê que às vezes a nossa primeira opinião sobre o tema não era a melhor opinião, ou não era a opinião que a gente gostaria de manter sobre aquilo. E mudar de opinião é muito bom, né? É talvez o que nos faça realmente humanos, né? A inteligência artificial não vive dilemas, né? Não vive dúvidas, parece que tem certeza de tudo, né? Então a gente está num momento da humanidade que eu acho que é importante a gente valorizar isso, a capacidade que a gente tem de ficar genuinamente em dúvida sobre as coisas, de discutir, de tentar aprender mais para formar a nossa opinião, que também não é uma opinião permanente, não é uma opinião eterna. Né? Mudar de opinião é, de certa maneira, a nossa forma de evoluir. Então, acho que o livro ajuda nisso.
1: Anderson, foi um prazer conversar com você.

0: aqui no chat MPB e para quem quiser acompanhar o seu trabalho.
1: Ah, eu tenho um perfil no Instagram muito ativo, arroba anderson.schreiber, Schreiber é Schreiber. E também estou fazendo eventos Brasil afora para divulgar o livro, dando palestras. Então tem uma agenda ali em que cada pessoa na sua cidade pode olhar e identificar esses eventos. E se quiser me mandar mensagem por lá também, vai ser um prazer ouvir dúvidas, trocar ideias, comentários. Enfim, eu estou à disposição de vocês.
0: Anderson, muito obrigada pela conversa e por compartilhar um pouquinho do seu trabalho com o Chat MPB. Sucesso!
1: Obrigado a você, Gabriela. Parabéns pelo seu trabalho e do chat MPB.
0: Esse foi um trecho da minha conversa com o advogado e professor Anderson Schreiber. Para ouvir a entrevista completa, acesse o nosso site cultura.uol.com.br/rádio. É hora de ouvir o quadro apresentado pela professora Lígia Mena, no Ar Literárias.
2: Olá, sejam bem-vindas e bem-vindos. Este é o Literárias e eu sou Lígia Mena. Mas afinal, o que é um poema? Um poema é um gole d'água bebido no escuro, como um pobre animal palpitando ferido, como pequenina moeda de prata perdida para sempre na floresta noturna. Um poema sem outra angústia que a sua misteriosa condição de poema, triste, solitário, único, ferido de mortal beleza. Esses versos são do poeta Mário Quintana e estão no livro Aprendiz de Feiticeiro, de 1950, com o poema que se denomina O Poema. Quintana nasceu em Alegrete, Rio Grande do Sul, em 1906, há 120 anos. Faleceu em 1994, deixando um legado inestimável para a literatura brasileira. Além de Aprendiz de Feiticeiro, temos A Rua dos Cataventos, de 1940, Sapato Florido, de 1948, Espelho Mágico, de 1951, dentre muitas outras obras. Além de um grande poeta, Quintana foi jornalista e tradutor, com mais de 100 obras estrangeiras em sua conta, como dos icônicos e complexos Marcel Proust e Virginia Woolf. Além disso, muitos de seus poemas foram escritos e adaptados para o público infantil. Entre suas principais honrarias, destacam-se o Prêmio Machado de Assis da Academia Brasileira de Letras, em 1980, e o Prêmio Jabuti, em 1981. No poema Inscrição para uma Lareira, do livro Apontamentos de uma História Sobrenatural, de 1976, o eu lírico reflete sobre a vida. Abre aspas. A vida é um incêndio. Nela dançamos salamandras mágicas. Que importa restar em cinzas se a chama foi bela e alta? Em meio aos touros que desabam, cantemos a canção das chamas, cantemos a canção da vida, da própria luz consumida. Fecha aspas. Sua poesia é marcada pelo coloquialismo, pela linguagem despojada, aparentemente simples, ora com uma métrica fixa, ora com versos livres, com estilos e temas bem variados. Quintana foi um poeta do cotidiano, das coisas simples, profundas, das reflexões filosóficas, das memórias da infância, das marcas do tempo. Um cronista poeta, do seu tempo, do nosso tempo. Não por acaso seus versos continuam atuais, navegando pelas ondas da internet. É só dar um Google. Observem quantas imagens e sons há nos versos do primeiro soneto da Rua dos Cataventos. Abre aspas. Escrevo diante da janela aberta. Minha caneta é cor das venezianas, verde, e que leves, lindas filigranas, desenho o sol na página deserta. Não sei que paisagista doidivanas, mistura os tons, acerta, desacerta, sempre em busca de nova descoberta. Vai colorindo as horas cotidianas. Fecha aspas. Convido vocês a lerem poesia, olhar pelas janelas e ouvir essa linda canção, Paisagem da Janela, de Lu Borges e Fernando Brant, na voz de Beto Guedes. Eu sou Lígia Mena, até o nosso próximo encontro no Literárias, aqui no Chat MPB.

Você ouviu com Beto Guedes Paisagem da Janela, de Lô Borges e Fernando Brant. E esse foi o Literárias. Você pode conferir esse quadro com a professora Lígia Mena aos domingos, com reprise na edição de sexta-feira do Chat MPB, a partir de 1 da tarde. Agora vamos para um rápido intervalo.

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18: Estamos de volta com o Chat MPB. Na sequência, vamos ouvir com Chico Chico, Menino Bonito.

0: Você ouviu com Chico Chico, Menino Bonito, composição de Rita Lee.
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0: Ouça agora a Baiana System.

0: Ouvimos Corneteiro Luiz com Baiana System, composição de Marcelo Monteiro Santana e Ubiratã Marques.
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0: No Chat MPB a música não para. Vamos ouvir Rita Lee.

0: Com Tempos Modernos, composição de Lulu Santos. Antes, Lança Perfume, composição de Rita Lee e Roberto de Carvalho. Há 40 anos, a Companhia das Letras ocupa um espaço de destaque no mercado editorial brasileiro, reunindo grandes nomes da literatura nacional e internacional, ajudando a apresentar novos autores ao público. A seguir, o repórter João Sgrotti conversa com Luiz Schwartz.
1: O que é preciso para uma editora atravessar 4 décadas sem parar de mudar? Em 1986, quando a Companhia das Letras começava sua trajetória, o mercado editorial, os escritores e os leitores eram outros. De lá para cá, a editora passou por diferentes gerações, ampliou suas áreas de atuação e acompanhou as transformações de quem produz e de quem consome literatura. Para entender essa história, o Chat MPB conversou com exclusividade com Luiz Schwartz, um dos fundadores da Companhia das Letras.
2: Fica difícil para mim falar do que a Companhia das Letras representa para a literatura brasileira. O que eu posso dizer é que a literatura brasileira está na prioridade, uma das prioridades principais da nossa atuação. Descobrir novos autores, dentre essa prioridade, é a prioridade número 1.
1: Para Luiz Schwartz, descobrir novos autores está entre as principais prioridades da editora. Mas, ao longo dessas 4 décadas, a Companhia das Letras também precisou acompanhar as transformações do próprio público brasileiro.
2: Se continuássemos só com a alta literatura ou livros sofisticados, nós perderíamos o contato com uma nova parte do Brasil. O Brasil das classes C e D, que surgiam a partir de uma melhor distribuição de renda, de melhor políticas de educação dos governos Fernando Henrique e Lula. Se não atendêssemos a esses novos públicos, a Companhia das Letras passaria a ser uma editora de nicho. O grande desafio foi ampliar as linhas editoriais da Companhia das Letras para uma nova realidade brasileira.
1: Essa mudança também aparece na trajetória dos próprios escritores. A escritora Sabina Anzuategui lançou seu primeiro livro pela Companhia das Letras em 2005. Depois, publicou por outras editoras e voltou à Companhia quase 20 anos depois. Nesse intervalo, mudou também sua maneira de escrever.
3: Eu lancei o meu primeiro livro pela Companhia das Letras em 2005. Depois, eu lancei 4 livros por outras editoras, por outras 3 editoras diferentes. E depois eu fui relançar um livro pela Companhia das Letras quase 20 anos depois, em 2023. Realmente, nesse tempo todo, né, nesses 18 anos, o meu jeito de escrever e os temas que me interessam mudaram bastante. Isso tem relação com todos os editores que eu trabalhei.
1: Ao longo dessas 2 décadas, Sabina também acompanhou diferentes gerações de editores dentro da companhia. Segundo ela, essa renovação acaba interferindo na própria relação entre autores e a editora.
3: Nesses 20 anos que eu lidei com a Companhia das Letras em fases diferentes, os editores mudaram muito. Quer dizer, quem é editor hoje não são as mesmas pessoas que estavam 20 anos atrás.
1: E se os profissionais mudam, também muda a maneira como os livros são construídos. Uma parte desse processo acontece longe dos olhos do leitor, entre tradução e revisão. Paulo Henrique Sbrito, poeta, professor e tradutor, acompanha a Companhia das Letras desde os primeiros anos da editora e conhece de perto este trabalho.
4: A Companhia das Letras tem um trabalho muito grande de revisão. E uma coisa que eu acho fundamental, que eu não sei até que ponto foi agora adotado por outras editoras, mas que na época foi realmente uma coisa diferente, uma inovação, é que ficou combinado de que eu mandaria o texto, a tradução, ele passaria por uma revisão, o texto voltaria para mim e eu aprovaria uma por uma cada uma das mudanças propostas pela revisão.

0: pela pessoa que fez a revisão, eventualmente dizer, não, esse aqui eu queria que ficasse como estava, ou até fazendo uma terceira mudança, sempre justificando, né, o que eu propunha.
1: E o trabalho de tradução também pode aproximar autores estrangeiros de leitores brasileiros. Brito lembra de um nome que considera especialmente importante em sua trajetória com a editora, o poeta norte-americano Wallace Stevens.
0: É uma grande satisfação para um tradutor a gente trazer para o Brasil, para a língua portuguesa, né, para o português brasileiro, autores que não tinham não eram conhecidos aqui, né? Para mim, o caso mais importante foi o Wallace Stevens.
1: Depois de décadas trabalhando com a editora, Paulo Henriques Brito também aponta aquilo que considera fundamental para a construção de um catálogo.
0: O mais importante é, para mim, o critério de qualidade, né? Quer dizer, acompanhando as letras, de modo geral, mantém um nível muito alto entre os livros que ela publica, né?
1: Mas qualidade, para uma editora que chega aos 40 anos, também significa decidir o que permanece no catálogo. A escritora Sabina Anzoátegui chama atenção para a importância dos clássicos e das obras completas.
2: A Companhia das Letras, eu acho que ela tem uma função muito importante que a gente não pode esquecer, que nem sempre no mundo do livro a novidade é o mais importante. Então, eles têm coleções bem pesquisadas e bem fundamentadas de clássicos, de obras completas.
1: Ao mesmo tempo em que mantém obras já conhecidas, a companhia também pode representar uma nova etapa na carreira de autores que começaram em editoras menores, segundo Sabina.
2: Eu vejo que a Companhia das Letras hoje, ela tem uma função muito maior para consolidar a carreira de pessoas que começaram em editoras menores. E nessa consolidação, a editora ajuda muito a divulgar os livros para um público bem maior.
1: Mas escolher quais livros publicar também significa lidar com incertezas. O próprio Luiz Schwartz explica que, no mercado editorial, prever a importância de uma obra ou seu sucesso comercial é sempre uma aposta.
3: Descobrir que um livro terá uma importância cultural ou um sucesso comercial é sempre uma projeção que os editores fazem. Essa projeção pode dar certo, pode não dar certo também.
1: Em 4 décadas, mudaram os autores, os editores, os leitores e a própria maneira de produzir e consumir livros. Mas a história da Companhia das Letras também passa por aquilo que acontece antes e depois de um livro chegar à livraria. A escolha dos autores, o trabalho de tradução e revisão e a construção de um catálogo que precisa dialogar com diferentes gerações é a marca principal. E, para Luiz Schwartz, o desafio dos próximos anos é justamente continuar ampliando essa relação com o público.
3: Olhando para os próximos 40 anos, eu espero que a Companhia das Letras converse mais e mais com novos públicos, que ela desempenhe um papel importante na educação literária da população brasileira. Isso já é uma coisa que nós procuramos fazer e nós queremos aprofundar a criação de novos leitores, a descoberta de novos autores.
1: 40 anos depois, a Companhia das Letras chega a um momento em que olhar para trás significa também pensar no que vem pela frente. Porque, no final das contas, uma editora não vive apenas dos livros que já publicou. Ela depende de continuar encontrando autores, construindo histórias e, principalmente, encontrando novos leitores. João Sgrotti, para o Chat MPB.
4: Criador e cofundador da editora, editores e tradutores para entender a trajetória da editora, suas relações com os autores e a importância da Companhia das Letras para a cultura brasileira. O Chat MPB segue com Toquinho.

0: Ouvimos com Toquinho O Caderno, composição dele e Mutinho. Chegamos ao fim do Chat MPB, uma parceria de conteúdo da Rádio Cultura Brasil com a Universidade Presbiteriana Mackenzie. Eu sou a Gabriela Santos e comigo na produção estão Amanda Rocha, João Sgrotti e Mariana Usni. Os trabalhos técnicos e sonoplastia são de Doni Paruti, Emerson Canoa e Rafael Oliveira. Revisão de roteiro e supervisão é de Alexandre Tondela. A coordenação acadêmica é feita pelos professores Fábio Cardoso e Daniel de Tomás. O apoio técnico de Roberto Rocha. E este foi o Sextou com o Chat MPB, toda sexta-feira, 1 da tarde. Obrigada pela companhia nesta edição. Amanhã, o apresentador João Malandrin te espera para o Chat MPB. Do meio-dia às 3 da tarde, com novas reportagens, entrevistas, além de, claro, muita música brasileira. Você fica agora com o Estúdio 77 ao vivo, apresentado por Alexandre Ingrevalo.
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15: Duas da tarde em ponto, agora 32 graus em São Paulo, tarde quente de sexta-feira, dia 9 de outubro de 2026, ensolarada também, né? Tá um solzão lá fora nessa tarde de sexta. Olá, muito boa tarde para você, ligado aqui na Rádio Cultura Brasil, ótima sexta-feira, bem-vindos. Começando o nosso Estúdio 77 ao vivo em FM 77,9, estamos também pela internet no site culturabrasil.com.br, ainda lá no aplicativo Cultura Play. Eu sou Alexandre Ingrevalo, por aqui no Estúdio 77, de segunda a sexta-feira, das 2 até as 5 da tarde. Você acompanha boa música brasileira, quadros especiais, informação, dicas culturais e também as participações dos nossos ouvintes. Nessa primeira hora, temos a seleção do ouvinte. Para participar, fazer o seu pedido musical, só escrever para o nosso WhatsApp aqui da Rádio Cultura, que é o 11 São Paulo 973737229. Eu trago os pedidos musicais dos ouvintes até às 3 da tarde. Participe e fique com a gente. E hoje, dia 9 de outubro, marca os 80 anos de nascimento de um dos maiores compositores letristas da música brasileira, o mineiro Fernando Brant, que infelizmente nos deixou há pouco mais de 10 anos e deixou uma obra incrível, né? Parcerias com Milton Nascimento, com o Borges e outros nomes da música brasileira. A gente vai homenagear, vai seguir, né, homenageando esse grande letrista da música. Então eu abro o Estúdio 77 com Milton Nascimento interpretando música de Fernando Brant.

Para homenagear Fernando Brandt, que nascia há 80 anos, em 9 de outubro de 1946, um dos principais letristas da música brasileira, vai ser homenageado também aqui hoje no Estúdio 77. Ouvimos Elis Regina em Caxangá, que é a participação nos vocais do Milton Nascimento. Caxangá, que é uma parceria do Milton com Fernando Brandt. E antes, Milton Nascimento interpretou Para Lennon e McCartney, que é uma composição do Fernando Brandt, Lô Borges e Márcio Borges. 2:08 da tarde, ainda hoje, então, especial Fernando Brandt, 80 anos aqui no nosso Estúdio 77. Vamos relembrar trechos de uma entrevista que eu tive a honra de fazer com o compositor. Foi a última dele aqui para a Rádio Cultura Brasil, em novembro de 2013. A gente falou de um livro que ele lançava na época, o livro Casa Aberta, e eu aproveitei e falei para ele, não vou poder deixar você embora sem me contar algumas histórias de composições. E ele, muito generoso, muito querido, contou algumas delas que a gente vai relembrar aqui hoje no Estúdio 77. Nessa sexta-feira é dia, então, de setlist, né? Então vai ser uma setlist dupla celebração, porque a gente vai homenagear os 80 anos de Fernando Brandt, né, com as sugestões musicais dos ouvintes, e também os 90 anos de Tom Zé. Qual é a sua favorita de Tom Zé? Qual é a sua favorita composta por Fernando Brandt? Divide com a gente aqui pelo WhatsApp 11 973737229, a partir das 4 da tarde, setlist aqui no 77. E daqui a pouquinho eu já vou começar, né, a seleção do ouvinte. 11 973737229 é o WhatsApp para você participar com pedidos musicais. Aí, tema livre, você pede o que você quiser ouvir, ó, tendo até as 3 da tarde. Participe. 2:09, vou começar então, já vou abrir os trabalhos aqui da seleção do ouvinte. Vou começar atendendo o Jota, ele quer ouvir Legião Urbana. Que país é esse?

0: Aí, bloco musical pelos ouvintes aqui, né? Com as feitas pelos ouvintes, com as participações dos nossos ouvintes pelo WhatsApp da Rádio Cultura em 11 São Paulo 973737229. E eu atendi nesse primeiro bloco Névio Freitas, 4-0 de Eduardo Lobo, enfim, Primavera. Antes do Névio, pedido do Adriano Santos, banda Blitz em Weekend, música de Evandro Mesquita e Ricardo Barreto, e abri esse bloco da seleção do ouvinte com a participação do Jota, Legião Urbana, de Renato Russo. Que país é esse? 2h20 da tarde, daqui a pouquinho eu volto, vou para um rápido intervalo, volto já com mais 77 e mais seleção do ouvinte.
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5: Voltamos agora 2h22 da tarde, 2h22. E eu volto também com a seleção do ouvinte, as participações que chegam pelo nosso WhatsApp da Rádio Cultura, que é o 11 São Paulo 973737229. Vou atender nesse bloco a seguir o Moacir, o Valmir e também o Anselmo Duarte. Vamos lá.

Vanusa em What to Do, música de Alf Soares e Papi. Essa quem pediu foi o nosso ouvinte Anselmo Duarte. Antes, eu atendi o Valmir, Elis Regina, no clássico de Renato Teixeira, Romaria. E antes do Valmir, pedido musical do nosso ouvinte Moacir, Patrícia Polaine, dela, o Circo Singular. 2h33 da tarde, eu já volto aqui com mais seleção do ouvinte. Vamos falar do tempo e do trânsito em São Paulo, porque hoje é sexta-feira, né? Sexta-feira o trânsito normalmente já é mais complicado e sexta-feira ainda, véspera de feriado, né? Segunda-feira, 12 de outubro, feriado de Nossa Senhora Aparecida. Muita gente vai viajar, vai sair de São Paulo, então o trânsito fica ainda pior. Vamos atualizar a situação aqui, segundo informa a CET. Nesse momento, tanto a Zona Leste como a Zona Oeste têm 107 quilômetros de lentidão. 107 na Zona Oeste, 107 na Zona Leste, Zona Sul tem 95, o Centro 65 e a Zona Norte 33 quilômetros. Lembrando, né, também a previsão do tempo, entre o meio da tarde e o início da noite de hoje, a combinação de calor com a entrada da brisa marítima favorece a formação de instabilidades que provocam pancadas isoladas de curta duração com até forte intensidade. Essa sensação de tempo abafado vai continuar durante a noite. E o final de semana está chegando. Para muitos, um final de semana prolongado, né? Eu estarei aqui, hein, ao vivo com o Estúdio 77 e também apresentando a transmissão do concerto da Brasil Jazz Sinfônica, que já eu vou trazer mais detalhes aqui para você. Amanhã, sábado, o CGE conta que o dia terá uma manhã com predomínio de sol e calor entre o meio da tarde e as primeiras horas da noite. A combinação de calor com a entrada da brisa marítima vai favorecer pancadas de chuva com moderada a forte intensidade, né? Aí tem potencial para alagamentos, rajadas de vento. Amanhã mínima de 19 e 30 graus no início da tarde. Domingo, sol entre nuvens, tempo abafado. À tarde, a previsão é de chuva em forma de pancadas rápidas, mas que podem vir acompanhadas de trovoadas e rajadas de vento. Máxima de 27 graus. No domingo, mínima de 18 graus. Duas horas 35 minutos. Vamos voltar aqui com mais participações de ouvintes no Estúdio 77. Eu atendo agora a Neuza Ramos, depois as participações da Ivete e da Rosângela Anzelotti.

0: 67229, na Ávia da etnia Tâmil. E a ONU, a jurista, iniciou a carreira em presidir o Tribunal Penal Internacional de 6 milhões e 200 mil ciências econômicas. Bom, Fernando Brant nasceu em Caldas, Minas Gerais, em 9 de outubro de 1946. Advogado de formação, além de compositor, foi jornalista, roteirista de espetáculos de dança, cinema e teatro. O início como letrista foi ao lado de Milton Nascimento. Durante participação no programa Voz Popular aqui na Rádio Cultura em 2008, Fernando Brant comentou o seu encontro com Milton.
1: Eu conheci o Milton através de amigos comuns, né, em 1965, né? Ele já fazia músicas, compunha e cantava na noite de Belo Horizonte. Um dia que eu conheci, e aí ele cantou um monte de coisa para mim, com violão e voz, e cantando assim. Eu disse para minha namorada na época, senhor, ontem eu conheci o maior cantor do mundo. Né? O Milton, a voz dele está muito associada também à criação dele, às músicas que ele faz, mas também das músicas que ele gosta e canta. Além dela ser maravilhosa, completamente diferente, tem alma, né? Quer dizer, ele é um intérprete que, na realidade, busca profundamente o sentido das palavras e das canções. Eu, por exemplo, passei ao longo desses anos todos, por uma experiência.

Pensa que é rara para as pessoas, porque normalmente ele faz a música, eu faço a letra. Normalmente, quer dizer, o letrista agindo depois, quer dizer, é como se ele desse a palavra final para a canção. Mas só que tem quando o Milton me devolvia, já com a maneira dele de cantar, era uma obra nova, era um horizonte, era uma coisa fantástica, né, que infinita. Depois, em 67, quando ele me chamou para fazer uma letra, essa letra aconteceu, foi Travessia, e de repente, na realidade, esse meu encontro com ele significou um encontro também da minha profissão, do que eu acabei sendo ao longo da minha vida. Agora, o Encontro de Despedidas é uma música que nasceu de um trabalho meu e dele, que na realidade foram dois trabalhos. É o Maria Maria, que é um roteiro que eu escrevi, depois ele fez a música e eu as letras, para o Grupo Corpo. Foi o primeiro espetáculo do grupo de balé Corpo.

0: Elis Regina em Maria Maria, clássico de Milton Nascimento e Fernando Brandt. 3:12, eu tive a honra de entrevistar o Fernando Brandt em sua última participação aqui na Rádio Cultura Brasil em novembro de 2013. Na época, o escritor estava lançando o livro Casa Aberta. Durante a nossa conversa, o Fernando contou como é que funcionava o seu processo de criação, a parceria com o Milton, falou da primeira composição deles, Travessia, né, que ele comentou também ali nessa participação no A Voz Popular. Vamos relembrar um pouquinho dessa minha conversa com Fernando Brandt, 2013.
1: Eu faço muito a letra depois da música, né?
2: Sim.
1: Então, às vezes, o parceiro manda a música, eu fico ouvindo ela assim e tal, até eu descobri o que ela quer dizer,
2: uhum.
1: né? Uhum. E aí, ao longo do tempo, quer dizer, você me pegou de...
2: de calça curta.
1: É, exatamente.
2: A tua parceria com o Milton funciona, então, nesse esquema. Ele te manda a melodia e você faz a letra depois.
1: Exatamente. Ocasionalmente, ocorre o contrário.
2: Uhum.
1: Porque, às vezes, teve épocas que a gente tinha muita coisa para fazer, assim, muitas músicas para vários intérpretes. Então... De repente ele ia ficar fazendo umas músicas lá, eu fazendo umas letras aqui em Belo Horizonte, e a gente trocava, né?
2: Uhum.
1: E sempre deu certo.
2: Sempre deu certo.
1: É. Né?
2: Quantos anos já de parceria com o Milton, Fernando?
1: E desde 67, né?
2: Olha só.
1: Que foi desde Travessia, que foi a primeira canção nossa, né?
2: E Travessia, como é que surgiu? Você lembra aí, não?
1: Eu lembro, Travessia é o seguinte, o Milton estava morando aí em São Paulo,
2: uhum.
1: e um dia ele já fazia letras... Quer dizer, as músicas dele, ou tinha letras do Márcio Borges,
2: uhum.
1: ou dele mesmo. E um dia eu estava aí com ele em São Paulo, ele me mostrou uma música, e segundo ele, quer dizer, é uma visão dele, não sei explicar direito,
2: sim.
1: ele me disse que achava que aquela música não era nem para o Márcio letrar, nem para ele, que queria que eu fizesse.
2: Uhum.
1: E eu achei um absurdo, que é isso? Eu nunca tinha feito isso na minha vida, né? Eu era um estudante pré-universitário, gostava de música, literatura e tal, mas não tinha essa pretensão, né?
2: Sim.
1: Mas aí ele insistiu tanto que eu acabei fazendo a letra.
2: Uhum.
1: E como essa música acabou dando certo, né? Que ela participou do Festival Internacional da Canção do Rio, né?
2: É.
1: Tirou o segundo lugar, ele foi mostrar o Milton aparecer para o Brasil, para o mundo, como um grande cantor, um grande compositor. Quer dizer, isso é um fato, quer dizer, é uma música que tem uma história e que me pôs na profissão, né?
2: Sim, sem dúvida, sem dúvida. Quando você senta para compor, seja com o Milton ou com outro parceiro, você pensa ali, quando você vai fazer a letra, o que que o parceiro pensou quando criou a melodia ou não?
1: Só se ele já tiver me dado alguma alguma dica, né?
2: Sim.
1: Mas normalmente de ouvir a música, a gente percebe assim, a linha do pensamento melódico, artístico da pessoa, né?
2: Uhum.
1: E na realidade, como a maioria das vezes eu faço canções com pessoas que eu tenho uma convivência muito grande, a gente acaba adivinhando o que o parceiro está querendo, né?
0: O Travessia virá daqui a pouquinho aqui na nossa setlist, hein? Ainda durante a entrevista que eu fiz com o Fernando Brandt em 2013, aqui na Rádio Cultura Brasil, o compositor falou um pouco mais sobre o surgimento de Encontros e Despedidas, outro clássico dele, e Milton Nascimento.
1: Encontros e Despedidas, a história do Encontros e Despedidas não é nem negócio de espiritismo, nem nada, não. Na realidade, eu e o Milton eu fiz o roteiro e nós tínhamos duas trilhas sonoras para o grupo Corpo, quando ele estava começando. Um chamou-se Maria Maria, e o outro, o segundo, devido ao sucesso, ele fez um segundo, chamou-se O Último Trem.
2: Uhum.
1: E dentro, porque aí contava a história do trem, porque O Último Trem é o seguinte, quando as autoridades públicas resolvem acabar com a linha de trem, eles não só tira os carros, como também tira os trilhos, tá? Eles não deixam, se você quiser fazer outra vez, vai ter que começar do zero, né?
2: Uhum.
1: Então tem um trem, que eles chamam de último trem, que ele vai ao fim da linha e vai pegando as linhas, né, os trilhos, e vai jogando os operários jogam nele e ele vai embora, quer dizer, é o último trem mesmo, ele vai do fim até o que era o começo, né? E o Encontro de Despedidas, então a história é sobre o pessoal que fica abandonado com o fim da Estrada de Ferro.
2: Sim,
1: isso é para Estrada de Ferro ou para Serra, para tudo, né? E aí, na realidade, é uma cena na Estação de Ferro, exatamente daquele vai e vem de pessoas, uns chegando, outros partindo, né? Quer dizer, isso acontece na estação de trem, estação de ônibus, estação de avião, né, no aeroporto, e na vida, né?
2: Cara,
1: tem essa coisa, esse ir e voltar, né?
2: É, e virou uma crônica linda de partidas e chegadas também.
1: Exatamente.
2: Né? Na vida de todos nós, né?
1: Então deu certo, né?

Mais duas parcerias de Milton Nascimento e Fernando Brant. Ponta de Areia, gravação de Elis Regina, e antes com Maria Rita, Encontros e Despedidas. Elis Regina, mãe de Maria Rita, gravou ao longo de sua carreira inúmeras composições, né?

0: ele me pediu para fazer a letra e pediu para o Marcinho também, o Márcio também fazer. E aí depois juntou as duas e ele viu que apesar do estilo ser completamente diferente, meu e do Márcio, elas se casavam de uma certa maneira. Sim. Tanto que no disco Clube da Esquina 2, o Milton canta a parte do Marcinho, uhum, e Elis Regina canta a minha parte, né? Uhum. O Marcinho fez o que foi feito de Vera, a moça, né? E eu fiz de Vera, a Vera, né?
1: O que
0: aconteceu aí? Que a gente já tinha uns 10 anos de profissão, quer dizer, já falou, pô, o que a gente fez, o que a gente vai fazer e tal, essas coisas.

aqui no estúdio 77 pela Rádio Cultura Brasil, aqui dentro do nosso especial Fernando Brant, 80 anos, o compositor mineiro, um dos maiores letristas da música brasileira, que hoje completaria 80 anos de idade. Eu trouxe aqui mais duas parcerias do Fernando Brant com o Milton Nascimento, Raça com o Milton e antes com Elis Regina, O Que Foi Feito de Vera. 3 horas 33 minutos, vou seguir com mais algumas parcerias aqui de Fernando Brant, mais algumas belezas musicais.

Aqui no nosso especial, no Estúdio 77, Fernando Brant, 80 anos, ouvimos Canção da América com o Milton Nascimento, mais um clássico composto pelo Fernando Brant e Milton Nascimento, né? Letra do Brant, música de Milton Nascimento. Antes, uma parceria do Fernando Brant com o Lô Borges, Paisagem da Janela, gravação do Beto Guedes. Encerrando esse especial, Fernando Brant, 80 anos, aqui dentro do Estúdio.

0: Rádio 77, mais as homenagens não terminam não. Daqui a pouquinho, às 4 da tarde, eu trago a setlist. Fernando Brant, 80 anos, e Tom Zé, 90 anos, homenageando esses dois grandes letristas, compositores, fazedores de música no nosso país, né? Esses dois craques da música brasileira. Hoje é aniversário de Fernando Brant, ele que faleceu, infelizmente, em 2015, né? Deixando essa obra belíssima para todos nós. O Tom Zé completa 90 anos no próximo domingo, dia 11 de outubro, mas a gente começa a celebrar aqui hoje no Estúdio 77 com as participações, as sugestões musicais dos ouvintes. Daqui a pouquinho, a partir das 4 da tarde. 3 horas 41 minutos, vou fazer um rápido intervalo, voltamos já.
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6: E 43, estamos de volta. Sabe aquela sensação de ouvir uma música e quase que imediatamente lembrar de qual filme ela faz parte? Pois essa é a experiência que a Orquestra Brasil Jazz Sinfônica vai promover na segunda-feira agora, dia 12 de outubro, com um concerto especial de Dia das Crianças, focado em trilhas de cinema. O concerto vai acontecer lá no Teatro Franco Zampari, em São Paulo. Vai ter transmissão ao vivo da TV Cultura e também aqui da Rádio Cultura Brasil e da Cultura FM. Eu vou estar aqui com vocês. Comentado interativo, o programa A Música Conta Histórias inclui temas de filmes clássicos como Tubarão, Star Trek, Piratas do Caribe, Indiana Jones, além da música Smoke on the Water, da banda Deep Purple. O objetivo é mostrar não só para a criançada, mas para toda a família, de que forma a música desperta emoções, como o medo, a coragem, a alegria, a ternura ou até mesmo a vontade de sair correndo atrás de um tesouro, né? Se às vezes ela pode não despertar medo, né, ou alguma emoção, ela pode sublinhar alguma emoção, né, ali deixar um pouco mais forte. A regência vai ser do maestro Gustavo Petri, né, titular da Brasil Jazz Sinfônica, que deixou aqui um convite para os ouvintes da Rádio Cultura.
7: Olá, aqui é o maestro Gustavo Petri, da Brasil Jazz Sinfônica. E nós preparamos um concerto muito especial para esse dia 12 de outubro, Dia das Crianças. Mas não é um concerto para crianças, não. É um concerto para a família toda. A família toda que assiste filmes, que assiste teatro e percebe que a música pode mudar completamente o clima daquilo que você está assistindo. Você se assusta por causa da música. Você chora por causa da música. Você ri por causa da música. E a gente vai mostrar como isso funciona e mostrar a orquestra por dentro. É um concerto divertido com a participação da plateia, a participação da Didi, que vai estar com a gente, que vai conversar com a gente, ajudar a gente destrinchar, olhar por dentro essa maravilha que é uma orquestra sinfônica, especialmente como é a Orquestra Brasil Jazz Sinfônica. Então eu conto com a presença de vocês, eu conto com a audiência de vocês nesse concerto especial. Até lá!
6: A Brasil Jazz Sinfônica apresenta o concerto A Música Conta Histórias nessa segunda-feira, feriado do dia 12 de outubro, dia de Nossa Senhora Aparecida, dia das crianças. Então, o evento vai começar às 15h30. Vai ser às 15h30, segunda-feira agora, lá no Teatro Franco Zampari, entrada gratuita e a ocupação dos 209 lugares vai acontecer por ordem de chegada. Os portões vão abrir pouquinho antes, a partir das 15h. E eu reforço aqui que essa apresentação desse concerto da Brasil Jazz Sinfônica será transmitida ao vivo pela TV Cultura e aqui pelas nossas rádios Cultura Brasil e Cultura FM, com a minha apresentação. Vou estar aqui com você ao vivo na Cultura Brasil e também na Cultura FM a partir das 15h. Então a gente tem o Estúdio 77, vai ser mais curtinho na segunda-feira, né, das 14h às 15h. Vou trazer a seleção do ouvinte e aí às 15h a gente faz um esquenta aqui desse concerto a partir das 15h. Às 15h30 a gente entra em rede com a TV Cultura e faz essa transmissão ao vivo. Mas se você quiser assistir ali de perto, né, ao vivo, no tete-a-tete ali no Teatro Franco Zampari, só chegar perto das 15h, horário que os portões vão abrir, às 15h30 começa o concerto lá no Teatro Franco Zampari. Gratuita a entrada. Lembrando que o Teatro Franco Zampari fica ali na saída do metrô Tiradentes. Sai do metrô, já dá ali no nosso Teatro aqui da Cultura. 3h47, vamos seguir então com a Brasil Jazz Sinfônica, interpretando de Milton Nascimento. A gente ouviu o Fernando Brandt falando sobre essa música, a gente vai ouvi-la agora na interpretação da Jazz Sinfônica. Vera Cruz.

Ouvimos com a Brasil Jazz Sinfônica, regência do maestro Ciro Pereira, que a participação no sax de Teco Cardoso, música de Milton Nascimento, Vera Cruz. 3h53 da tarde agora. 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Já que daqui a pouquinho a gente vai celebrar os 90 anos do Tom Zé, né? Eu vou fechar aqui essa segunda hora do Estúdio 77 com uma música que eu vou trazer no Cine Cultura com o Tom Zé.

0: Tom Zé, Dele Valdez, Jimmy Renda-se, música que está no filme Ainda Estou Aqui de Walter Salles e também no Agente da Uncle de Guy Ritchie e está também no Cinecultura deste final de semana, te espero por lá também. Agora faltando 2 minutos para as 16h, já, Setlist, Tom Zé 90 anos e Fernando Brant 80 anos aqui no Estúdio 77, Setlist que contou com as sugestões dos nossos ouvintes. 3h58, um forte terremoto de magnitude 7,7 graus atingiu hoje o Panamá. Um alerta por risco de tsunami foi ativado para quase toda a costa do Pacífico da América Central. Autoridades americanas disseram que há risco de grandes ondas de tsunami em praias e ilhas de uma faixa que vai do México até o Peru, passando pela Guatemala, El Salvador, Nicarágua, Costa Rica, Colômbia e Equador. O governo federal anunciou hoje a renovação e ampliação da desoneração de impostos federais sobre etanol e gasolina e a criação de uma subvenção exclusiva à importação do diesel. A validade é de 30 dias e o impacto total desse pacote é de R$5,2 bilhões, segundo a estimativa do Ministério do Planejamento. O ministro da Fazenda, Dario Durigan, afirmou que essas medidas são adicionais em relação à mitigação da guerra e o efeito dos preços de combustíveis no Brasil. E o rodízio municipal de veículos para carros será suspenso aqui na cidade de São Paulo na próxima segunda-feira, 12 de outubro, feriado de Nossa Senhora Aparecida. Também ficam suspensas as restrições para caminhões e veículos fretados, além da liberação das faixas exclusivas de ônibus. A ciclofaixa de lazer será ativada no domingo e também na segunda-feira, feriado. 3h59 agora, a gente vai para um rápido intervalo e volta já.
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4: Voltamos, 4 horas, 2 minutos, de volta com o Estúdio 77, ao vivo aqui pela Rádio Cultura Brasil. Seguimos juntos até às 5 da tarde. Você nos acompanha em FM 77,9, também lá no site culturabrasil.com.br, ainda pelo aplicativo Cultura Play. Eu sou Alexandre Ingrevalo, por aqui. Boa música brasileira, quadros especiais, informação, dicas culturais e também as participações dos ouvintes. Hoje é sexta-feira, 9 de outubro, e toda sexta-feira, às 4 da tarde, a gente apresenta aqui no Estúdio 77 a nossa setlist. A cada semana, uma seleção musical com um tema diferente, que convida você, nosso ouvinte, a participar com sugestões musicais dentro, né, dessa proposta. A setlist de hoje, que os ouvintes participaram ao longo da semana, lá pelo 11 São Paulo 973737229, vai celebrar hoje essa setlist dois grandes nomes da música brasileira. Fernando Brant, que hoje faria 80 anos, e Tom Zé, que nesse próximo domingo completa 90 anos de idade. Então, bora acompanhar aqui as favoritas dos nossos ouvintes, criadas por Tom Zé e também por Fernando Brant.

Duas parcerias de Milton Nascimento e Fernando Brant. Ouvimos com Elis Regina Conversando no Bar, ou Saudade dos Aviões da Paner, nessa música tem esses dois nomes. E antes, a primeira parceria de Milton e Fernando Brant, Travessia, gravação do próprio Milton Nascimento. É a nossa setlist, Fernando Brant, 80 anos, e Tom Zé, 90 anos. Quem vem chegando agora é Tom Zé.

Tom Zé também celebrado aqui na nossa setlist de hoje. Ouvimos Tô, parceria do Tom Zé com Elton Medeiros, e antes o clássico São Paulo, letra e música de Tom Zé. 4h19, a setlist volta agora a homenagear os 80 anos do compositor Fernando Brandt.

0: Aqui na setlist, Fernando Brant, 80 anos, que contou com as sugestões musicais, as participações dos nossos ouvintes pelo WhatsApp da Rádio Cultura, essas participações em 11 São Paulo 973737229. Nesse bloco ouvimos Ellen O'Leary e Carlinhos Brown, Aqui é o País do Futebol, música do Fernando Brant e de Milton Nascimento. Antes, parceria do Fernando Brant com Beto Guedes e Loborges. Feira Moderna, aqui na gravação do Beto Guedes. E abri esse bloco da setlist com Milton Nascimento, outra dele e do Fernando Brant. Bola de meia, bola de gude. 16h30, vou para mais um rápido intervalo e volto já, homenageando Fernando Brant e Tom Zé também aqui na setlist de hoje.
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6: 4 horas 32 minutos, estamos de volta. Hoje é dia 9 de outubro, dia que marca os 80 anos de nascimento de um dos maiores compositores da música brasileira, o letrista Fernando Brandt. A gente homenageia esse grande artista hoje aqui no Estúdio 77 e também a gente celebra os 90 anos de outro craque da música brasileira, que é Tom Zé. Tom Zé, que faz aniversário no próximo domingo, dia 11 de outubro. Eu volto então com mais participações, mais sugestões de ouvintes aqui na nossa setlist. Agora tem Vânia Bastos e Milton Nascimento em São Vicente.

Vânia Bastos e Milton Nascimento juntos em São Vicente, mais uma parceria de Milton Nascimento e Fernando Brant. 4h37, já volto aqui com a nossa setlist, agora celebrando Tom Zé, já, 4h37. Bom, o tempo por aqui na Água Branca já está começando a mudar, né? Até agora há pouco tinha um sol bem forte, a temperatura bem alta, a gente tinha passado dos 30 graus, né? A temperatura já baixou, estamos com 26 graus agora, 26 graus e já está bem nublado, pelo menos por aqui na Água Branca. A previsão, né, do CGE é que entre o meio da tarde e o início da noite, a combinação do calor com a entrada da brisa marítima favorece a formação de instabilidades que provocam pancadas isoladas de curta duração com até forte intensidade. A sensação de tempo abafado vai continuar durante a noite. Vamos relembrar então como é que vai ficar o tempo no fim de semana? Amanhã, sábado, o dia terá amanhã com predomínio de sol e calor. Entre o meio da tarde e as primeiras horas da noite, a combinação de calor com a entrada da brisa marítima vai favorecer pancadas de chuva com moderada forte intensidade. Amanhã, mínima de 19 ao amanhecer, máxima de 30 graus. No início da tarde. E o domingo, o CGE, que é o Centro de Gerenciamento de Emergências Climáticas da Prefeitura de São Paulo, conta. O domingo, então, será com sol entre nuvens, tempo abafado. Aí, à tarde, a previsão é de chuva em forma de pancadas rápidas, mas que podem vir acompanhadas de trovoadas e rajadas de vento. Termômetros oscilando entre mínima de 18 e máxima de 27 graus. O trânsito já aumentou bastante, né, aqui em São Paulo. Sexta-feira é sempre mais complicado o trânsito em São Paulo, né? Sexta-feira, véspera de feriado, então, né? Segunda-feira, feriado de Nossa Senhora Aparecida. Para muita gente, feriado prolongado. Muita gente querendo sair de São Paulo, o trânsito fica um pouco mais complicado. A gente tem o quê? Deixa eu ver aqui. Quase 700 quilômetros de lentidão. Na Zona Oeste, 204. Na Zona Sul, 182. A Zona Leste tem 171. A Zona Norte tem 111 e o Centro, 82 quilômetros. Lembrando que o rodízio hoje, sexta-feira, vale para carros com placas finais 9 e 0, das 5 da tarde às 8 da noite. E rodízio na segunda-feira, aí sim, feriado, né? Rodízio suspenso. 4h39, logo mais no final da tarde, entra no ar um novo episódio do Poder em Pauta, videocast de política aqui da Rádio Cultura. A jornalista Amanda Valéria recebe o consultor de risco político, Creumar de Souza. Ele analisa a guinada à direita nas eleições para o Congresso Nacional, com o avanço, sobretudo, do PL, o Partido Liberal. O videocast é publicado toda sexta-feira no final do dia lá no perfil do Poder em Pauta no Spotify e também no canal da Cultura FM no YouTube. 4h40 e eu volto aqui com a setlist. Tom Zé, 90 anos e Fernando Brant, 80 anos. Agora com Tom Zé, a gente vai seguir com Gal Costa interpretando uma composição deste jovem rapaz que no domingo faz 90 anos.

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Tom Zé, celebrado nesse bloco aqui da setlist. Tom Zé, 90 anos, e Fernando Brant, 80 anos. Setlist que contou com as participações, as sugestões musicais dos nossos ouvintes. Pelo WhatsApp da Rádio Cultura em 11 São Paulo 973737229. Ouvimos aqui quatro composições do Tom Zé. Três com ele e uma com Gal Costa. Com ele ouvimos Augusta, Angélica e Consolação, Senhor Cidadão e Capitais e Tais. Eu abri o bloco com a Gal Costa em Namorinho de Portão, música e letra do Tom Zé. 4h53, e eu vou encerrar o programa de hoje com mais uma parceria de Fernando Brant, que, se estivesse com a gente, ele que faleceu em 2015, estaria completando hoje 80 anos de idade. Eu fecho o programa com Milton Nascimento.

Notícias do Brasil com Milton Nascimento, parceria do Milton com Fernando Brant, encerrando o Estúdio 77 de hoje, que celebrou, homenageou esse grande compositor da nossa música, que é Fernando Brant, nascido há 80 anos, em 9 de outubro de 1946. E a gente aproveitou também para homenagear Tom Zé, ele que completa 90 anos de idade no próximo domingo, agora dia 11 de outubro, e teremos programação especial aqui na Rádio Cultura, tanto no chat MPB de domingo a partir do meio-dia, como no nosso Estúdio 77 a partir das 3 da tarde no domingo. Teremos vários convidados especiais falando sobre Tom Zé. Tem Zélia Duncan, tem Badia Sá, de Maurício Pereira, tem Vande Doratiotto, Silva, Vicente Barreto, tudo aqui no nosso 77 do próximo domingo, às 3 da tarde, mais Tom Zé, 90 anos por aqui. 4h56, vamos aqui para o nosso giro de notícias. O feriado prolongado de Nossa Senhora Aparecida, celebrado na próxima segunda, deve ser marcado por temporais no sul, pancadas de chuva em parte do sudeste e calor intenso em boa parte do Brasil. No sul, a formação de um novo ciclone extratropical deve provocar chuva forte e rajadas de vento durante o fim de semana. Aqui em São Paulo, a chegada de uma frente fria no domingo deve aumentar as condições para pancadas de chuva, principalmente na segunda-feira, quando pode chover desde amanhã em algumas áreas do estado. E a decisão dos Estados Unidos de impor novas sanções ao Tribunal Penal Internacional foi condenada publicamente por várias autoridades internacionais. O anúncio americano, que ocorreu horas depois de uma das ex-juízas do TPI, Navi Pillay, ser anunciada como a ganhadora do Prêmio Nobel da Paz de 2026, mobilizou ministros de países europeus, além de órgãos internacionais como a ONU. O secretário-geral das Nações Unidas, Antônio Guterres, criticou a medida, chamando-a de duro golpe e dizendo estar profundamente alarmado com as possíveis consequências. Lembrando que um resumo com as principais notícias do dia você acompanha logo mais às 6 da tarde no De Volta para Casa.

0: Bom, e assim vou encerrando a edição de hoje do Estúdio 77, que tem produção, seleção musical e apresentação minhas. Eu sou Alexandre Ingrevalo, redação de jornalismo Sandra Vasconcelos e Gilson Monteiro, apoio no jornalismo do Gabriel D'Ângelo, apoio de produção Vitor Costa e Emily Pereira, mídias digitais Bruno Trentin, trabalhos técnicos Wagner Freitas e Toninho Silva. A seguir, você fica com Patrícia Palumbo e o Vozes do Brasil. Eu agradeço demais a sua companhia. Valeu, muito obrigado também pela sua participação. Tenha um ótimo final de tarde, excelente final de semana. Aproveite e a gente se encontra aqui, hein, no fim de semana, na segunda-feira. Te espero. Tchau.
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15: Olá, eu sou Patrícia Palumbo, esse é o Vozes do Brasil. Hoje a gente vai fazer um programa muito especial, dedicado a você que é criança um pouco ainda, ou que tem criança em casa, ou que gosta de música boa feita para criança. Tá aqui comigo Tassiana Barros. Tá boa, Tassi?
16: Tô ótima, Paty, com saudades e feliz de estar aqui. Obrigada.
15: Feliz demais também. Tassi tem o Pequeno Cidadão, essa banda maravilhosa, divertidíssima, que fez parte comigo na Rádio Vozes. Lembra que a gente fazia um programa especial para crianças?
16: Que delícia que era.
15: Pré-pandemia, outra vida, outro endereço, outra vida.
16: Sim, outra encarnação.
15: Agora, o Pequeno Cidadão está lançando um single e ainda tem show nesse final de semana, que é um show dedicado às crianças, um final de semana dedicado às crianças. Sim. Conta aí.
16: Cara de abacate, né? É uma brincadeira. Eu fiquei pensando muito assim, o que a gente pode dar de presente para as crianças no Dia das Crianças, né? O que a gente pode levar nesse show, de mandar para as plataformas. E assim, o que eu sinto, que todo mundo sente, né, meio que geral, é essa questão da criança com o computador, com o telefone, com os pais estando no celular.
15: Uhum.
16: Então eu pensei assim, vamos fazer alguma coisa que faça a criança sair, que não tem como brincar com a música assim, no celular, porque
15: não.
16: Tem um desafio que é o peito estala, bate, peito estala, peito bate, peito estala. Então é, o meu cão é bonzinho, mas de vez em quando lá. Peito, estala, bate, peito. Então isso é uma brincadeira que precisa concentração.
15: Uhum.
16: Não é simples de fazer, mas todos acabam conseguindo. As mulheres aprendem primeiro, não sei porquê. Algumas exceções. Acho, não sei se é porque a gente brincava disso quando na escola, ou no Velho Oeste. Ali nas...
15: Sim.
16: Mas a minha netinha de 4 anos já aprendeu. Então assim, é possível todos aprenderem. Mas para isso precisa concentração, precisa brincar um pouco com o pai e com a mãe para ajudar a ensinar. Então a gente tá passando, assim, uma tarefa.
15: Sim.
16: De presente. E que tenta ensinar algumas coisas na letra também.
15: Um presente com presença, né, Tassi? Uma coisa de você estar ali, todo mundo junto, fazendo uma coisa junto.
16: Exatamente.
15: Brincando, olhando um para o outro, ouvindo um ao outro.
16: Sim.
15: Que é um pouco o jeito da gente se salvar da barbárie, né? Porque
16: Sim.
15: senão essa estética do liso, como se diz, tem um filósofo coreano que fala muito isso, que a gente só vai passando o dedinho e você não se aprofunda em nada,
16: Sim.
15: tudo tem que ser liso e fácil e rápido, que não te cause ruído, portanto não vai te causar nenhum tipo de reflexão, pensamento crítico
16: uhum.
15: ou sensação um pouco mais profunda
16: uhum.
15: para que te transforme em... Né? Eu transforme você ou o seu entorno em alguma coisa.
16: Uhum.
15: Então é genial que tenha uma brincadeira dessa proposta nesse momento.
16: É, estamos lançando esse desafio das crianças fazerem, mandarem vídeo para a gente, ou filmarem o pai, a mãe, o responsável pagando um mico, né? E tem uma coisa assim também na letra, né, que é uma outra coisa que eu aprendi com a minha netinha, a Luna, de 4 anos, que a gente vai jogar algum joguinho, ela fala, vamos ganhar junta?
15: Ai,
16: vamos
15: que ótimo, não é jogar junto, é ganhar junto.
16: Aí eu pus uma coisa que é, no jogo do amor só se ganha com empate.
15: Que lindo.
16: Então a gente vai jogando umas mensagens, né, de um pouco de esperança, um pouco de questionamento, umas palavras meio difíceis para a criança perguntar o que quer dizer,
15: uhum.
16: que são referências antigas, alfaiate, calafate, a fruta lá da Patagônia, o que é Patagônia... Então, a gente vai introduzindo assim, um pouco de educação e cultura e brincadeira. Vou comer salada de alface e tomate, depois eu vou chupar um picolé de chocolate. Sabe assim, deveres, direitos e deveres da criança.
15: Sei, claro.
16: Então, na brincadeira, a gente fica tentando ajudar um pouco a gente e as crianças
15: Lógico.
16: A serem mais felizes.
15: A gente começa o Vozes hoje, então, ouvindo o Cara de Abacate, que é esse lançamento da banda Pequeno Cidadão e que vai fazer show ainda esse final de semana. Já já falamos sobre isso.
16: Que emoção, primeira vez da música.
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0: Acabamos de ouvir então o Cara de Abacate, lançamento do Pequeno Cidadão, primeira vez no rádio. Estamos fazendo o lançamento mundial da nova canção.
1: Sim.
0: Tá, se vamos contar para a galera que está ouvindo a gente o que é o Pequeno Cidadão, que projeto é esse? Há quanto tempo já vocês fazem e quem são vocês, né, que fazem
1: Bacana.
0: esse projeto?
1: Bom, a gente está completando 18 anos, acredita?
0: Acredito.
1: 18 anos de banda. E a gente começou, tudo começou sem nenhuma pretensão. Era o Arnaldo Antunes, eu. Assim, foi a primeira pessoa que convidei foi o Arnaldo Antunes, porque a gente tinha os filhos na mesma escola. É, desde, começou bem de antes, quando eu tinha o Dani, que hoje tem 38, ele tinha a Rosa e a Celeste, então a gente já pôs nas mesmas escolas, né? Na mesma escola. 12 anos depois eu voltei com a minha segunda leva, que era a Luzia, e ele com os dois, com o Brás e o Tomé. Então nos encontramos novamente na escola, e de novo a gente nas festinhas da escola, nas brincas, tocando violão. Festinha de arte. E o Antônio Pinto também, que é um produtor brasileiro, um monte de filme em
0: Sim,
1: Hollywood, né?
0: todo
1: Cheio de
0: premiado.
1: história, maravilhoso, entrou também. E o Edgar Scandurra, que é meu parceiro de tanto tempo, do Arnaldo também, né?
0: Também.
1: Guitarrista do Ira. Então foi assim, vamos se encontrar para gravar a amizade dos nossos filhos e a nossa.
0: Legal
1: De repente a
0: demais.
1: gente dá de presente de Natal, sabe? Assim, era brincadeira, não ia nem
0: Sim.
1: lançar. Aí nada, de repente vamos lançar aí, não ia ter show, aí vamos fazer show. E aí a gente foi se envolvendo, principalmente os filhos da gente que participaram de todas as gravações, desde o começo, que a ideia era trazer as crianças para o nosso mundo um pouco.
0: Claro, não é
1: Né?
0: só o pai e a mãe vão fazer show, passam não sei quantos dias fora.
1: Exato.
0: Não, vamos fazer junto para ver como é que é, né?
1: É, aí começou, na beleza, mas não precisam fazer todo o show. Lógico que eles queriam fazer todos, que eram 8 crianças viajando para lá e para cá, pelo Brasil. Uma
0: Uma
1: bagunça, uma
0: farra, né?
1: farra louca. A gente sempre teve uma questão de deixar as crianças muito tranquilas. O trampo é nosso e as crianças vão para se divertir mesmo. Então nunca tiveram que
0: Ótimo.
1: ensaiar. Às vezes elas queriam ensaiar, mas ele começava a ensaiar e começava a correr no quintal. E a gente segue nessa mesma vibe com as pequenas que entraram agora, né? Com a nova leva, que é a minha netinha e o Edgar, a Luna, de 4 aninhos.
0: Genial.
1: Começou a cantar com a gente com 3. A Luzia, que tinha 6, hoje em dia tem 25, tinha 6, 7, tem 25, que produziu o Cara de Abacate.
0: Produziu.
1: Produziu.
0: Tá legal, então.
1: Produziu, já produziu a do Avô Avó também, que a gente lançou no passado, e agora produziu essa, junto com o Pedro Gadias, que é o parceiro dela, que
0: Que
1: também é
0: legal.
1: músico, também é produtor.
0: O primeiro disco foi em 2009, é isso mesmo?
1: A gente começou a ensaiar, fizemos um ensaio, começamos a gravar em 2008 e lançamos em 2009.
0: Muito bom. Então a gente vai ouvir a primeira faixa do primeiro disco, que se chama justamente Pequeno Cidadão.
1: Eba!

0: Hoje tem Pequeno Cidadão aqui no Vozes do Brasil. A gente acabou de ouvir a primeira faixa do primeiro disco dessa banda que tem essa história que a Tássia acabou de contar aqui pra gente. Tassiana Barros, Edgar Scandurra, Antônio Pinto, Arnaldo Antunes e a criançada toda, geração após geração, né?
1: Sim.
0: Maravilhoso isso, maravilhoso.
1: O Dani hoje em dia toca no Ira com o Edgar, né? O meu filho do Edgar, que é de 38. E a Manu tem o Apelados, né? Aquela banda maravilhosa dela de rock, a filha do. A Manu, né? Que tem 25 também, filha do Antônio. Então, essa coisa da Luzia com produção, trabalhando com o Beto Vilares, com o Rica Marques. Então, tá dando frutos, assim,
0: Muito legal.
1: interessantes também.
0: Agora, Tassi, tem uma coisa interessante sobre isso também, que é vocês são, de certa maneira, vocês são todos roqueiros, né?
1: Ah, não tem outro jeito.
0: Não tem outra saída,
1: Nossa
0: é.
1: Senhora do Rock não nos deixa.
0: Então vocês estão fazendo rock para crianças. Eu fiquei pensando, quando a gente marcou essa entrevista, eu fiquei lembrando do Rumo, fazendo música para criança, Hélio Zizkind, né, essa galera paulista mesmo, e também
1: A vanguarda, né?
0: a vanguarda paulistana fazendo música para criança, e também Vinícius de Moraes, o Pato, um monte de outras coisas, Adriana Partimpim, toda
1: Faz
0: hora
1: Pato
0: alguém.
1: Fu, música de brinquedo.
0: Patufo, delícia total. E é muito interessante que cada um desses artistas ou cada um desses grupos tem uma assinatura,
1: É verdade.
0: né? Então, quando a gente ouve os Patufu fazendo música de brinquedo, é a cara deles. É o repertório que eles gostam de ouvir, inclusive, né? Adriana Calcanhoto, mesma coisa também. Ela vai buscar uns poeminhas, né?
1: Sim, chique, chiquérrima,
0: É
1: né?
0: chiquérrima, é música para criança intelectual.
1: Música para criança estilosa.
0: É muito bom. Como é que foi a aceitação desse tipo de música pela molecada, assim, pela criançada que ouve o Pequeno Cidadão?
1: É um barato, porque assim, o rock tem uma energia muito infantil e jovem.
0: Tem.
1: Então, o show, essa questão do nosso show, assim, que a gente ainda leva circo junto, que tem telão, que fica passando desenho animado, é uma catarse o show. As crianças enlouquecem, os pais, muitos também, que falam, nossa, o solo do. Quando o Neo Edgar cantou, é o Lúcio Maia na guitarra.
0: Opa.
1: Então, assim, a gente entrega um som, assim, de adulto com uma temática infantil, né? Te
0: É.
1: leva muito a sério o som do Pequeno Cidadão, assim, que a gente quer tirar. E eu recebo, assim, recado de muita criança depois do show, que é meu primeiro show de
0: Ai,
1: rock.
0: que
1: Então, assim,
0: delícia.
1: eu acho gostoso, porque essa energia do rock tem muito a ver com criança.
0: Tem.
1: Então, o negócio pega um fogo danado. E eu adoro essa energia, assim. Um dos projetos que eu tenho mais, assim, alegria, assim, oba, vai ter show do Pequeno Cidadão, sabe?
0: Muito legal, muito legal. E aí vocês, obviamente, também aproveitam esse universo da brincadeira. Então, Pirona Batatinha, Língua do P, né? E traz pro rock and roll. Bora ouvir Pirona Batatinha?
1: Opa, sim.
0: Então, vamos lá. Pirona Batatinha, Pequeno Cidadão aqui no Vozes do Brasil.

0: rock and roll para criança, mas feita por gente grande e gente pequena também, né?
1: Também.
0: É o Pequeno Cidadão aqui no Vozes do Brasil. A gente acaba de ouvir Pirona Batatinha. E Tassi, as composições, como é que vocês se organizam para os temas? Eu imagino que o primeiro tenha sido mais vocês os maiores, né? Você, Edgar, Arnaldo, Antônio e tal. Mas agora as outras gerações já participam desse momento compor?
1: Sim, eles desde o segundo álbum já estão compondo bastante, assim, né? E assim, continua essa brincadeira, a gente fazendo música em casa, a música para comer, a música para dormir, a música para, né? Tá na hora de é tudo, é uma coisa assim que a gente, tanto que quando a gente se encontrou pela primeira vez, a gente pensou assim, vamos nos encontrar e vamos ver o que que a gente vai compor. Cada um já tinha três, quatro músicas, a gente falou, gente, vamos pro estúdio. Então foi um
0: Claro.
1: dia de ensaio para ir pro estúdio. E
0: É
1: aí no estúdio a
0: mesmo.
1: gente compôs umas três ou quatro assim juntos assim, né? Ou até menos assim juntos. Daí, assim, tem música do Antônio com a Manu, minha com a Luzia, do Dani. É um pouco isso. A Luna, ela ainda não compõe, mas ela tá dando um monte de ideia, né? O Petit Starabat, que ela entra e fica tum-tum-tate, tum-tum-tate. Assim, a gente vai se inspirando neles também. Mas é isso, é um pouco, assim, anárquico, assim. De repente, eu fiz a Petit Starabat, a Avô, por exemplo, que a gente lançou ano passado. Também é uma composição minha. Mas tem muito a ver porque eu virei avó, o Edgar virou avô e o Arnaldo também, né?
0: Sim.
1: Então, assim, não dá pra falar outro tema, a gente só queria falar do netinho, né?
0: Oh, mas é assim.
1: A gente ficou
0: É
1: muito
0: assim.
1: bobo e ainda é. Então, tem um pouco assim, eu fico pensando que o gostoso é porque a gente, eu sinto assim que a gente é como se fosse uma árvore, assim, tem a raiz, o caule, a folha, os frutos, mas a raiz continua lá, a criancinha continua dentro da gente, não tem essa criancinha que foi embora, a gente ainda é essa criancinha.
0: Sim, claro.
1: E isso facilita muito a questão de pensar assim, o que compor, sabe?
0: Claro.
1: Como compor. A gente vai nessa vibe e pensando, por ser um projeto muito de família, com a família, a gente pensa muito em ajudar, nos ajudar com a música, né? E acaba ajudando a família na hora de largar a chupeta, sabe? A hora de andar de bike, os desafios todos, os dilemas do amor, do sol e a lua, né? O dilema de um amor impossível, mas que vira uma grande amizade.
0: Olha,
1: Os dilemas da criança largar a chupeta, primeira paixão platônica.
0: adoro, que delícia. Cadê o sol e a lua? Onde tá? Eu
1: O sol e
0: queria.
1: a lua é do primeiro álbum,
0: É do 2009.
1: 2009.
0: Então nós vamos tocar o sol e a lua e vamos tocar também a avô e a avó.
1: Oba!

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5: Pequeno Cidadão, hoje aqui no Vozes do Brasil, Tassiana Barros está aqui, veio trazer música nova e está representando a banda, né? Edgar Escandurra, Antônio Pinto, Arnaldo Antunes e a molecada toda.

0: toda, filhos e filhas e netos e netas. E também vai ter show esse final de semana. Vamos aproveitar e já dar o
1: É
0: serviço aqui.
1: verdade. Então, só para ficar claro, né, o Arnaldo, ele é uma participação especial,
0: Sim,
1: né?
0: sim.
1: Então, nos shows,
0: Não é sempre que ele
1: não é
0: aparece.
1: sempre. Normalmente é o Edgar na guitarra, quando não é o Edgar. O Edgar, por exemplo, nesses shows, ele está em Berlim tocando lá, né? Tocando com a Mercenárias. E o solo dele lá
0: Olha
1: também,
0: que
1: que ele
0: bom.
1: fez o Ira em Portugal. E a gente tem a sorte, né, de ter o Lúcio Maia na guitarra nesses shows. E que é, para quem não sabe, o criador da Nação Zumbi, com o Chico Science, né? Um grande músico, quebra tudo na guitarra. E o filho dele canta também, que tem 7 anos com a gente, Matias Maia, e grava também. E então a gente vai tocar dia 10 amanhã no Sesc Pompeia, 19h30. Depois a gente vai para Bauru, fim da tarde o show, se eu não me engano. Sesc Bauru. Depois a gente vai fazer Sesc Interlagos também, que eu acho que é
0: Oba!
1: 15 horas. No Dia das Crianças.
0: Farra
1: E
0: total.
1: na sexta e no sábado é com a participação da Pia Frausa, aquele grupo de bonecos.
0: Jura?
1: Juro!
0: Que
1: Chiquérrimos, né?
0: chiquérrimo!
1: Então também, gente, tô que não me aguento.
0: Nossa,
1: Então eles vêm
0: maravilhoso!
1: com dinossauros gigantes, baleias e tá muito demais.
0: Nossa, eu vi Pia Fraus nos anos 80 aqui em São Paulo, quando a gente tinha aqueles festivais Carlton Dance, né? No Teatro Municipal, enfim, ocupando a cidade. Eu era uma jovem estudante de jornalismo e eu ia em todos os
1: Eles
0: espetáculos,
1: têm
0: assim.
1: 40 anos já.
0: É, então.
1: E tem, assim, tem um show também que eu acho que eu vou gostaria de anunciar, que é dia 24 de outubro, que é no Rio de Janeiro, finalmente, porque a gente tocou no Circo Voador faz muito tempo.
0: Pequeno cidadão no Circo Voador.
1: Vai ser na Caixa Cultural. Vai ser na Caixa Cultural, dois shows no dia 24, porque a gente conseguiu, porque dia 25 temos que votar, né?
0: É lógico.
1: E com participação do Benegão, acredita, Paty?
0: Oba, que coisa boa!
1: Esse vai ser Pequeno Cidadão e Benegão. Sintoniza Benegão.
0: Gênio, porque ele tem os como é que chama? Os sintonizadores de frequência, como é que é? É esse, né, o nome?
1: Exatamente. E
0: Muito bom.
1: aí, estava falando com ele aqui a caminho, te mandou um beijo,
0: Ah,
1: inclusive.
0: beijo de volta, Bernardo. Vamos tocar agora Bice, Bike e Magrela, que eu adoro.
1: Eba.

0: Bice Bike Magrela, pequeno cidadão aqui no Vozes do Brasil. Taciana Barros está aqui comigo no estúdio. Tassi, tem uma coisa legal também que vocês têm no projeto, que é o karaokê do pequeno cidadão, né? Então, a brincadeira de colocar o som ali para a molecada ir acompanhando e brincar em casa de cantar e de fazer como se estivesse fazendo parte da banda. Como pintou essa ideia?
1: É exatamente isso. É assim... A criança gosta de cantar, elas decoram muito rápido as letras, nem sabem nem o que estão falando. Que nem a gente, quando era pequeno, cantava em inglês, sabia nem o que estava falando, né? E muitas vezes, até hoje, não sabe. E a ideia foi isso mesmo, porque muitas... Ainda era a época que o CD era muito forte, e punha no carro e, puxa, numa viagem, né? Poder cantar junto com a família no carro.
0: Sim, sim.
1: A ideia foi pensando um pouco assim nessas viagens, no, de poder pôr no fone de ouvido.
0: Que delícia.
1: E nas festinhas também, tem um monte de criança que põe para cantar nas festinhas. E, então foi essa a ideia mesmo, pôr a criançada para cantar.
0: É, tem o disco Pequeno Cidadão, Karaokê Rock and Roll, né?
1: É.
0: Que tem um monte de coisa aqui para você colocar e deixar a molecada se jogar no rock, na música, o que é bom demais. Eu queria que você lembrasse aqui comigo, Tassi, como é que foi fazer o Pequeno Cidadão no rádio? Que a gente, quando eu fiz a Rádio Vozes, foi 2016, né, que a gente começou esse projeto, uma das delícias foi ter ali o Pequeno Cidadão, que você fazia, e o Maritaca, da Maripi, que era um programa de contação de história para criança.
1: Sim.
0: E eu acho muito importante... rádio para criança, porque é isso de você realmente tirar da tela, né? O rádio tem essa maravilha, o áudio tem essa maravilha de permitir que você viva enquanto está ouvindo, né? Faça um milhão de outras coisas. E queria que você compartilhasse aqui como é que foi essa experiência de fazer rádio, ainda que digital.
1: Nossa, eu amei. É muito legal, porque a gente aprende muito escolhendo as músicas. Né? Aprende muito e começa a entender assim, puxa, isso funciona para criança também, porque eu punha, né, um monte de música de Tim Maia, Michael Jackson, Queen, sei lá.
0: É.
1: Tinha um pouco de tudo, Led Zeppelin, até Jimi Hendrix que expôs. Então, assim, a gente aprende muito. Para mim foi muito bacana. Eu tenho um sonho ainda de continuar esse projeto. De vez em quando eu te falo, né?
0: Sim.
1: Tenho um sonho de continuar, porque... Claro que as crianças vão amar, né? Ter um programa que toca, assim, ao vivo, que possa ouvir. Não precisa nem ser ao vivo, né?
0: Não.
1: Mas que elas vão ouvir a hora que elas possam, assim. E que, de alguma forma, conte alguma história. O programa, cada vez, tinha uma pessoa tocando ao vivo, né? Cerrava sempre com algum músico, convidado. Ah,
0: é, tinha uma produçãozinha
1: olha,
0: boa.
1: Olha,
0: inveja
1: o seu trabalho, viu?
0: Ah, imagina. Muito bom. Eu separei também eu fiz uma playlist que eu coloquei, que eu chamei Vozes Crianças. A gente ouviu um monte aqui, Pequeno Cidadão. Eu separei aqui, se você fosse fazer um programa do Pequeno Cidadão, eu separei Sonífera Ilha com o Pato Fu.
1: Ah, sim.
0: É, Sítio do Pica-Pau Amarelo com Gilberto Gil. O Pato com o MPB4. Emília com Baby do Brasil.
1: Nossa, que bom.
0: Muito bom,
1: muito.
0: Né? Canção do Carro com o Rumo.
1: Sim.
0: Vamos ouvir essa?
1: Vamos.
0: Então vamos lá. Canção do Carro com o Rumo, eu adoro. Porque aquela coisa, vamos passear de carro?
1: Sim.
0: Que a criançada adora.

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0: A gente ouviu aqui Canção do Carro com o grupo Rumo e a Tássia estava aqui me contando que a primeira participação com música infantil foi com a Gangue 90.
1: Gangue 90 e Pistols Dead no Plunkti Plakti, um que a gente teve, ó, será que o King Kong é macaca? Que já era questionamentos interessantes.
0: Gente, Gangue 90 e as Absurdettes, uma das minhas bandas preferidas de todos os tempos.
1: Oh,
0: composições do Júlio Barroso.
1: Sim, gênio.
0: Gênio
1: Um
0: total.
1: gênio,
0: A gente não ouve mais, mas assim, quer dizer, eu ainda ouço às vezes em casa alguma
1: é.
0: coisa. E Felipe Cato agora gravou uma canção dele
1: Minha e do Júlio.
0: lindamente.
1: A letra do Júlio, música minha, do fundo do coração, um dos maiores presentes que ele me deu, o Cato.
0: Lindo, né?
1: A gente gravou com o Pequeno Cidadão, o telefone.
0: Ah, é? Então vamos ouvir essa.
1: Opa!
0: Vamos ouvir Gangue 90 pelo Pequeno Cidadão aqui, pelo telefone. São 3 horas da manhã, você me
1: Exato!
0: liga para falar coisas que só a gente
1: Isso
0: entende. São
1: mesmo.
0: 3 horas da manhã, você me chama.
1: E com seu papo, a
0: Topa
1: poesia
0: poesia.
1: me transcende. Ó,
0: Meu
1: meu amor!
0: amor. Bora ouvir, muito bom.

0: Delícia de programa, Tassiana Barros aqui comigo hoje. A gente acabou de ouvir Telefone com, não com a Gangue 90, mas com o Pequeno Cidadão. Mas olha, vou deixar essa dica para vocês que estão me ouvindo aqui. Ouçam Gangue 90 e as Absurdettes. Que banda maravilhosa, né, Tassi? Vocês devem ter se divertido muito
1: Foi
0: fazendo
1: para a
0: aquilo.
1: faculdade, né, para mim, porque eu tinha 17 anos quando eu entrei e fui fazer chacrinha menor de idade. Eu fui
0: Pois é.
1: barrada na porta. Eu tive que entrar pelos fundos escondida. Falei, minha entrada para o mainstream do rock foi pela porta dos fundos do chacrinha.
0: Ou seja, mais rock and roll
1: Aí
0: impossível,
1: tive
0: né?
1: o privilégio de compor um monte de música com o Júlio, que é um ídolo, assim. Até hoje me surpreendo quando reouço, sabe, as coisas dele, assim, falando de Jack Kerouac, né?
0: É um poeta, né?
1: Um poeta muito importante que foi influência para todos esses que vieram, né? Tanto Cazuza quanto Renato Russo, quanto falavam do Júlio, né?
0: Quanto falavam dele, é verdade. Eu tenho um livro de desenhos do Júlio Barroso.
1: Ah.
0: É, sabe que livro é esse? É lindo, é um livro de desenhos e poemas.
1: Não é o que a Natália editou?
0: Não sei, será? Acho que é a irmã dele que
1: Tem
0: fez.
1: dois. Tem o A Vida Sexual do Selvagem, que é da Denise Barroso, que editou.
0: Sim.
1: E tem esse que a gente editou quando a Gangue fez o show recentemente, faz uns 10
0: Recentemente.
1: anos atrás, no Pompeia.
0: Olha, esse aí eu não tenho, hein?
1: Ah, então eu vou te
0: Vou
1: separar
0: buscar,
1: um.
0: vou
1: Eu vou separar
0: buscar.
1: um, porque eu tenho uns, pelo menos eu acho que eu devo ter dois.
0: Ai, que
1: Tá
0: delícia.
1: guardado o seu.
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0: E já que falamos aqui de Patufu como um bom exemplo de música boa para criança, antes de ir embora, vamos ouvir Sonífera Ilha com essa banda que eu adoro tanto, uma das faixas do Música de Brinquedo. E na sequência, mais uma do Pequeno Cidadão, Noitinha.

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0: Gente, foi isso. Tassiana Barros aqui no Vozes do Brasil. Até de Gangue 90 a gente falou. Que delícia.
1: Que delícia. Muito obrigada. Obrigada aos ouvintes que estão aí curtindo com a gente. Quem sabe põe para tocar com os filhos, né?
0: E vamos embora pro show final de semana com a molecada toda.
1: Vamos cair na festa da criança.
0: Bom demais. Beijo, querida. Muito obrigada.
1: Obrigadão. Beijo.
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9: 17 horas 59 minutos.
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12: Seis horas em São Paulo.
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12: Começo de noite de sexta-feira, hoje é dia 9 de outubro de 2026. Boa noite a você que está com a gente aqui na Rádio Cultura, esse é o De Volta para Casa e a gente segue juntos até às 7 da noite com as principais informações do dia, prestação de serviço e a nossa música instrumental brasileira. Você sabe que às sextas-feiras a gente reserva um momento aqui da nossa programação musical para trazer novidade do mundo da música instrumental para você e hoje eu apresento um trabalho do guitarrista, compositor e arranjador Diego Estevan, que apresenta o segundo álbum da carreira, chamado Caminhos Abertos, com 6 faixas inéditas. O Diego Estevan ele é de São Caetano do Sul, foi criado lá no Jardim Zaira, na periferia de Mauá, e funde o hip-hop com o jazz, numa estética instrumental enraizada na cultura preta. A gente vai ouvir aqui 2 composições desse disco no programa de hoje. Para abrir o programa, Mano Só Faz.

Você acabou de ouvir Mano Sofaz, música de Diego Estevan com ele e banda. São 6h06. Eu vou começar o programa informando que um terremoto de forte intensidade atingiu o Panamá nesta sexta-feira, agora à tarde. Magnitude inicialmente estimada em 7,7 graus, segundo o Serviço Geológico Americano. O epicentro foi localizado no sul do país, a cerca de 10 quilômetros de profundidade. E o tremor foi sentido na capital, a cidade do Panamá, e também em San José, na Costa Rica. Moradores deixaram os edifícios naturalmente por preocupação. Depois do terremoto, autoridades emitiram alertas para o risco de tsunami em áreas da costa do Pacífico da América Central, além de países como Colômbia e Equador. A situação segue em monitoramento. Voltando aqui para o nosso país, para o ambiente político, na volta da propaganda eleitoral no rádio, Flávio Bolsonaro afirmou que uma mudança já está em curso no Brasil. A campanha exibiu trechos de falas de Ronaldo Caiado e Romeu Zema, que saíram derrotados no primeiro turno e declararam apoio ao candidato do PL. O governador Tarcísio de Freitas também apareceu, afirmando que São Paulo será decisivo para eleger Flávio Bolsonaro. Flávio destacou as vitórias que teve em São Paulo, Minas, Rio, os três maiores colégios eleitorais do país, e disse que a nova composição do Senado com 28 cadeiras para o PL vai garantir que se possa mudar o Brasil. O candidato do PL também afirmou que quer acabar com a reeleição e reforçou propostas para a segurança pública e economia. Já Lula falou em prosperidade para os brasileiros, afirmando que chegando ao segundo turno e que a etapa da campanha eleitoral é uma nova eleição, essa segunda etapa, né? No programa do PT, as mudanças propostas por Flávio foram classificadas como um retrocesso. O petista afirmou que quer continuar mudando a história do Brasil para melhor. No programa, Lula destacou a prioridade em propostas voltadas à educação, com a ampliação de universidades, institutos federais e a universalização do programa Pé de Meia. Ao final, afirmou que uma avaliação errada custa caro, reforçando que o Brasil já o conhece. Polícia Federal pediu cooperação formal dos Estados Unidos para rastrear o destino do dinheiro do fundo Heaven Gate, utilizado no financiamento do filme Dark Horse, sobre o ex-presidente Jair Bolsonaro. O pedido foi encaminhado nesta sexta ao Departamento de Recuperação de Ativos e Cooperação Jurídica Internacional, do Ministério da Justiça, por meio de um tratado que permite a troca de informações entre os dois países em investigações criminais. Os investigadores querem identificar o destino dos recursos recebidos pelo fundo, que contou com dinheiro do banqueiro Daniel Vorkar, do Banco Master, para financiar a produção. Segundo informações já divulgadas pelo site G1, Vorkaro pagou R$61 milhões aos produtores do filme por meio do Heaven Gate nos Estados Unidos. E ainda de acordo com a publicação, o senador Flávio Bolsonaro teria negociado com o banqueiro o repasse de US$24 milhões, o equivalente a cerca de R$134 milhões na época, para financiar a produção. São 6h09, 6h09 agora. A gente segue com mais música, com Marquinho Mendonça e banda dele, o Batuque Chorado.

Este foi o batuque chorado do Marquinho Mendonça com ele e banda. O governo federal anunciou hoje a isenção de impostos federais sobre a gasolina e a renovação de subsídios para outros combustíveis. O pacote de medidas tem custo estimado em 5 bilhões e 200 milhões de reais. A desoneração reduz em 89 centavos por litro a carga de tributos federais sobre a gasolina. O governo também prorrogou o subsídio ao etanol de 19 centavos por litro e anunciou uma nova subvenção para a importação do diesel de até R$ 1,40 a cada litro. As medidas terão duração de um mês e, segundo o governo, buscam conter a alta dos combustíveis diante da elevação dos preços internacionais do petróleo em meio à retomada da guerra no Irã. Para financiar o pacote, o executivo prevê utilizar receitas extraordinárias obtidas com a exportação de petróleo. E um relatório interno do Supremo Tribunal Federal identificou milhares de mensagens com ameaças de morte e agressões contra ministros da corte na rede social X, o antigo Twitter. O documento, elaborado pela Secretaria de Polícia Judicial do Supremo, aponta publicações com referências a fuzilamento, explosões, enforcamento e esquartejamento. Parte das mensagens foi publicada depois do primeiro turno das eleições, no dia 4 de outubro. Nesta sexta, o ministro Flávio Dino divulgou trechos do relatório no Instagram e entre os exemplos citados estão ameaças dirigidas a ele e a outros ministros também, como Alexandre de Moraes e Cristiano Zanin. Segundo o levantamento, a Rede X concentra o maior volume e a maior proporção de publicações hostis contra o Supremo. O tribunal não divulgou o documento completo por motivos de segurança. Vamos seguir com mais música. Mauro Senise e Gilson Peranzetta tocam Elite.

Você ouviu Elite, música de Gilson Peranzetta, Gilberto Alban e Aldir Blanc, com o Peranzetta e Mauro Senise. 6h18, economia. A inflação oficial no Brasil voltou a subir em setembro. Ficou acima das expectativas do mercado. O IPCA, que é o Índice Nacional de Preços ao Consumidor Amplo, registrou alta de 0,82% no mês, depois de uma queda de 0,31% em agosto. O resultado foi pressionado principalmente pelo aumento da conta de luz, que subiu quase 8% com o fim do bônus de Itaipu, que é aquele desconto concedido para os consumidores no mês anterior. Também contribuíram para a alta de preços as passagens aéreas, os combustíveis e os alimentos. O tomate, por exemplo, ficou quase 38% mais caro. Com o resultado de setembro, a inflação acumulada em 12 meses chegou a 4,58%, acima do teto da meta estabelecida pelo Banco Central de 4,5%. E o Ministério Público de São Paulo arquivou um procedimento que investigava possíveis violações aos direitos dos consumidores envolvendo produtos de limpeza da marca IP fabricados pela Química Amparo Limitada. A decisão concluiu que não há fundamentos suficientes para a abertura de uma investigação civil mais ampla ou para o ajuizamento de uma ação judicial contra a empresa. O procedimento foi instaurado para apurar possíveis problemas na fabricação de lotes de detergentes para louças, lava-roupas, líquidos e desinfetantes da marca. Só para lembrar, você bem recorda, em maio a Anvisa determinou medidas relacionadas a esses produtos pela possibilidade de contaminação microbiológica e, na medida, a promotoria também considerou que a fabricante colaborou com as autoridades, adotou medidas voluntárias para retirar produtos do mercado e disponibilizou canais de atendimento aos consumidores. 6h20. Vamos seguir agora com uma do Maurício Einhorn e Arnaldo Costa. O Maurício toca essa acompanhado do João Cortez, o Luiz Alves e Alberto Chimelli. Curta-metragem.

0: Maurício Einhorn e grupo tocando dele com Arnaldo Costa, curta-metragem. 6h24, hora de bater um papo com a Rita Lizauskas para falar do Jornal da Cultura. Rita, você está bem? Boa noite.
1: Boa noite, tudo bem?
0: Tudo bem. Vamos começar falando hoje sobre as ameaças ao Supremo e aos integrantes da Suprema Corte. É, constataram aí com relatório e tudo que a ira do povo na rede social X está se explicitando cada vez mais, né?
1: É, exatamente. O ministro Flávio Dino, do STF, divulgou ali trechos desse relatório de segurança do Supremo, com milhares de mensagens, de ameaças de morte, de agressões contra integrantes da corte. Eu fico pensando assim, coragem de uma pessoa fazer uma ameaça dessa a um ministro da Suprema Corte, né?
0: Publicamente, e eu cheguei a ler o termo esquartejamento.
1: Meu Deus! Bom, muitas delas publicadas nas redes sociais após o primeiro turno das eleições. Como você disse, né? Entre as ameaças, referências a fuzilamentos, explosões, invasão do STF. O Flávio Dino disse que não vai mudar a atuação dele, defendeu que divergências sobre decisões judiciais devam ser resolvidas por meio de recursos e não pela violência. O Tribunal Superior Eleitoral também registrou cerca de 30 mil manifestações nas redes sociais envolvendo desinformação, discurso de ódio, exposição de dados pessoais, ameaças contra servidores, contra familiares. E tudo isso está no clima eleitoral também. A gente não pode normalizar isso, né? E a gente vai conversar sobre esse tema no Jornal da Cultura. A jurista sul-africana Navi Pillay, de 85 anos, recebeu nessa sexta-feira o Prêmio Nobel da Paz desse ano pela atuação dela em defesa dos direitos humanos, do direito internacional. Durante o apartheid na África do Sul, ela defendeu presos políticos, entre eles Nelson Mandela. Foi juíza do tribunal que julgou o genocídio em Ruanda, integrou o Tribunal Penal Internacional e comandou uma comissão da ONU que concluiu em 25 que Israel cometeu genocídio na faixa de Gaza. Bom, a gente sabe que os Estados Unidos reagem a esse tipo de coisa, né? E isso aconteceu. O secretário de Estado, Marco Rubio, ameaçou desmantelar o Tribunal Penal Internacional. O Tribunal Penal Internacional, onde a vencedora atuou durante muitos anos. Enfim, houve então esse ataque, mas foi um ataque que não foi relacionado ao Prêmio Nobel, né? Fica tudo meio nas entrelinhas. Ela, né, é uma juíza muito atuante e houve então essa pressão dos Estados Unidos em sequência desse anúncio.
0: De qualquer forma, a gente lembra que Trump queria porque queria ter ganho o Nobel da
1: Queria,
0: Paz.
1: jogou no chão, bateu perninhas e bracinhos que nem criança mimada, né?

0: Entra no ar às 8h50.
1: 8h50. 10 para as 9, então, 10 minutinhos antes.
0: 6.
1: Até. A gente para um rápido intervalo. Daqui a pouquinho eu falo da lentidão, falo de como é que vai ficar o feriado aqui em São Paulo. Daqui a pouco, depois do intervalo. Até já.
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1: 6 horas 31 minutos, retomo de volta. Acabo de ver aqui as informações de trânsito. Trânsito complicado nesta sexta-feira de feriado prolongado. São 1.301 quilômetros de congestionamento. Isso significa muita gente nas ruas, outros tantos tentando seguir viagem. A descida para o litoral, por exemplo, está com bastante lentidão. Já a partir do quilômetro 23, na Imigrantes, por exemplo, o motorista começa a enfrentar problemas na descida para o litoral. Tráfego bastante complicado, pelo menos até o quilômetro 51, informações do pessoal da Ecovias. Uma boa sorte para você que está seguindo viagem e fique atento às indicações de problemas de locomoção para evitar acidentes. Aos que ficam em São Paulo, eu lembro que as agências bancárias e as unidades do INSS em todo o país estarão fechadas na próxima segunda-feira por conta do feriado de Nossa Senhora Aparecida. O atendimento presencial será retomado na terça, dia 13. Contas de consumo com água, por exemplo, né, água e energia elétrica, gás, enfim, os boletos com vencimento dia 12, aí sim poderão ser pagos na terça-feira sem cobrança de juros. Só que essa regra não vale para quem tem tributo ou imposto vencendo no dia 12. Eles têm que ser pagos antecipadamente para evitar encargos. O rodízio municipal de veículos será suspenso na segunda-feira e também ficam suspensas as restrições para caminhões e veículos fretados, além da liberação de faixas exclusivas de ônibus. A ciclofaixa de lazer será ativada tanto no domingo quanto na segunda.

segunda-feira. Vai ficar por aqui, vai viajar, não importa, eu informo a você que está nos ouvindo como é que vai ficar o tempo na região metropolitana. A tarde desta sexta-feira teve sol com aumento de nuvens, hoje a média de temperatura máxima chegou aos 33,3 graus, calorão. E a combinação desse calor com a entrada da brisa do mar acabou facilitando a formação de instabilidades que já provocaram pancadas isoladas com até moderada intensidade aqui na região metropolitana. A sensação de tempo abafado, segundo os meteorologistas, vai continuar agora à noite. E o fim de semana, como é que vai ser? Bom, o sábado vai ter uma manhã com predomínio de sol e calor, e aí entre o meio da tarde e as primeiras horas da noite, a gente pode ter pancadas de chuva. Mínima de 19 graus ao amanhecer, máxima de 30 no começo da tarde. O domingo será com sol entre nuvens, tempo abafado. À tarde a previsão é de chuva em forma de pancadas rápidas, mas que podem vir acompanhadas de trovoadas e rajadas de vento. No domingão, os termômetros oscilam entre a mínima de 18 graus na madrugada e a máxima de 27 no comecinho da tarde. 6h34, seguimos com Paulo Moura, dele e Maria Vasco, Rio Noturno.

0: Você acabou de ouvir aqui no De Volta para Casa, Paulo Moura tocando dele com Maria Vasco, Rio Noturno. E é hora dos nossos assuntos internacionais, é hora de conversar com a Adriana Mabilia, editora de Internacional da TV Cultura, está com a gente aqui no estúdio. Você está bem, Adriana? Boa noite.
1: Boa noite, Gilson.
0: Vamos começar falando de Estados Unidos, não necessariamente Estados Unidos, mas de presidente Trump, porque ele ficou bravo, ele estava ciente, certo, de que ia ganhar o Nobel da Paz, mas não deu certo, né?
1: Ele não se enxerga. No popular é isso, Gilson. Ele acredita.

0: acredita de fato, e dá pena, né? Ele acredita de fato que ele é merecedor do Nobel da Paz. O presidente fez mais guerra, se enfiou em guerra que ele não consegue sair, enfim. A merecedora é Navi Pillay, uma sul-africana, ela é jurista, ela é defensora e ativista dos direitos humanos, do direito internacional, é uma profissional dessa área. E ela foi laureada merecidamente, acho que foi aí uma guinada do comitê norueguês do Nobel, porque o ano passado foi um verdadeiro fiasco, né? A premiação da venezuelana, que causou estranhamento em muitos países, muitos governos, causou constrangimento para o próprio Nobel. Enfim, vamos falar da Navi Pillay. Ela é uma sul-africana, advogada, formada ali no início da carreira dela, na época do apartheid. Ela foi da equipe de defesa do Nelson Mandela, então ela tem um histórico muito bonito, uma longa carreira nas Nações Unidas, ela já foi do TPI também, é presidente ali do Tribunal Penal Internacional.
1: TPI que inclusive ganhou aí uma canetada de Trump, foi sancionado.
0: Várias sanções contra vários integrantes, né, advogados, juízes ali do Tribunal Penal Internacional. E esse prêmio e o Nobel foi muito corajoso, Gilson, porque dessa vez ele foi muito claro na apresentação e na justificativa do prêmio a Navi Pillay.
1: Qual foi o argumento
0: dele? O argumento dele para o prêmio em geral foi uma defesa da justiça, uma defesa do direito internacional. E a Navi Pillay, ela representa muito isso por conta dessa trajetória dela. Nas Nações Unidas, ela foi chefe da Agência de Direitos Humanos, do próprio Tribunal Penal Internacional. Ela é hoje da Corte de Justiça da ONU, que é a instância mais alta da justiça das Nações Unidas. Ela é relatora especial numa série de temas, inclusive sobre a ocupação dos palestinos. A ONU manda Navi Pillay para a região para fazer esses relatórios e ela denuncia com muita coragem todos esses líderes muito poderosos. Então, ela foi um Nobel da Paz, assim.
1: Uma decisão acertada.
0: Acertada. E você via isso, inclusive, na hora de anunciar. A leveza, porque normalmente o anúncio, ele assim, vem carregado de uma preocupação de como vai ser a repercussão global. O comitê estava tão certo de que seria bem aceito por praticamente todo mundo, que havia uma leveza no semblante do presidente do Nobel.
1: O seu praticamente foi essencial nesse momento, porque naturalmente Donald Trump não ficou feliz e aqui eu destaco que ela ironizou quando recebeu a notícia. Ela disse que talvez ela divida com o presidente Donald
0: Trump.
1: Foi
0: isso, ela soltou essa, muito bem-humorada, inclusive quando ela, no primeiro momento, quando ela estava na Alemanha, quando ela está, inclusive, na Alemanha, quando ela recebeu ali, e foi muito simbólico o lugar onde ela está em Nuremberg, né? Então foi muito simbólico e ela foi muito bem-humorada. Ela falou assim: "Is it a joke?" Né? Vocês estão
1: é
0: uma piada? Estão brincando comigo? E aí ela soltou essa sobre o Trump. Antes ela falou assim: eu vou checar essa informação também, atualizando, trazendo para o nosso momento das fake news. E ela falou: olha, pode ser até que eu divida essa medalha e esse prêmio com o Donald Trump, tirando um sarro verdadeiro de Donald Trump.
1: Conversa com a gente aqui na Cultura, Adriana Mabilia, editora de Internacional da TV Cultura, trazendo aí uma análise rápida dos principais assuntos em destaque na semana. Falei da semana, Adriana, uma semana que foi movimentada em alguns países que reuniram diversos protestos. Eu me refiro à França, à Espanha, também tem a Bélgica na lista. Uma semana pesada nesse sentido, né?
0: Sim, nos últimos dias, né, as últimas semanas, na verdade, né, Gilson, estão bem complicadas ali na Europa. A Espanha teve aquela ainda está tendo manifestações e cobranças do governo por conta de questões imobiliárias. Ficou praticamente insustentável morar em grandes capitais, ali em Madrid, Barcelona, por uma série de questões, né, Gilson? Inclusive por conta da especulação imobiliária, do turismo.

0: Então, o próprio cidadão do país não consegue morar bem, não consegue morar nas melhores regiões, porque a moradia ela está destinada a turismo ou a especulação imobiliária. E teve um gancho muito dramático ali, Gilson, que é o caso da Mari Carmen, uma idosa doente que estava sendo despejada da casa onde ela morou a vida toda.
1: 87 anos.
0: E isso, ela acabou até morrendo, e enfim, mas foi o gancho. E o primeiro-ministro espanhol, ele já vinha naquela questão, né, naquelas cobranças da imigração, e aí juntou a questão imobiliária, ele está lá num perrengue tentando resolver.
1: Na França, questões estudantis,
0: Na
1: né?
0: França, os estudantes foram para a rua, estudantes, começou com um protesto de estudantes da periferia querendo igualdade, direitos iguais aos estudantes que estudam em escolas ali que ficam nos grandes centros, escolas boas, escolas bem estruturadas, e eles lá na periferia, com prédios caindo na cabeça deles, sem ar-condicionado nesse verãozão que fez lá na Europa. E começou assim, agora veio todo mundo junto, a população foi para a rua para protestar por uma série de coisas. Mas o protesto origem, o protesto principal é sobre educação.
1: E na Bélgica?
0: Na Bélgica são os trabalhadores, Gilson. A Bélgica ela deu uma guinada e mais à direita, tem uma turma ali de extrema direita, então tem políticas públicas que tiram muito do trabalhador. Então, o trabalhador foi para a rua hoje num protesto, teve confronto com a polícia, foi bem violento, e na segunda-feira tem uma convocação de greve geral para protestar contra esse programa. Porque o programa, Gilson, ele vem maquiado, né? Ele vem maquiado como flexibilização das regras do trabalho. Já ouviu falar nisso, Gilson?
1: Não
0: A
1: tão
0: gente
1: longe, né?
0: não tão longe. E só que na prática, essa flexibilização é cortes de direitos do trabalhador.
1: Bom, acompanhemos. Conversou com a gente aqui na Cultura, Adriana Mabilia, editora de internacional da TV Cultura, quem agradeço pela visita. Bom fim de semana, até a semana que vem.
0: Para todos, Gilson, boa noite.
1: E seguimos com o Grupo Terra Brasil, do Sérgio Gomes, Blue Samba.

0: No samba de Sérgio Gomes com o Terra Brasil. São 6h50, é hora de você reservar espaço, caneta e papel para anotar as dicas que a gente vai trazer na nossa Agenda Cultural com a Gabriela Paques.
1: O Sesc Belenzinho recebe amanhã o cineconcerto ET, o Extraterrestre. O filme de Steven Spielberg será exibido com trilha sonora executada ao vivo pelo duo Kemar e pela violinista Desirée Marantes. Os artistas apresentam temas clássicos da obra e composições criadas especialmente para a ocasião. A sessão acontece neste sábado, às 18h, com entrada gratuita. Começou nesta quinta, no Dia do Nordestino, a 7ª edição da Feira do Cordel Brasileiro, que pela primeira vez chega a São Paulo. O evento é gratuito e vai até segunda, na Caixa Cultural. A programação inclui cantorias, recitais, apresentações de teatro, palestras e oficinas. O Teatro Municipal recebe o espetáculo Lendas Brasileiras, com o Balé da Cidade e a Orquestra Experimental de Repertório. No palco, dança, música, teatro, bonecos e contação de lendas do nosso folclore, como Mula Sem Cabeça, Caipora e Boto Cor-de-Rosa. A apresentação acontece no domingo e na segunda, às 11 da manhã e às 3 da tarde, com ingressos a R$ 100 a inteira. O Clássicos da TV Cultura apresenta neste domingo uma gravação feita ao vivo da ópera O Guarani, de Carlos Gomes, com regência de Roberto Minchuk à frente da Orquestra Sinfônica Municipal de São Paulo. A concepção geral é de Ailton Krenak. O programa Clássicos vai ao ar na TV Cultura no domingo, à 12h30. Para encerrar, um convite especial para você.
2: Boa noite, ouvinte do De Volta para Casa. Aqui é a Maria Fernanda Cândido. Quero te convidar para assistir a peça Quando Despertarmos de Entre os Mortos, o último texto escrito pelo dramaturgo norueguês Henrik Ibsen, em cartaz no Sesc Pinheiros, de 8 de outubro a 8 de novembro. Com direção de Elias Andreato, o espetáculo nos provoca, nos lança questões sobre o viver e o morrer. As apresentações acontecem no Teatro Paulo Autran e eu espero por vocês.
1: Com Maria Fernanda Cândido, o espetáculo Quando Despertamos de Entre os Mortos tem sessões de quinta a sábado, às 8 da noite, e aos domingos, às 6 da tarde. Os ingressos custam de R$ 27 a R$ 90. Essas e outras dicas você encontra na página do programa no Facebook. facebook.com/ De Volta Pra Casa Cultura FM. Gabriela Paques, Rádio Cultura.
0: Bom, a gente abriu o programa de hoje com uma música do disco Caminhos Abertos, do Diego Estevan, disco que acaba de ser lançado, e a gente vai encerrar o programa com uma outra composição do próprio Diego e que faz parte deste álbum. A música que você ouve agora é Lugar Seguro.

E é o som de Lugar Seguro, do Diego Estevan, com ele e banda, que a gente conclui o De Volta para Casa de hoje. Programa que tem a produção da Gabriela Parques, apoio de Gabriel D'Ângelo, seleção musical Eduardo Weber, mesa de som Armandino Corbal. Trabalhos técnicos, Wagner Freitas. A você que esteve conosco, muito obrigado pela companhia. Um lindo fim de semana, bom feriado. Segunda-feira tem De Volta para Casa ao vivo, estarei aqui. Se você estiver por aqui, será muito bem-vindo. Até lá. 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
8: Olá, bem-vindos. Começando o nosso Coletânea com os sucessos da música brasileira, aqui pela Rádio Cultura Brasil. Fique com a gente.

0: Obrigada.
1: Aqui no Coletânea, pela Rádio Cultura Brasil, bloco de abertura com Cássia Eller, música de Nando Reis, Luz dos Olhos. E antes, Zélia Duncan, dela e Christian Oyens, Enquanto Durmo. A seguir, tem Nara Leão, numa parceria de Roberto e Erasmo Carlos.

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Aqui no Coletânea ouvimos Verônica Sabino, de Chico Buarque e Cristóvão Bastos, Todo Sentimento. Antes, Maria Bethânia, composição de Adriana Calcanhoto, Depois de Ter Você. E abrindo esse bloco, Nara Leão, de Roberto Carlos e Erasmo Carlos, Proposta. Seguindo com o nosso Coletânea, agora tem a própria Adriana Calcanhoto.

Baby do Brasil, dela, um Auê com você. E antes, Desculpe o Auê, com Rita Lee e Paula Toller. Música que é uma parceria de Rita Lee com Roberto de Carvalho. Seguindo nosso coletânea, agora tem Simone e Chico Buarque juntos.

14 Bis, de Flávio Venturini e Tavinho Moura, Natural. Antes, outra parceria de Flávio Venturini, só que com Guarabira Espanhola. Gravação de Sai Guarabira. Ainda nesse bloco, Simone e Chico Buarque juntos em Iolanda. Versão de Chico Buarque para a música de Pablo Milanês.

0: Skank, de Samuel Rosa e Chico Amaral, Uma Canção é Pra Isso. Antes, Nando Reis, dele mesmo, Dessa Vez. Fechando assim o nosso Coletânea de hoje aqui pela Rádio Cultura Brasil. Produção e apresentação minhas, eu sou Alexandre Ingrevalo. Trabalhos técnicos, Ariel Novaes. Valeu, muito obrigado pela sua companhia. Deixo aquele abraço e até a próxima. Tchau.
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10: 19 horas 59 minutos.
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Olá, ouvinte da Rádio Cultura Brasil, aqui é Laura Mayumi, chegando com nossa programação musical, e eu vou abrir essa hora com o encontro de Thier e João Gomes.

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Essa foi a Marina Lima com Eu Te Amo Você, de Kiko Zambianchi. Antes teve Thier e João Gomes com A Noite. Música de Thier, Adriano Sintra, André Ung, Giuseppe Anastasi e Rita Weiner. E seguimos com música aqui na Rádio Cultura Brasil, agora com os Paralamas do Sucesso, Aonde Quer Que Eu Vá.

0: Essa foi a Letícia Fialho, dela A Peixeira. Antes teve os Paralamas do Sucesso, Aonde Quer Que Eu Vá, música de Herbert Viana e Paulo Sérgio Valle. Na sequência tem Seu Jorge.
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0: Esse foi o Caetano Veloso com música do Peninha, Sonhos. Antes teve Seu Jorge com versão de música do David Bowie, Life on Mars. Vamos agora para um rápido intervalo, já já tem mais música aqui na Rádio Cultura Brasil.
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0: Estamos de volta com música aqui em 77,9 FM. Agora vamos ouvir Amaro Freitas, Dino de Santiago e Criolo.

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Esse foi André Abujamra, dele, o Mar. Antes, Amaro Freitas, Dino de Santiago e Criolo. Deles, em parceria com Holly, Os Goias e Jorge Almeida, Fogo Lento. Seguimos com música aqui em 77,9 FM. Você ouve agora Elis Regina.

Ouvimos Rubel e Xande de Pilares com Grão de Areia, de Rubel, Tobran de Leone e Ana Clara Caetano. Antes teve Alcione e Cássia Eller com Não Deixe o Samba Morrer, de Edson e Aloísio Silva Araújo, e abrindo bloco Elis Regina com O Mestre Sala dos Mares, de João Bosco e Aldir Blanc.

0: Ouvimos Mariana Aidar e Mestrinho com Filho do Dono, de Petrúcio Antônio de Amorim. E é isso aí, eu fico por aqui e agradeço sua companhia. Eu sou a Laura Mayumi, na apresentação e na seleção musical, e contei com os trabalhos de Roberto Rocha. Um abraço para você e até a próxima.
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0: Sexta-feira, 9 de outubro, o Jornal da Cultura começa agora com os seguintes destaques. Flávio Bolsonaro se reúne com prefeitos e aliados no Rio de Janeiro e nega que irá acabar com benefícios sociais como o Bolsa Família. Maioria dos diretórios estaduais do MDB anuncia apoio ao candidato do PL à presidência. Em Ceilândia, o presidente Lula faz primeiro ato de rua no segundo turno. O candidato do PT à reeleição diz que participará dos debates na TV e na internet. E diz que o país não será governado pelo fascismo. O governo federal anuncia desonerações e subvenções para a gasolina, o etanol e o diesel. Medidas terão impacto superior a 5 bilhões de reais aos cofres públicos nos próximos 30 dias. Relatório do Supremo Tribunal Federal identifica mensagens com ameaças de morte e agressões contra ministros da Suprema Corte. O Tribunal Superior Eleitoral aciona a Polícia Federal para investigar ataques contra servidores da Justiça Eleitoral. Navi Pillay ganha o Nobel da Paz 2026. Jurista sul-africana, ex-integrante do Tribunal Penal Internacional, é reconhecida por enfrentar o apartheid e atuar na comissão da ONU que apontou o genocídio na faixa de Gaza. Horas após o anúncio, a Casa Branca anuncia sanções ao TPI.
1: Olá, boa noite. Recebemos hoje o vice-diretor do Instituto de Relações Internacionais da USP, Felipe Loureiro, e o economista e professor da Fundação Getúlio Vargas, Gesner Oliveira. Boa noite, sejam bem-vindos.
2: Boa noite.
1: O governo lançou hoje um pacote de medidas para conter os preços dos combustíveis. A equipe econômica justifica que a decisão, que prevê um subsídio de 7,5 bilhões de reais, é uma resposta ao aumento do preço do petróleo internacional por conta da guerra no Oriente Médio.
3: A medida prorroga e amplia o modelo adotado em setembro, que reduziu os tributos da gasolina, zerou a cobrança sobre o etanol e criou um subsídio ao diesel. No caso da gasolina, a desoneração zera os impostos federais. A redução era de 63 centavos por litro. Agora, chega a 89. Para o etanol, são duas medidas. A que reduz o preço em 19 centavos por litro foi mantida. Além disso, foi ampliada a subvenção econômica aos produtores e às cooperativas produtoras, que sobe de 25 para 43 centavos por litro. O incentivo também foi ampliado para o diesel. Produtores do combustível têm subvenção de R$ 2,12 por litro. Os importadores terão mais R$ 1,40 por litro, chegando a R$ 3,52. Ao todo, o impacto aos cofres públicos é estimado em mais de 5 bilhões de reais. Segundo o Ministério do Planejamento, todas as medidas valem por 30 dias.
4: No caso da gasolina, a gente precisava renovar o decreto e, novamente, nossa aposta é que nós podemos, se não chegar nos preços pré-guerra, mas garantir, digamos assim, um dispositivo adicional aqui com a desoneração integral para que a gente mitigue os efeitos da guerra e temos a expectativa, estamos observando o mercado, de que haja repasse para a bomba, para o consumidor final. Novamente, isso vai depender de um mercado que é complexo.
3: O dinheiro para financiar os programas vem de uma medida provisória que liberou 7,5 bilhões de reais em créditos extraordinários, recurso usado para pagar despesas urgentes e imprevisíveis. Apesar da proximidade das eleições, o governo nega que a redução dos preços dos combustíveis tenha relação com a disputa presidencial.
5: Não tem nenhuma mudança em relação a timing eleitoral por conta do anúncio, mas sim o que a gente tem percebido, numa avaliação quase diária agora com os vários times, de que o preço segue pressionando bastante. Então, como a gente já começou a fazer isso já há um tempo, com tudo que a gente está colocando aqui, segue o mesmo padrão de não ser sócio da guerra, repassar para a população os benefícios para não ter aumento de preço de combustível.
1: Ô Gesner, com esse barril do petróleo acima dos 100 dólares, né, o governo, como a gente viu na matéria, criou subsídios e prevê compensar com receitas tributárias, né? Uhum. Quanto tempo uma solução como essa pode durar se essa guerra persistir e o petróleo continuar a subir?
6: Olha, não pode ser uma política permanente, né? A preocupação com a inflação é justa, o diesel tem um impacto fortíssimo sobre a inflação e na circulação das mercadorias, etc., mas há dois problemas sérios, tem um problema fiscal, né? As contas públicas já estão numa situação muito difícil e isso acarreta um problema. Tem também o problema de você não deixar o sinal de preço. Ou seja, que até o Partido Republicano nos Estados Unidos decidiu manter o sinal de preços. Quer dizer, quando há um aumento de preço, é um sinal de que você precisa consumir menos, não tem alternativa. No médio prazo, o Brasil precisa ter soluções mais sustentáveis. Uma delas diz respeito ao maior equilíbrio da matriz de transporte, com menos dependência no transporte rodoviário, com mais ferrovias, com mais hidrovias, de forma a amortecer esse impacto tão forte sobre os combustíveis. Além disso, um fundo de estabilização com regras estáveis e que o calendário não fica ao sabor da vontade deste ou daquele ministério e que pode suscitar a suspeita de que tem alguma motivação eleitoral. Então, você tem regras estáveis, você tem gatilhos e há um fundo que garante que, quando o preço internacional sobe muito, a partir de um determinado patamar, você pode manter. Isso é uma política pública com estabilidade, é para aí que a gente deve levar.
1: Ô Felipe, o barril de petróleo está impactando não só o Brasil, mas o mundo inteiro, né? A matéria mostrou como é que o Brasil tem lidado com isso. Eu queria te ouvir como isso está impactando em outros países, como os Estados Unidos, por exemplo, e também no resto do mundo.
2: O impacto, ele é muito grande a ponto de, por exemplo, o presidente Trump ter anunciado recentemente, né, agora, na verdade, que as sanções que os Estados Unidos vinham impondo à exportação de diesel russo seriam suspensas para exatamente garantir com que a oferta de diesel da Rússia no mercado internacional pudesse, de uma forma ou de outra, diminuir os preços. Então, há uma tentativa do próprio governo norte-americano, em que pese o fato de não ter um controle direto de preços, de tentar influenciar pela questão das próprias eleições que acontecerão agora em novembro. E há também, acho que é importante deixar aqui registrado, é um preço do diesel em particular que é histórico, né? A gente está falando de um preço muito alto, com consequências muito graves, como o Gessner muito bem colocou, para os países que têm uma dependência maior de transporte rodoviário. E mesmo os que não têm, por exemplo, os protestos históricos que a gente está vendo na França, que estão sendo motivados pelos estudantes secundaristas, há também bases relacionadas ao aumento dos preços dos combustíveis. Tanto é que o grupo das sete economias maiores do mundo, G7, recentemente anunciou a liberação de mais de 100 milhões de barris de petróleo, também para tentar conter a alta do diesel. Então, a gente está num contexto, devido à guerra da Ucrânia e particularmente à guerra do Irã, que os efeitos dos preços demandam medidas emergenciais.
1: O Nobel da Paz premiou Navi Pillay. A jurista sul-africana, ex-integrante do Tribunal Penal Internacional, foi reconhecida por enfrentar o apartheid e atuar na comissão da ONU que apontou o genocídio na Faixa de Gaza. Logo após o anúncio do prêmio, os Estados Unidos anunciaram novas sanções ao tribunal.
7: Ao anunciar o prêmio, o Comitê Norueguês do Nobel declarou que Navi Pillay foi escolhida por liderar o caminho a uma ordem jurídica global mais abrangente e que desempenhou um papel fundamental para garantir que crimes de guerra contra a humanidade e genocídio sejam punidos. A jurista nasceu em Durban, na África do Sul, em 1941. Descendente de uma família indiana, ajudou a combater o apartheid e o sistema de segregação racial que tirava os direitos à população negra do país. Foi a primeira mulher não branca a integrar a Suprema Corte quando o regime caiu. Seguiu carreira como no Tribunal Penal Internacional para Ruanda e no Tribunal Penal Internacional em Haia. Foi alta comissária das Nações Unidas para os Direitos Humanos. À frente deste cargo, investigou a guerra na Faixa de Gaza e concluiu que Israel cometeu genocídio contra os palestinos. Pillay soube do prêmio quando participava de uma conferência de direitos humanos em Nuremberg, na Alemanha. Foi muito aplaudida pelos colegas. Bem-humorada, fez uma ironia.
8: If you clap a little bit more, I may share this prize with Trump.
7: No ano passado, a líder da oposição venezuelana, Maria Corina Machado, entregou a medalha do Nobel da Paz ao presidente norte-americano, que não esconde sua ambição pelo prêmio. Ao agradecer, Navi Pillay disse que, ao apresentar o relatório sobre Gaza, foi homenageada pela coragem e questionou por que seria preciso coragem para dizer a verdade. O governo israelense, que condenou o relatório, criticou a escolha do Nobel em uma publicação nas redes sociais. Disse que a entrega do prêmio legitima o ódio contra Israel. Ao anunciar o prêmio, o comitê norueguês citou intensa pressão sobre o sistema de direito internacional. Um recado indireto a Donald Trump, que move uma campanha contra o Tribunal Penal Internacional, onde Pillay atuou, e que emitiu mandados de prisão para o primeiro-ministro de Israel, Benjamin Netanyahu. Hoje, o secretário de Estado norte-americano Marco Rubio anunciou novas sanções à corte e a seus juízes. Conclamou os aliados que dependem dos militares dos Estados Unidos para conter o tribunal e prometeu desmantelar a corte peça por peça.
9: Dismantle the ICC piece by piece.
7: As sanções foram condenadas pela ONU e a Comissão Europeia. E a presidente do Tribunal Penal Internacional, Tomoko Akane, disse que todos devem fazer uma escolha. Entre um mundo onde prevaleça a lei do mais forte ou um futuro baseado no Estado de Direito, no qual as vítimas possam continuar a ter acesso à justiça.
1: Felipe, as sanções americanas contra o Tribunal Penal Internacional não começaram agora, né, com essa concessão do Nobel. Mas o que explica, então, esse time, né? Esse movimento dos Estados Unidos de sanções, principalmente algumas sanções econômicas?
2: É uma guerra declarada ao direito internacional humanitário. E é importante aqui ressaltar que as sanções que o governo Trump anunciou horas depois do Nobel da Paz ter sido dado para a justiça, para a juíza sul-africana, são sanções muito mais graves e muito mais fortes do que as que vêm sendo tomadas, e já muito graves, por sinal, contra juízes do tribunal, porque são sanções contra a instituição, né? Ou seja, a instituição não pode ter relações com instituições financeiras norte-americanas e com empresas, com terceiros que, por sua vez, também vão ter que cortar relações com a instituição. Então, a fala do secretário Marco Rubio, ela é muito grave, ele está basicamente dizendo que o objetivo dos Estados Unidos é asfixiar o Tribunal Penal Internacional, é destruir o Tribunal Penal Internacional. E o grande ponto aí é o fato, né, da juíza sul-africana que foi homenageada com o Nobel da Paz, entre outras razões e outras funções, ter, a partir de uma investigação como Alta Comissária de Direitos Humanos da ONU, ter identificado crime de atos de genocídio por parte do Estado de Israel em Gaza. Mas é muito importante aqui a gente salientar que essa é uma conclusão que vem sendo construída por várias entidades que trabalham com direitos humanos e direito humanitário internacional. Então, você vai da Anistia Internacional à Human Rights Watch, você vai do Médicos Sem Fronteiras a, inclusive, ONGs de direito humanitário internacional de Israel, né? Então, é algo muito sério, muito grave, mais um ataque por parte da administração Trump contra o direito humanitário internacional e contra o direito internacional de maneira mais ampla.
1: Gessner, do ponto de vista financeiro, né, uma instituição internacional do porte do TPI, do Tribunal Penal Internacional, consegue continuar funcionando se ficar isolada de um sistema financeiro norte-americano e até de, como o Felipe ressaltou, de ter ali relações comerciais com empresas de tecnologia, por exemplo?
6: Não, sem sombra de dúvida, há restrições, mas eu acho que não inviabiliza, né? Os Estados Unidos, eu concordo com o Felipe que, infelizmente, há uma opção da gestão Trump por um sistema sem regras, um sistema baseado na força, em vez de ser baseado em regras. Mas vamos lembrar que a base formal do Tribunal Penal Internacional é o Estatuto de Roma, que não foi assinado pelos Estados Unidos, não foi assinado pela Rússia e não foi assinado pela China. Então, quer dizer, há uma construção muito importante para responsabilizar indivíduos que cometem crimes no mundo e que, de certa forma, eles não podem se esconder atrás das razões de Estado. Essa é toda a construção do Tribunal de Nuremberg. Né? Quer dizer, não é porque havia uma política de Estado criminosa, nazista, eles poderiam justificar, bom, a regra era essa. Então, esse avanço da humanidade é que está sendo